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2: 9:34.
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1: Que chegou ao final. Obrigada pela sua companhia. De segunda a sexta-feira, das 8 às 10 da noite, estamos sempre juntinhos. Cultura Sertaneja Classe A, o melhor da música sertaneja, sempre com muito carinho pra você. E olha, vou te lembrar que amanhã, bem cedinho, às 6 da manhã, temos um novo encontro, ok? Boa!

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1: 10 e 1.
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Boa noite, queridos filhos e filhas do Pater Noster, o Pai de nosso Senhor Jesus Cristo e nós. Eu sou o Frei Flávio Henrique, da obra dos pequenos monges do Pater Noster. Provocando a verdade com caridade, nós vamos dar início a mais um programa A Voz do Pensamento. Falsos evangelizadores que se multiplicaram como praga na modernidade, né? E realça a reta disposição de alma dos verdadeiros santos de Deus, né? A disposição interior que os permitem compreender o mistério escondido por séculos e gerações dos arrogantes, né? dos prevaricadores espiritualmente falando, porque eles ficam enxergando o diabo no seu semelhante, enquanto as almas humildes enxergam quem? Enxergam Deus, enxergam a presença do Senhor, né? Então nós vamos hoje explorar melhor essa contundência. Afinal, não é possível que nós continuemos reféns dessa visão míope e torpe dos evangelizadores atuais, afeitos à lógica herética e equivocada do protestantismo cultural. Mas, antes, contra a perfídia dessa lógica que é de Satanás, que quer se ver a si mesmo refletido nas almas humanas, não é? Por isso é que ele inspira esses falsos evangelizadores que fiquem por aí acusando que as pessoas estão todas cheias de maus espíritos, cheias do demônio, que tem o demônio em tudo, não é? Ora, a criação pertence a Deus, né? Então vamos invocar a Santíssima Virgem Mãe do Senhor, que esmaga essa cabeça cheia de veneno e de perfídia, viu? Capaz de, em vez de contemplar a beleza de Deus na criação, vai ficar colocando uma sobrecarga na consciência das almas frágeis, dizendo que elas estão possuídas pelo demônio. Ora, que insanidade, viu? É uma época insana, viu? Nossa Senhora da Divina Revelação, Virgem do Apocalipse, revelai-nos a necessária humildade interior para recorrermos à graça de Deus com a vossa humildade, com a humildade de Abraão, que enxergou a presença de Deus em três homens de pé, com a humildade de Paulo, que enxergava a presença do Cristo nos irmãos da comunidade da igreja primitiva, pelos quais, inclusive, tinha alegria em sofrer pelo bem deles, com a humildade de Maria, irmã de Marta. Ora, com a humildade de todos aqueles que conseguem enxergar num outro ser humano a presença de Deus, e não a presença do diabo. Ave Mamãe Maria, cheia de graças, o Senhor é convosco. Bendita sois vós entre as mulheres, e bendito é o fruto do vosso ventre, Jesus. Santa Maria, Mãe de Deus, rogai por nós, pecadores, agora e na hora de nossa morte. Amém. Gente, é isso aí. Veja que a coisa não é fácil não, viu? O conjunto cultural da fé na modernidade, patrocinada pela arrogância espiritual do espírito do protesto, inspira os homens a uma lógica completamente oposta àquela que inspira os verdadeiros santos de Deus, viu? A quem o mistério escondido por séculos e gerações é revelado. Então, o mistério escondido por séculos e gerações, segundo São Paulo, é revelado aos santos de Deus. Ou seja, estes que têm a humildade de alma interior suficiente para conseguir enxergar, ver refletida a obra de Deus, a beleza da obra de Deus no semelhante a Deus, no ser humano que é feito em imagem e semelhança de Deus, né? E o que nos permite fazer, então, tal afirmação de modo tão categórico, né? Ora, vamos recordar aqui que nós vimos a humildade de São Paulo, que reconhece no próximo a presença do Cristo Deus, e por isso ele sofre com alegria pelas almas e por solidariedade ao corpo místico de Cristo, a Igreja, que na história vive generosamente o sofrimento e a dor, completando nela, como diz o próprio Santo Apóstolo, a paixão do Senhor, não é? Então, isso sim é estar em comunhão com Deus, é ser capaz de enxergar Deus no próximo, o Cristo, o Senhor no próximo, e ainda ter a alegria de poder sofrer um pouco pelo bem
desse próximo, não é? Lógica completamente invertida desses falsos evangelizadores por aí, que eles querem o próprio bem e eles enxergam no próximo é o diabo, porque eles querem o próprio bem, eles não querem o bem do próximo. Porque querem o próprio bem, ao invés de enxergar a presença do Senhor no próximo, eles enxergam é a presença do diabo. Porque aí eles inculcam isso na cabeça das pessoas que têm a alma fragilizada, que estão sofridas com o problema, e depois vão ganhar dinheiro com isso. Está entendendo? Pilantragem espiritual é o nome disso. Doa a quem doer. E nós vimos também a humildade de Abraão, que estando sentado em frente à sua tenda, isto é, a representação teológica da sua tenda de carne, né? Nesse mundo presente, ele tem uma epifania da Trindade e enxerga em três homens de pé a presença do Senhor. Tanto que ao se dirigir aos três, fala como a um só, fala ao Senhor, que enxerga nos três homens. Meu Senhor, se ganhei tua amizade, peço-te, não prossigas viagem sem parar junto a mim, teu servo. Ainda se coloca como servo, né? Esquece todo o resto, esquece as suas vontades, esquece tudo. E se coloca diante de Deus como servo, não para pedir a Deus coisas para si, mas para servir a Deus. Percebe? Então, com isso, fica claro para nós que a humildade de Paulo e de Abraão consiste em enxergar Deus no próximo. Simples assim. A questão incomoda, é incômoda e constrangedora para os cristãos. Essa questão, né? Ela é incomoda e ela é constrangedora também, mas é para os cristãos de meia tigela dos nossos dias. Eles é que têm um espírito completamente oposto ao espírito da santidade. Este é um espírito de arrogância, de pretensão, não é? Essa pilantragem que protesta dia e noite contra o mistério de Deus, que jamais conhecerão se não aceitarem, enquanto for tempo, e de bom grado, a cruz do dia a dia, para nela, para na cruz, deixarem morrer o amor próprio, que faz esse amor próprio, que faz com que, pelo bem de si mesmas, elas enxerguem o diabo no outro. Deus está com elas e o diabo está no outro, né? Ora, e usam isso para quê? Para depois ir lá, põe o diabo, inculca na cabeça da pessoa que ataca o diabo, depois vai lá, faz um descarrego qualquer lá, uma pirotecnia qualquer lá, e tira aquela ideia, põe a ideia, depois tira a ideia e cobra por isso, né? Eles só enxergam, então, de modo míope, uma presença ofuscada de Deus em suas próprias vontades. Eu nem diria em suas almas. Nem consegue enxergar Deus na própria alma. Consegue enxergar Deus apenas na vontade, quando ela é cumprida, quando ela é atingida, né? E o que elas veem no próximo? O que essas lideranças religiosas modernas de Araque enxergam? Enxergam, infelizmente, só o diabo, né? Tá, o diabo está em tudo, está em todo lugar. Não consegue enxergar Deus em nada diferente do que é vontade delas. Essa aqui é a questão, e que não é de pouca monta, não, viu? É seríssima. Note bem que é um paradoxo inconciliável entre duas perspectivas que se opõem por princípio lógico. No princípio lógico correto dos humildes, das almas humildes, dos santos de Deus, aqueles que, como Paulo e Abraão, possuem a alma suficientemente humilde para conseguir reconhecer a presença de Deus no ser humano que foi feito à imagem e semelhança do Criador, e a quem o Senhor se revela e revela o mistério que é escondido por séculos e gerações dessas pessoas, né? Que são arrogantes e que querem ver o mal em tudo. Porque no fundo, o mal está onde? Está no apego que elas têm à própria vontade. Vou repetir. No fundo, o mal está onde? Está no apego que elas têm à própria vida e às próprias vontades, né? Então, do outro lado, nós temos aí então esse princípio de lógica invertida e incorreta daqueles que protestam para si mesmos um status inexistente de santidade e de intimidade com Deus, ao contrário dos verdadeiros santos, que se julgam servos humildes e insignificantes. Então, o que vem essa segunda categoria de lógica invertida e incorreta nas pobres almas que dizem pretender guiar para o Cristo?
pasmem, queridos ouvintes, eles só enxergam o demônio e o diabo nas pessoas, né? Isso é uma coisa assustadora, sabe? Essa inversão lógica, viu? Os homens de Deus, que o apóstolo Paulo chama de santos, veem o Senhor nos outros homens, que foram feitos à imagem e semelhança de Deus. Já agora, e isso é sinal de humildade interior. Agora, os homens cheios de si próprios, ao contrário, eles enxergam o que é nos próximos, nos outros homens, que foram feitos à imagem e semelhança do Criador, é de ficarmos estarrecidos. Eles enxergam o diabo, para lá e para cá, não é? Então, percebeu o paradoxo? A diferença inconciliável, né? O que caracteriza uma alma humilde e unida a Deus do que... E o que caracteriza uma alma arrogante, que tem uma ruptura com Deus, que protesta contra Deus e que, portanto, dá ouvidos ao diabo, dizendo que o diabo está no outro. Ah, tá vendo? Isso é verdadeiramente triste, viu? E prova o quanto o modelo mental de uma época inteira denota o orgulho, a arrogância e a presunção daqueles que se atrevem ainda a usar o nome santo do Senhor para acusar as pobres almas pecadoras de estarem possuídas por forças diabólicas, em vez de reconhecer em cada uma delas a morada do Senhor nesse mundo presente, viu? Será que você percebe agora o completo absurdo que vem da falsa evangelização, desses falsos evangelizadores? Me diga sinceramente, como é que eu posso, como ministro do Senhor, com o munus de exercer no tempo presente o ministério sacerdotal, sumo e eterno, de nosso Senhor Jesus Cristo, conferido a mim pela autoridade apostólica e pelo poder da igreja, única igreja fundada por nosso Senhor Jesus Cristo, me calar diante de tão escandaloso deslocamento lógico na compreensão das coisas santas de Deus? Não tem jeito, gente. Eu tenho que dizer com todas as letras, esse paradigma cultural da modernidade, fruto da reforma protestante, é precisamente aquela figueira estéril do Evangelho. De longe até engana e parece cheia de doces figos, frutos do Espírito Santo, né? Mas de perto não tem fruto nenhum. É só folhagem viçosa, é pura enganação, razão pela qual a palavra do Senhor a secou. Secou aquela figueira e secará essa estrutura de época também, esse modelo mental, viu? Vai secar, não tenha dúvida não. Escreve aí, esse paradigma cultural que reformou a visão que os verdadeiros profetas e os verdadeiros santos de Deus sempre tiveram do Senhor na história, irá secar. É uma mera figueira estéril que só finge ter frutos espirituais, não é? Mas não possui. Inclusive, a rigor, o verdadeiro fruto para a vida eterna, que é a Sagrada Eucaristia, eles mesmos fazem questão de não possuir, né? Eles não têm Eucaristia. O que eu posso fazer se, apesar de ser só um medíocre pecador, o Senhor verdadeiramente está presente através do seu próprio sacerdócio que eu exerço e me obriga a ver o Senhor e não o demônio na vida dos pecadores? E o que eu posso fazer se aqueles que não possuem o sacerdócio sumo e eterno de nosso Senhor Jesus Cristo só conseguem enxergar o diabo? Espírito Santo, amém. Boa noite, até amanhã.

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0: FM 10:21.
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0: Negrão, ela tá muito baladeira, seguindo a gente em todo lugar.
1: Então tem que dar aquele papo nela, você sabe qual é.
0: Vamos junto?
1: A gente não marca bobeira, né, Negrão?
0: Jeito nenhum.
1: Então vai.

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1: 10h36.
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1: 11 5.
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0: 11:22.
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1: 11:37.
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1: Meia-noite e 6.
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0: Meia-noite e 19.
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1: 8h33.
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1: Meia-noite 56.
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1: Meia-noite 57.

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1: 1:20.
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0: brincadeira.
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0: 81 53. 1:47. 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
1: 1:47.

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1: 2:14.
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1: 12:39.
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1: 12:39.

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1: 3 horas.
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1: 10:20.
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1: 10:21.

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1: 10h47.
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1: 314.
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1: 314.

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1: 4:37.
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1: Alô, turma! Chegou a hora do Brasil Caminhoneiro! Um espaço só nosso com informações e dicas da estrada. Por cá tá o Fernando Riquetti com toda a nossa comitiva. Vamos nessa? Que meia hora, ó, passa rapidinho, rapidinho! É, com a chegada do inverno, aumenta a preocupação com os caminhões que soltam fumaça preta pelas estradas. Além de poluir o meio ambiente, esse problema pode indicar desperdício de combustível e falhas mecânicas que pesam no bolso do caminhoneiro. Eu acompanhei uma fiscalização da CETESB, a Companhia Ambiental do Estado de São Paulo, na região da Grande São Paulo. E o objetivo é saber se está tudo ok com o Arla 32 dos caminhões. Quem conversou comigo foi o Rafael, inspetor da CETESB.
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3: Ah, então pela amostra do Arla 32, você vê se tá tudo coloridinho com o reagente e tem que ficar tudo dentro desse padrão aqui, né, Rafinha?
4: Exatamente. A gente tem que misturar a amostra com o reagente e de acordo com a cor a gente avalia se ele está aprovado ou reprovado.
3: E agora você vai fazer aqui o teste, né? Então você vai tirar uma amostra daqui e colocar nessa outra pipeta, é isso?
4: Exatamente. A gente coletou essa amostra do caminhão e a partir desse momento a gente vai colocar no outro tubo para misturar com o reagente. E nisso a gente vai avaliar a cor e comparar com a escala.
3: Então já está tirando aqui uma amostra, um pouquinho aqui da pipeta, passando uma para outra. Dá uma mexidinha, uma sacudida.
4: Exatamente, e a receita tá pronta.
3: Só que eu não vou querer, vai botar um gelinho aí ou não?
4: Opa! Bom, essa moça tá aprovada, tá tudo ok.
1: E o caminhão do estradeiro Elton passou no teste. Tudo legal com o Arla 32.
5: O Arla deu certo,
3: não deu? Deu azulzinho ali, né, companheiro?
5: Deu azulzinho. Eu nunca tinha visto fazer, não?
3: Não, é?
5: Não.
3: E o que você acha desse tipo de operação aqui, Elton?
5: É bom, né? É bom, hein? Tem hora que é bom e tem hora que não é, né?
3: Ah, por quê?
5: Ficar perdendo tempo. Oh, doido pra ir embora.
3: Ih, rapaz.
5: Eu cheguei ali agora 4 horas da manhã, já chamou pra descarregar, descarreguei, mas tô indo embora já.
3: Eita, não. Quer dizer, nem disse que eu sou direito à noite,
5: não. Não. E o outro que tá junto comigo não conhece nada. Foi embora aí, tá parado aí pra frente aí, que ele não conhece.
3: Então daqui a pouquinho tem que correr pra poder alcançar o companheiro aí também, né?
5: É, eu falei pra ele, vai indo devagarzinho aí que daqui a pouco eu te alcanço.
1: Outro estradeiro que eu bati um papo foi com o Renato.
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3: Questão, por exemplo, né? Você tá sempre direto e reto, ele faz a rota de Santos, né, no porto, faz parte da galera do container, né? Da malinha do navio e tá sempre indo lá pelos lados de Varginha, lá nas Minas Gerais. Nessa tocada tua aí, você costuma dar uma reparada no nível de emissão de outros caminhões? Se tem diminuído muito essa questão de fumaça preta ou é um problema que persiste aí ao longo dos anos?
6: Na estrada a gente vê bastante. Ainda tem. Tem bastante caminhão ainda que a gente vê na nossa frente aí, fumaça bem preta. Ainda tem bastante esse problema.
3: Antigamente, né, dos caminhões mais antigos, né, que você tinha bomba injetora, normalmente o pessoal abria o bico, né, pro caminhão ganhar mais potência, mas aí aquela fumaceira preta, né, diesel que não tava sendo queimado, parece que nisso aí, pelo menos, deu uma melhorada já, né, Renato?
6: É, deu uma melhorada. Com esse, o implantamento do Arla também, né, direitinho, os caminhões, a gente que até desliga, mas eu acho que o Arla, ele chegou para dar uma melhorada bastante nisso aí também.
3: A gente viu que o pessoal até no teste do Arla 32 era uma checada ali, né?
6: Testaram e foi o que eu falei, como a gente abastece nos postos que a gente conhece, então se der algum problema, a gente corre no posto primeiro. Né?
3: Turma, é sempre importante reforçar que fumaça preta que sai do cano de escapamento é diesel que não foi queimado ali dentro do motor do teu caminhão. Então, turma, vamos colaborar nessa época do ano, manter o motor sempre bem reguladinho, para que a gente consiga garantir um futuro melhor para a gente e para os nossos filhos e netos também.
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0: para acompanhar uma fiscalização diferente, sendo realizada pela equipe da Superintendência Regional do Trabalho do Estado de Goiás, que tem como finalidade checar as condições de trabalho dos profissionais do volante. E para o caminhoneiro que é empregado, também ficou garantido ele não ter que pagar por prejuízos causados por terceiros durante a realização do seu trabalho, ter a jornada de trabalho registrada e controlada e um seguro de vida pago pelo empregador com a cobertura mínima de 10 vezes o piso salarial da categoria. Doutora Jaqueline Carrijo é uma referência nacional em auditoria fiscal do trabalho, em especial na área do trânsito. E a gente sabe que a senhora é a grande idealizadora de toda essa grande operação de fiscalização junto aos caminhoneiros. Mas afinal, qual é a finalidade dessa fiscalização?
1: Primeiro, mostrar para a sociedade a importância da atuação das instituições públicas e privadas na luta permanente, né, por um trânsito seguro.
0: E como é a reação da turma do trecho, o caminhoneiro, quando é parado nesse tipo especial de fiscalização?
1: A conversa que eu tenho tido com alguns caminhoneiros, né, que foram abordados, elogiando bastante a iniciativa, os serviços que eles estão recebendo, né, e em relação aos outros serviços também. Eles estão adorando a iniciativa porque estão recebendo serviços que eles, na rotina de trabalho deles, eles são privados.
0: A principal característica dessa fiscalização é identificar as condições de trabalho, mas não fica por aí. Identifica também como está a saúde do caminhoneiro. A gente sabe que descumprir as regras significa ultrapassar os limites humanos para poder conduzir. E isso afeta a segurança, não só do caminhoneiro, mas de todo mundo que divide a estrada com ele.
2: O que mais acontece, aconteceu comigo também, você fala, ah, vou rodar mais 50 quilômetros, esses 50 quilômetros, e o sono te rouba, é fração de segundo, você perde a vida ou mata alguém também, né? Infelizmente, aprovaram uma lei aí para rodar 8 horas, mas não tem um local adequado para a gente descansar, né? Porque no Pátio da Federal não pode, né? E nos postos de combustível também, se você não abastecer, você tem que pagar um pedágio para você dormir ali também, uma pernoite do caminhão também, né?
0: Evone, com tantos anos de profissão, você com certeza já foi parado em muita fiscalização. Mas específica como essa, fiscalização do trabalho, é comum você encontrar pela estrada?
2: Não, essa aqui foi abrangeu todos os órgãos federais, né? Tipo de fiscalização do trabalho, verificação da nossa depressão, saúde, essa que deveria ter mais vezes, né? Porque foi bem ampla essa fiscalização que ele deu, orientação também pra gente.
0: Rodolfo Risotto, do SOS Estradas, você tem uma longa vivência com a turma do trecho nas estradas. Como que você enxerga o caminhoneiro vendo esse tipo de operação da Auditoria Fiscal do Trabalho?
3: Olha, os caminhoneiros que são empregados reagem muito bem. É a oportunidade deles darem o grito de socorro, que eles vivem num regime, muitos deles, análogo a de escravo, ou seja, em condições subhumanas de trabalho, o que faz com que muitos deles utilizem até drogas para sobreviver. Os autônomos talvez não gostem tanto do controle de tempo de direção, embora muitos autônomos são responsáveis, até porque se tiverem os acidentes eles perdem o próprio patrimônio. Né?
0: É isso aí, pessoal. Quando cruzarem com uma auditoria fiscal do trabalho nas estradas, não tem com o que se preocupar, porque afinal de contas, esses fiscais estarão trabalhando para garantir os direitos dos caminhoneiros e principalmente condições dignas de trabalho.
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5: E vamos de música!
6: Paulo e Natan, Zé Neto e Cristiano, a parceria tá fechada.

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1: E vamos voltar a falar sobre aquelas cargas imensas que você com certeza já deve ter visto nas estradas, as famosas cargas indivisíveis. Outro dia, conversamos com o Paulo Conceição, que faz a escolta dessas cargas, você lembra? Então, hoje nós vamos conversar com o parceiro Fernando, ele é de Santo André, no ABC Paulista, e ele faz o puxa dessas cargas enormes e conta pra gente sobre os cuidados que deve tomar.
3: Cuidado é fiação, é viaduto, passarela. A gente tem que cuidar de nós e do que está em torno, né? Pedestre, moto, enfim, geral, né? É, a carga, ela ficando pronta, espera a licença, né? Estadual, federal. Aí tem um trajeto que a gente pode rodar, o horário, né? E aí o destino é a empresa que define, né? Mato Grosso, Rondônia, Belém, Espírito Santo, Natal, Brasil inteiro. É, são firmas especializadas, né? Não é um transporte comum, né? E uma viagem a gente leva aí de Santos a Araraquara 30 dias, 200 quilômetros, entendeu?
1: Rapaz do céu, já imaginou 30 dias para fazer 200 quilômetros? Tem a impressão que a pé a gente acaba até chegando mais rápido, né, Xará? Grande abraço pra você, viu, meu irmãozinho? E parabéns pelo seu trabalho.
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1: E agora tem música.
4: Pegar Rio Negro e Solimões assim, ó.

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1: Turma, eu estive recentemente numa loja de autopeças e por lá eu encontrei o caminhoneiro Sérgio. Ele estava colocando no seu bruto um defletor de ar, também conhecido como aerofólio, numa dele. Aí você pergunta: ô, Riquetti, será que compensa colocar um aerofólio num caminhão para entrega urbana? Bom, quem vai responder é o próprio Sérgio. Vamos ouvir.
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1: Sérgio, naquela conta de padaria, quanto você já conseguiu de economia de combustível rodando com outro caminhão já com aerofólio instalado?
2: De 15 a 20% de economia.
1: Colocando no papel direitinho.
2: Exatamente.
1: Pois é, turma, e o Sérgio, como eu disse, ele faz os dois circuitos. Faz o rodoviário e faz o urbano com o veículo. Ele chega a ter uma tocada longa até Belém, fazendo a entrega e fazendo o trabalho de promoção de eventos, que é um mercado que está voltando a bombar, né, Sérgio?
2: Exatamente. Graças a Deus é um mercado que está super aquecido e voltando com tudo.
1: Agora, o curioso é que você trabalha mais é com volume, não é tanto peso que você carrega dentro do baú, né?
2: Exatamente. É mais volume e pouco peso.
1: Agora, vale o investimento de você colocar? Porque, olha, cá entre nós, o caminhão fica bem mais bonito. Agora, tem essa praticidade. Quanto mais ou menos você investiu para poder colocar um dispositivo como esse no teu cargueiro?
2: Em torno de R$ 2.500.
1: Já pintado na cor do caminhão?
2: Exatamente, pintadinho na cor do caminhão e aproveitando que o caminhão fica mais bonito, como se fosse um outdoor ambulante, que é o que eu vou utilizar.
1: Pro caso dele fica isso daí também, né, gente? A questão de utilizar o caminhão como um cartão de visita no caso da promoção de eventos. Agora, para quem trabalha, por exemplo, com a entrega a granel, mesmo rodando no circuito urbano, vale a pena um investimento como esse daqui, Sérgio?
2: Vale a pena, sim. A economia de combustível, ela é bem grande. Se você colocar isso na ponta do lápis e chegar no final do ano fazendo as contas, você vai ver que você economizou, pagou o equipamento e ainda sobrou bastante coisa.
1: Fora o barulho também, né? Que quando você tem aquele contato do atrito do ar no baú, fica aquele barulhão, aquele zunido, você chega até meio atordoado, dependendo do tempo de direção, né?
2: Exatamente. O barulho no baú, ele diminui consideravelmente.
1: E esse defletor que você tem na lateral, ele é pequenininho, mas também já dá uma diferença, né?
2: Dá bastante diferença, que ele não só tira o ar da parte de cima, mas da lateral também.
1: E as vantagens são tantas, gente, que o Sérgio convidou, Riquetti, já consegui tanta economia contra o caminhão. Eu espero economizar nesse aqui também, que eu já estou planejando a compra de um terceiro caminhão para poder rodar e ampliar cada vez mais o negócio, né?
2: Exatamente. Com o mercado aquecido, com certeza aí essa economia está ajudando bastante.
1: Se depender dos aerofólios, você consiga economizar cada vez mais combustível, tá bom, Sérgio?
2: Que assim seja.
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1: Vamos de música!

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1: 5:30.
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0: Alô, turma! Chegou a hora do Brasil Caminhoneiro! Um espaço só nosso com informações e dicas da estrada. Por cá, tá o Fernando Riquetti com toda a nossa comitiva. Vamos nessa? Que meia hora, ó, passa rapidinho, rapidinho! É, com a chegada do inverno, aumenta a preocupação com os caminhões que soltam fumaça preta pelas estradas. Além de poluir o meio ambiente, esse problema pode indicar desperdício de combustível e falhas mecânicas que pesam no bolso do caminhoneiro. Eu acompanhei uma fiscalização da CETESB, a Companhia Ambiental do Estado de São Paulo, na região da Grande São Paulo. E o objetivo é saber se está tudo ok com o Arla 32 dos caminhões. Quem conversou comigo foi o Rafael, inspetor da CETESB.
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2: Ah, então pela amostra do Arla 32, você vê se tá tudo coloridinho com o reagente e tem que ficar tudo dentro desse padrão aqui, né, Rafinha?
3: Exatamente, a gente tem que misturar a amostra com o reagente e de acordo com a cor a gente avalia se ele está aprovado ou reprovado.
2: E agora você vai fazer aqui o teste, né? Então você vai tirar uma amostra daqui e colocar nessa outra pipeta, é isso?
3: Exatamente, a gente coletou essa amostra do caminhão e a partir desse momento a gente vai colocar no outro tubo para misturar com o reagente. E nisso a gente vai avaliar a cor e comparar com a escala.
2: Então já está tirando aqui uma amostra, um pouquinho aqui da pipeta, passando uma para outra. Dá uma mexidinha, uma sacudida.
3: Exatamente, e a receita tá pronta.
2: Só que eu não vou querer, vai botar um gelinho aí ou não?
3: Opa! Bom, essa amostra tá aprovada, tá tudo ok.
0: E o caminhão do estradeiro Elton passou no teste. Tudo legal com o Arla 32.
4: O Arla deu certo,
2: não deu? Deu azulzinho ali, né, companheiro?
4: Deu azulzinho. Eu nunca tinha visto fazer, não?
2: Não, é?
4: Não.
2: E o que você acha desse tipo de operação aqui, Elton?
4: É bom, né? É bom, hein? Tem hora que é bom e tem hora que não é, né?
2: Ah, por quê?
4: Ficar perdendo tempo. Oh, doido pra ir embora.
2: Ih, rapaz.
4: Eu cheguei ali agora 4 horas da manhã, já chamou pra descarregar, descarreguei, mas tô indo embora já.
2: Eita, não. Quer dizer, nem disse que eu sou direito à noite,
4: não. Não. E o outro que tá junto comigo não conhece nada. Foi embora aí, tá parado aí pra frente aí, que ele não conhece.
2: Então daqui a pouquinho tem que correr pra poder alcançar o companheiro aí também, né?
4: É, eu falei pra ele, vai indo devagarzinho aí que daqui a pouco eu te alcanço.
0: Outro estradeiro que eu bati um papo foi com o Renato.
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2: Questão, por exemplo, né? Você tá sempre direto e reto, ele faz a rota de Santos, né, no porto, faz parte da galera do container, né? Da malinha do navio e tá sempre indo lá pelos lados de Varginha, lá nas Minas Gerais. Nessa tocada tua aí, você costuma dar uma reparada no nível de emissão de outros caminhões? Se tem diminuído muito essa questão de fumaça preta ou é um problema que persiste aí ao longo dos anos?
5: Na estrada a gente vê bastante. Ainda tem. Tem bastante caminhão ainda que a gente vê na nossa frente aí, fumaça bem preta. Ainda tem bastante esse problema.
2: Antigamente, né, dos caminhões mais antigos, né, que você tinha bomba injetora, normalmente o pessoal abria o bico, né, para o caminhão ganhar mais potência, mas aí aquela fumaceira preta, né, diesel que não estava sendo queimado, parece que nisso aí pelo menos deu uma melhorada já, né, Renato?
5: É, deu uma melhorada. Com esse o implantamento do Halo também, né, direitinho, os caminhões, a gente que até desliga, mas eu acho que o Halo ele chegou para dar uma melhorada bastante nisso aí também.
2: A gente viu que o pessoal até no teste do Arla 32 era uma checada ali, né?
5: Testaram e foi o que eu falei, como a gente abastece nos postos que a gente conhece, então se der algum problema, a gente corre no posto primeiro. Né?
2: Turma, é sempre importante reforçar que fumaça preta que sai do cano de escapamento é diesel que não foi queimado ali dentro do motor do teu caminhão. Então, turma, vamos colaborar nessa época do ano, manter o motor sempre bem reguladinho, para que a gente consiga garantir um futuro melhor para a gente e para os nossos filhos e netos também.
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0: E quem já está por aqui é o nosso repórter especial Francisco Garonce. O assunto de hoje é fiscalização na estrada. É contigo, Garonce.
8: Turma do Brasil Caminhoneiro, quem está no trecho sabe que ser parado por uma fiscalização de trânsito, isso é coisa normal. Mas o que está todo mundo acostumado é ser parado por um agente de trânsito. Mas hoje nós viemos a Anápolis, no estado de Goiás, para acompanhar uma fiscalização diferente, sendo realizada pela equipe da Superintendência Regional do Trabalho do estado de Goiás, que tem como finalidade checar as condições de trabalho dos profissionais do volante. E para o caminhoneiro que é empregado, também ficou garantido ele não ter que pagar por prejuízos causados por terceiros durante a realização do seu trabalho, ter a jornada de trabalho registrada e controlada e um seguro de vida pago pelo empregador com uma cobertura mínima de 10 vezes o piso salarial da categoria. Doutora Jaqueline Carrijo é uma referência nacional em auditoria fiscal do trabalho, em especial na área do trânsito. E a gente sabe que a senhora é a grande idealizadora de toda essa grande operação de fiscalização junto aos caminhoneiros. Mas afinal, qual é a finalidade dessa fiscalização?
9: Primeiro, mostrar para a sociedade a importância da atuação das instituições públicas e privadas na luta permanente, né, por um trânsito seguro.
8: E como é a reação da turma do trecho, o caminhoneiro, quando é parado nesse tipo especial de fiscalização?
9: A conversa que eu tenho tido com alguns caminhoneiros, né, que foram abordados, elogiando bastante a iniciativa, os serviços que eles estão recebendo, né, e os, em relação aos outros serviços também. Eles estão adorando a iniciativa porque estão recebendo serviços que eles, na rotina de trabalho deles, eles são privados.
8: A principal característica dessa fiscalização é identificar as condições de trabalho, mas não fica por aí. Identifica também como está a saúde do caminhoneiro. A gente sabe que descumprir as regras significa ultrapassar os limites humanos para poder conduzir. E isso afeta a segurança, não só do caminhoneiro, mas de todo mundo que divide a estrada com ele.
10: O que mais acontece, aconteceu comigo também, você fala, ah, vou rodar mais 50 quilômetros, esses 50 quilômetros, e o sono te rouba, é fração de segundo, você perde a vida ou mata alguém também, né? Infelizmente, aprovaram uma lei aí para rodar 8 horas, mas não tem um local adequado para a gente descansar, né? Porque no Pátio da Federal não pode, né? E nos postos de combustível também, se você não abastecer, você tem que pagar um pedágio para você dormir ali também, uma pernoite do caminhão também, né?
8: Evone, com tantos anos de profissão, você com certeza já foi parado em muita fiscalização. Mas específica como essa, fiscalização do trabalho, é comum você encontrar pela estrada?
10: Não, essa aqui foi abrangeu todos os órgãos federais, né? Tipo de fiscalização do trabalho, verificação da nossa depressão, saúde, essa que deveria ter mais vezes, né? Porque foi bem ampla essa fiscalização que ele deu, orientação também pra gente.
8: Rodolfo Risotto, do SOS Estradas, você tem uma longa vivência com a turma do trecho nas estradas. Como que você enxerga o caminhoneiro vendo esse tipo de operação da Auditoria Fiscal do Trabalho?
11: Olha, os caminhoneiros que são empregados reagem muito bem. É a oportunidade deles darem o grito de socorro, que eles vivem num regime, muitos deles, análogo a de escravo, ou seja, em condições subhumanas de trabalho, o que faz com que muitos deles utilizem até drogas para sobreviver. Os autônomos talvez não gostem tanto do controle de tempo de direção, embora muitos autônomos são responsáveis, até porque se tiverem os acidentes eles perdem o próprio patrimônio. Né?
8: É isso aí, pessoal. Quando cruzarem com uma auditoria fiscal do trabalho nas estradas, não tem com o que se preocupar, porque afinal de contas, esses fiscais estarão trabalhando para garantir os direitos dos caminhoneiros e principalmente condições dignas de trabalho.
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0: E vamos de música!
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0: Do que está em torno, né? Pedestre, moto, enfim, geral, né? É, a carga, ela ficando pronta, espera a licença, né? Estadual, federal. Aí tem um trajeto que a gente pode rodar, o horário, né? E aí o destino é a empresa que define, né? Mato Grosso, Rondônia, Belém, Espírito Santo, Natal, Brasil inteiro. É, são firmas especializadas, né? Não é um transporte comum, né? E uma viagem a gente leva aí de Santos a Araraquara 30 dias, 200 quilômetros, entendeu?
1: Rapaz do céu, já imaginou 30 dias para fazer 200 quilômetros? Tem a impressão que a pé a gente acaba até chegando mais rápido, né, Xará? Um grande abraço para você, viu, meu irmãozinho? E parabéns pelo seu trabalho.
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1: E agora tem música.
3: Pegar Rio Negro e Solimões assim.

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1: Turma, eu estive recentemente numa loja de autopeças e por lá eu encontrei o caminhoneiro Sérgio. Ele estava colocando no seu bruto um defletor de ar, também conhecido como aerofólio, numa dele. Aí você pergunta: ô Riquetti, será que compensa colocar um aerofólio num caminhão para entrega urbana? Bom, quem vai responder é o próprio Sérgio. Vamos ouvir.
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1: Sérgio, naquela conta de padaria, quanto você já conseguiu de economia de combustível rodando com outro caminhão já com aerofólio instalado?
2: De 15 a 20% de economia.
1: Colocando no papel direitinho?
2: Exatamente.
1: Pois é, turma, e o Sérgio, como eu disse, ele faz os dois circuitos. Faz o rodoviário e faz o urbano com o veículo. Ele chega a ter uma tocada longa até Belém, fazendo a entrega e fazendo o trabalho de promoção de eventos, que é um mercado que está voltando a bombar, né, Sérgio?
2: Exatamente. Graças a Deus é um mercado que está super aquecido e voltando com tudo.
1: Agora, o curioso é que você trabalha mais é com volume, não é tanto peso que você carrega dentro do baú, né?

0: Exatamente, é mais volume e pouco peso.
1: Agora, vale o investimento de você colocar? Porque olha, cá entre nós, o caminhão fica bem mais bonito. Agora, tem essa praticidade. Quanto mais ou menos você investiu para poder colocar um dispositivo como esse no teu cargueiro?
0: Em torno de R$ 2.500.
1: Já pintado na cor do caminhão?
0: Exatamente, pintadinho na cor do caminhão e aproveitando que o caminhão fica mais bonito, como se fosse um outdoor ambulante, que é o que eu vou utilizar.
1: Pro caso dele fica isso daí também, né, gente? A questão de utilizar o caminhão como um cartão de visita no caso da promoção de eventos. Agora, para quem trabalha, por exemplo, com a entrega a granel, mesmo rodando no circuito urbano, vale a pena um investimento como esse daqui, Sérgio?
0: Vale a pena sim. A economia de combustível ela é bem grande. Se você colocar isso na ponta do lápis e chegar no final do ano fazendo as contas, você vai ver que você economizou, pagou o equipamento e ainda sobrou bastante coisa.
1: Fora o barulho também, né? Que quando você tem aquele contato do atrito do ar no baú, fica aquele barulhão, aquele zunido, você chega até meio atordoado dependendo do tempo de direção, né?
0: Exatamente. O barulho no baú ele diminui consideravelmente.
1: E esse defletor que você tem na lateral, ele é pequenininho, mas também já dá uma diferença, né?
0: Dá bastante diferença, que ele não só tira o ar da parte de cima, mas da lateral também.
1: E as vantagens são tantas, gente, que o Sérgio convidou o Riquete a conseguir tanta economia contra o caminhão. Eu espero economizar nesse aqui também, que eu já estou planejando a compra de um terceiro caminhão para poder poder rodar e ampliar cada vez mais o negócio, né?
0: Exatamente. Com o mercado aquecido, com certeza aí essa economia está ajudando bastante.
1: Se depender dos aerofólicos, você consiga economizar cada vez mais combustível, tá bom, Sérgio?
0: Que assim seja.
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1: Vamos de música!

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1: Olha, eu tô batendo na porta aqui, é visita? Ah, a programação que tá chegando? Ih, rapaz, então vamos recolher nossas traias aqui, que a programação da emissora aqui, ó, continua. Mas não fica triste não, porque amanhã eu vou estar de volta aqui com toda a minha comitiva para mais um Brasil Caminhoneiro. 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Obrigado pela beira, pela parceria, amanhã tamo junto, se Deus quiser e Ele há de querer. Tchau, turma!
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6 horas. 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

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Bom dia, meus irmãos e irmãs, nesta sexta-feira, que você tenha um alegre despertar. E vamos juntos pedir a Deus, Senhor, abençoe-nos nesta peregrinação sobre a terra. São Cristóvão, que nossos passos sejam firmes, que nossos passos sejam seguros e que nada nos desvie do caminho de Deus, em nome do Pai, do Filho e do Espírito Santo. Amém. Senhor Deus, somos peregrinos nesta terra, caminhantes no itinerário da vida, rumo ao encontro definitivo contigo. Senhor, que nos destes como exemplo São Cristóvão, que atravessou a correnteza furiosa de um rio com toda firmeza e segurança, carregando nos ombros o menino Jesus. Ó Deus, fazei que também nós, mesmo carregando as nossas cruzes, nossas dificuldades, mesmo com fardo pesado, consigamos com firmeza e segurança enfrentar corajosamente todas as correntezas, toda a tempestade, toda a tribulação, de modo particular, por intercessão de São Cristóvão, fazei com que saibamos valorizar a vida, sabendo conduzir os nossos veículos no trabalho, no lazer. Dai-nos, Senhor, acima de tudo, serenidade quando o trânsito estiver caótico. Tirai a agressividade nas palavras e nos gestos, que saibamos respeitar o direito dos outros. Senhor, afaste de nós o perigo de provocarmos acidente. Então, que saibamos respeitar as leis do trânsito, as placas, os sinais, as advertências. Senhor Deus, dai-nos paciência e serenidade e discernimento para respeitar o limite de velocidade. Afaste toda e qualquer bebida, embriaguez. Protegei-nos, Senhor, dos acidentes, do assalto, dos perigos. Senhor, por intercessão de São Cristóvão, no trabalho ou no lazer, abençoai-nos na condução dos nossos veículos e na condução de nossa vida. Amém. São Cristóvão, protegei-nos. São Cristóvão, guardai-nos. Bom dia a todos.

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1: 6 e 5.
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6:08, um bom dia a você que está aí sintonizado conosco pelos quatro cantos da nossa querida cidade de Santos Dumont, Minas Gerais, terra do Padre Aviação. Você, internauta, através do www.radioculturasd.com.br, você aí no aplicativo do seu celular, você no seu tablet, as cidades circunvizinhas, onde quer que chegue o sinal da Rádio Cultura FM 90.1, é uma alegria termos aí a sua companhia, é uma alegria termos a sua sintonia, depois de nós termos elevado aí o nosso pensamento ao Criador, fazendo esse momento oracional com o Padre Reginaldo Manzotti, lembrando que somos filhos aí de um Deus que se deixa encontrar na pessoa do seu Filho, nosso Senhor e Salvador Jesus Cristo. Vamos então dar início à nossa programação desta sexta-feira, dia 24 de julho de 2026, pela graça de Deus, já quase fechando, né? Mais uma semana. Então, obrigado pela companhia, obrigado pela sintonia, aonde quer que você esteja e de que forma você esteja. Então, vamos chegando aqui, já abrindo a programação com moda boa, porque recordar é viver, a boa música não tem idade. Abrindo a nossa programação de hoje, com eles, hein? Zé Carreiro e Carreirinho, A Morte do Carreiro.

0: Aí, abrindo a programação musical desta sexta-feira, recordando, né, moda boa, Zé Carreiro e Carreirinho, A Morte do Carreiro. Olha, um bom dia também a você, que nesse exato momento está cortando aí a BR-040 aqui na nossa querida cidade de Santos Dumont, Minas Gerais, terra do Padre Aviação. Nós estamos aí de carona na boleia do seu caminhão ou no seu automóvel. Desde já nós rogamos a Deus para que você possa chegar ao seu destino com segurança, né? Então sinta-se acolhido e abraçado por esse amigo de vocês, João Batista. Vamos juntos até às 10 horas da manhã. É o Estação JB nesse mês de julho, fazendo o diferencial das suas manhãs. Até porque Estação JB, a alegria é total. Eu e você, você e eu juntinho. E é isso aí. É o Estação JB apenas começando. São exatamente 6 horas e 14 minutos.
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6: 6 e 14.
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0: Seis horas e 19 minutos e nessa primeira hora o nosso despertador natural aí, o Magnel, solta o gogó, né? É o nosso despertador natural. Rapaz, vamos ver aqui, porque já tá chegando o recadito aqui, ó. Ouçamos!
16: Radista, bom dia. É o Geraldo Ripim. Eu não gostaria de ouvir a música Duas Balas de Ouro. Por isso, para todos os ouvintes, para todos vocês da rádio. Obrigado e um bom dia.
0: Aí, o seu Geraldo do Rio Pinho gosta de moda boa também, né? Então, vamos tocar moda boa, ó. Zique Zeca, Duas Balas de Ouro, Tião Carreira e Pardinho, Rio Preto de Luto, fecha a sequência, Nada Mais Que Nada Menos, Milionário José Rico, Corpo e Alma.

0: Aí é moda boa no Estação JB, recordar é viver, a boa música não tem idade, né? Olha, no primeiro momento, relembrando-nos aí, ó, nada mais que nada menos, Zico e Zeca, Duas Balas de Ouro, depois João Carreira e Pardinho, Rio Preto de Luto, Milionário José Rico, Corpo e Alma, hein? Obrigado pela companhia, obrigado pela sintonia, aonde quer que você esteja e de que forma você esteja. Nosso abraço carinhoso também a você, trabalhador brasileiro, como eu, estamos na labuta já desde cedo, defendendo o pão de cada dia e, consequentemente, você está aí ouvindo a nossa programação e a nossa programação amenizando aí o seu trabalho. Olha, lembrando você que a bolsa que deixaram aqui ontem ainda continua, né? Ela foi encontrada no ponto de ônibus e a pessoa me disse que o rapaz estava indo em direção a São João da Serra. Eles tentaram acenar para o motorista, não conseguiu. A bolsa dentro dela estava uma marmita, né? Daqui a pouco não aparecer essa comida aqui, até ter azedado, vou jogar isso fora. Dentro dela tinha uma marmita, tem, né? Uma marmita e uma chave e um desodorante, né? É uma mochila preta. Quem sabe aí o rapaz tá ouvindo alguém conhecido dele e ele se deu conta que perdeu a bolsa, pode vir pegar. Aqui no prédio, depois das 8 horas, né? Porque tá tudo fechado. Das 8 horas chega o porteiro ali, aí pode chegar aqui na rádio. Agora é difícil, né? Vamos aqui então? 6 horas e 30 minutos.
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7: 6:30.
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21: Seis horas e 38 minutos. É o Magnel, hein? O Magnel já deve ter acordado o Lineu lá no Corpo do Ouro. Já deve estar mexendo com as galinhas. É aonde ele vai. É a partir de sexta-feira à tarde. O Magnel vai lá pra casa do Lineu no Corpo do Ouro, hein? O Lineu e a Lúcia, né? Já tem um cantinho reservado pra ir lá. Tanto é que as galinhas lá estão ouvindo o cantar do Magnel aqui e aumentou a produção de ovo lá, hein? Vai vendo aí. Rapaz, vamos vendo aqui porque o recadito tá chegando. Ouçamos.
22: Bom dia, João Batista. Manda um almoço pro cantor Daniel. Pra falar a verdade, meu amigo. Um almoço do cantor Daniel. Pra falar a verdade, meu amigo João Batista. Locutor de Santos Dumont. Que todas as manhãs levanta pra mandar música de manhã cedo pra gente, meu amigo. Você é um locutor legal, meu amigo. Manda um almoço do cantor Daniel. Um almoço do cantor Daniel. Pra falar a verdade, meu amigo. Um abração por todos os locutores aí da cidade de Santos Dumont. Pra você, pra Toto, pro Alex Palma, pra Alessandra Batista. Pra todo mundo aí, meu amigo. Da Rádio Cultura aí, da cidade. Para todo mundo, meu amigo. Um abração, João Batista, meu amigo.
21: Aí o nosso amigo Rulen no bairro Boa Vista, brindando-nos com a audiência do horário. O Magnel também acorda o Rulen, rapaz. O Rulen acorda no cantar do Magnel. Chegando, relembrando o sucesso dele aí, Daniel, para falar a verdade.

Aí, relembrando o sucesso dele, Daniel, pra falar a verdade, a Estação JB tocando o que toca você, né? Obrigado aí pela companhia, obrigado pela sintonia, aonde quer que você esteja e de que forma você esteja. Daqui a pouco a primeira hora já tá voando, hein? É, meu querido, minha querida, tá passando rápido, hein? Olha, deixa eu ver aí, será que as meninas já tá lá na padaria, a Thelma e a Alice? Aí na padaria da minha amiga Maria Clara, né? Filha aí do meu amigo, o Ney Meirelles, meu amigo, ontem eu comi um pão doce com creme. Olha, vale a pena você ir do Quarto Depósito e aí nessa padaria da Maria Clara e dos Meirelles, na Constantino Horta, o pãozinho doce com creme e aquela mortandela defumada, mas caiu bem pra caramba. Minha amiga, meu amigo.

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2: 6h45.
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13: Seis horas e 53 minutos. Foi a última cantada do Magnel nessa primeira hora, né? Ele chega na primeira hora, depois ele cisca o pé. Olha, vamos vendo aqui, os recaditos tá chegando. Vamos colocando, ouçamos.
14: Bom dia, João Batista, tudo bem? Ieda Cunha, do bairro Corre do Ouro. Ô, João Batista, tu podia colocar pra mim a música da Simone Mendes, Direitos Iguais? Ofereço pra você, para todos os ouvintes e para o meu namorado Júlio César. Muito obrigada, bom dia.
13: Chegando então, relembrando o sucesso dela, Simone Mendes, Direitos Iguais.

0: Aí, relembrando o sucesso, Simone Mendes, Direitos Iguais, a Estação JB, tocando o que toca você. E são exatamente 6 horas e 58 minutos. Olha, meu querido, minha querida, já vamos adentrar a segunda hora aí da nossa programação, né? Ó, lembrando você que nós temos aqui uma identidade pertencente a João Lucas Batista da Silva. João Lucas Batistas da Silva, também 2 cartões de crédito e 1 ticket alimentação. Então, se você conhece aí o João Lucas Batista da Silva, comunique a ele aí que a sua identidade, né, está conosco aqui. Além dela, tem 2 cartões de banco e também tem 1 ticket alimentação. O nome é João Lucas Batista da Silva, né? Olha, lembrando a você que hoje é sexta-feira. Nessa sexta-feira, quem nos dá brinde é o nosso amigo, o Daniel do Açougue, Rei da Carne. Daqui a pouco, por volta das 7h20, né, já está lá e preparando para abrir o açougue e a galera vai estar ligado, sintonizado conosco. Então, lembrando a você que depois das 8 horas, hoje na sexta-feira, você aí do outro lado nos ajuda a fazer a programação. E quem dá brinde hoje é o meu amigo aí, o Daniel do Açougue, Rei da Carne, né? Já vai começar a queimar os neurônios aí. Isso aqui é muito fácil, ó. O que tem o poder de virar a cabeça dos homens, hein? Vai vendo aí, isso aqui é simples e fácil. O que tem o poder de virar a cabeça dos homens, né? Daqui a pouco voltando, porque deixa eu me ver aqui, as informações já tá chegando, né? E a informação chegou, nós mantemos você muito bem informado, porque meu querido, minha querida, já virou o relógio aqui, ó, já são 7 horas em ponto.
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1: 7 horas.
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2: 7:06, adentramos aí a segunda hora da programação e já tem notícia aqui na redação. Vejamos aqui, ó, o tempo e a temperatura. Instabilidade perde força, mas chuva ainda persiste em áreas do Sudeste nesta sexta-feira, 24.
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4: No Sudeste, a sexta-feira terá variação de nuvens em toda a região. Em São Paulo, Rio de Janeiro e parte de Minas Gerais, há previsão de chuva isolada ao longo do dia, com maior instabilidade entre a tarde e a noite. No Espírito Santo, o céu permanece com muitas nuvens, mas as condições para a chuva são menores. As temperaturas ficam amenas no litoral paulista e mais elevadas no interior. Em Belo Horizonte, a máxima chega aos 28 graus, em Rio de Janeiro, aos 25, e em Vitória, aos 27 graus. As informações são do Instituto Nacional de Meteorologia. Sofia Muniz, o tempo e a temperatura.
2: Ministério da Saúde alerta para risco de aumento de dengue e chikungunya com o avanço do El Niño.
5: O Ministério da Saúde alertou estados e municípios para o risco de aumento das arboviroses, como dengue, chikungunya e zika. A preocupação está relacionada aos efeitos do El Niño, que deve influenciar o clima brasileiro a partir do segundo semestre deste ano. Segundo projeções do Infodengue da Fiocruz, o Brasil pode registrar cerca de 1 milhão e 700 mil casos de dengue em 2027. Segundo projeções do Infodengue da Fiocruz, o Brasil pode registrar cerca de 1 milhão e 700 mil casos de dengue em 2027. De acordo com a Organização Meteorológica Mundial e o Instituto Nacional de Meteorologia, o aumento das temperaturas e das chuvas em algumas regiões, além dos períodos de estiagem em outras, pode favorecer a proliferação do mosquito Aedes aegypti. Diante desse cenário, o Ministério da Saúde orienta estados e municípios a reforçar a vigilância epidemiológica, intensificar o combate ao mosquito e ampliar as campanhas de conscientização para eliminar possíveis criadouros. Apesar do alerta, os números atuais mostram queda nos casos. Até 20 de junho de 2026, o país contabilizou 392.800 casos de dengue, uma redução de 73% em relação ao mesmo período do ano passado. Os registros de chikungunya também caíram 46%. Para evitar a proliferação do mosquito, a recomendação é eliminar qualquer recipiente que acumule água, manter caixas d'água e reservatórios bem fechados, limpar calhas e ralos, descartar corretamente o lixo e utilizar repelente e telas de proteção quando necessário. Para acompanhar os alertas e o monitoramento da doença em todo o país, a população pode acessar o portal Infodengue, que reúne dados epidemiológicos atualizados. As informações são do Ministério da Saúde. Reportagem Viviane Beck.
2: Confira agora as cotações de mercado do agronegócio.
5: O preço do café arábica abre esta sexta-feira com recuo de 0,51%, com a saca de 60 quilos negociada a R$ 1.692,59 na cidade de São Paulo. O café robusta também teve recuo de 1,48%, sendo comercializado a R$ 1.066,24. O preço do açúcar cristal apresenta queda de 0,21% na capital de São Paulo. A saca de 50 quilos é cotada a R$ 91,49. Em Santos, houve recuo de 0,17% e a mercadoria é negociada a R$ 105,90 na média de preço sem impostos. A saca de 60 quilos do milho, por sua vez, é vendida a R$ 65,55 após aumento de 0,43%. A saca de 60 quilos da soja inicia esta sexta-feira em alta no interior do Paraná e na região litorânea de Paranaguá. No mercado paranaense, o grão apresenta aumento de 1,04%, com a saca negociada a R$ 139,28. Em Paranaguá, o aumento foi de 1,39%, levando a cotação para R$ 147,47. O trigo mantém aumento de preço no Rio Grande do Sul e recuo no
6: Paraná. No Paraná, a tonelada do cereal é comercializada a R$ 1.394,69. No Rio Grande do Sul, o produto é vendido a R$ 1.304,86. O preço do boi gordo teve aumento de 0,32% nesta sexta-feira. Em São Paulo, a arroba é negociada a R$ 343,75. No mercado de frango, os valores apresentam estabilidade na Grande São Paulo, em São José do Rio Preto e em Descalvado. O quilo do frango congelado é vendido a R$ 7,17 e o frango resfriado a R$ 7,19. A carcaça suína especial também mantém estabilidade nos atacados da Grande São Paulo, onde o quilo custa R$ 8,43. Entre os estados analisados, o suíno vivo registra recuo no preço no Rio Grande do Sul, onde o animal é comercializado a R$ 4,83. Os dados são do CEPEA. Reportagem Viviane Bessa.
2: Mudanças no mercado do trigo. Preço do milho sobe e limão fica mais barato.
7: É a Gesp, a central de abastecimento de São Paulo, que trabalha com a compra e a venda de mercadorias de todo o país, divulgou o balanço sobre o comportamento dos preços nesta semana. Estão mais caros, por exemplo, abacaxi, mamão, abobrinha brasileira, cenoura, alface crespa e cebola. No caso de itens como banana nanica, caqui, berinjela, mandioquinha, acelga e batata lavada, os valores estacionaram. Já entre os produtos que ficaram mais baratos na Ceagesp, dá para citar laranja, limão taiti, abobrinha italiana, batata doce rosada e brócolis ninja. O preço do milho caminha para fechar o mês de julho em alta no campo. Nos últimos dias, a saca foi vendida a R$ 65,00, o que dá um avanço de quase 3% do dia 1º para cá. Os números são do CEPEA. No geral, compradores e vendedores travam uma queda de braço, na qual o produtor rural tem levado a melhor. Isso, porém, pode mudar nas próximas semanas, com o avanço da colheita da segunda safra e o aumento da oferta. O preço do trigo tem seguido caminhos diferentes de uma praça para outra. No Paraná, a tonelada ficou mais cara nos últimos dias e foi vendida acima dos R$ 1.400. Dados do CEPEA indicam, por outro lado, que o grão ficou mais barato no Rio Grande do Sul, negociado a cerca de R$ 1.300. No Paraná, a oferta é menor que no estado gaúcho. Sem esquecer que a safra nacional deste ano deve ser a menor desde 2020, o que pode mexer com o mercado nos próximos dias. Da Rádio 2, Humberto Ferretti.
2: 7 horas e 14 minutos. Olha, lembrando a você que está aberta aí o EJA, né? Ensino Médio, lá na Escola Presidente João Pinheiro, que é aqui o estadual, né? O período das aulas é noturno, das 6h30 da tarde às 10 horas da noite. Então, você que se interessa, procure a secretaria lá da escola, né? Tá aí, EJA Ensino Médio, Presidente João Pinheiro, aqui na Escola Estadual. Período das aulas noturno, de 6h30 da tarde até às 10 horas da noite. A Estação JB, a informação chegando e nós mantendo aí você muito bem informado. 7 horas e 14 minutos.
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13: 7h14.
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2: 7:21, voltando à redação, olha, a criminalidade dispara. 95 celulares são roubados ou furtados por hora no Brasil.
21: Dados do 20º Anuário Brasileiro de Segurança Pública mostram que os roubos e furtos de celulares caíram no Brasil no ano passado. Apesar da boa notícia, não há muito o que comemorar. É que mesmo com uma queda de quase 8% em relação aos registros de 2024, o total de celulares levados por criminosos em 2025 somou 830.890 ocorrências. Em outras palavras, significa que, na média, 95 aparelhos são roubados ou furtados por hora no país. Entre as cidades com as maiores taxas, 14 são capitais. São Luís, no Maranhão, lidera o ranking nacional, com a maior taxa de roubo e furto de celular por 100 mil habitantes, 1.517. Depois aparece Belém, capital do Pará, com 1.487. E São Paulo, que registrou no ano passado 1.390 roubos e furtos de celulares por 100 mil habitantes. Completam a lista das 10 cidades onde o crime é mais frequente: Salvador e Lauro de Freitas, na Bahia, Porto Velho, em Rondônia, Manaus, no Amazonas, Olinda, em Pernambuco, Ananindeua, no Pará, e Teresina, no Piauí. Da Rádio 2, Milena Abreu.
2: Anuário de Segurança Pública, Nordeste concentra as 10 cidades mais violentas do Brasil em 2025.
22: 10 cidades mais violentas do Brasil em 2025 estão na região Nordeste. É o que aponta o Anuário Brasileiro de Segurança Pública, divulgado pelo Fórum Brasileiro de Segurança Pública. Pelo levantamento, metade dos municípios mais violentos do ranking fica na Bahia. Também aparecem 3 cidades do Ceará, uma de Pernambuco e uma da Paraíba. O levantamento considera municípios com população igual ou superior a 100 mil habitantes. Maranguape, no Ceará, lidera a lista, com taxa de 100,3 mortes violentas intencionais para cada 100 mil habitantes. Em seguida, aparecem Eunápolis, na Bahia, Maracanaú, no Ceará, Porto Seguro, Simões Filho e Jequié, todos localizados na Bahia, Caucaia, no Ceará, Cabo de Santo Agostinho, em Pernambuco, Santa Rita, na Paraíba, e o município baiano de Juazeiro. Segundo o anuário, a concentração da violência na região está relacionada, entre outros fatores, à disputa de facções criminosas por territórios estratégicos para o tráfico de drogas. No recorte por estados, o Amapá tem a maior taxa de mortes violentas intencionais do país em 2025, com 42,5 ocorrências para cada 100 mil habitantes. Na sequência, aparecem Bahia, Ceará, Alagoas, Pernambuco, Maranhão, Rio Grande do Norte, Pará, Rondônia e Paraíba. Já Santa Catarina registrou a menor taxa do país, com 7,6 mortes violentas por 100 mil habitantes, seguido por São Paulo, com 7,8. De acordo com o Fórum Brasileiro de Segurança Pública, 20 estados reduziram as taxas de mortes violentas em 2025. Já 6 estados e o Distrito Federal registraram aumento dos indicadores. O Anuário Brasileiro de Segurança Pública reúne dados enviados por secretarias estaduais de segurança pública, polícias civis, militares e federal, entre outros órgãos oficiais. O Fórum Brasileiro de Segurança Pública classifica como mortes violentas intencionais homicídios dolosos com intenção de matar, sendo feminicídio, latrocínios, que são os roubos seguidos de morte, lesões corporais seguidas de morte e mortes cometidas por policiais. Conforme o anuário, reunir esses tipos de mortes violentas é relevante para retratar um panorama eficiente do cenário de violência letal intencional no Brasil. O documento completo pode ser acessado em www.forumseguranca.org.br. Reportagem, Bianca Mingotti.
2: 7:25 e vamos conciliando informação e também a participação. Chegando, recadito.
0: Fala, João Batista. Bom dia, aqui é o Bruno da Mantiqueira. Toca pra nós é fazendo um favor, Mato Grosso e Matias, Memórias. Ofereço pra todos vocês da rádio, ofereço pro Luiz Barra da Glória, ofereço pra Toto Meneghel, ofereço pro Tio Oreia e ofereço pra todos os ouvintes. Um bom dia, muito obrigado.
2: Aí, boa pedida, Bruno. Boa pedida, Mato Grosso e Matias, Memórias.

0: Né? É o Estação JB tocando o que toca você. Que bela lembrança, hein? Mato Grosso e Matias, memória. Eu e você, você e eu juntinho. Até as 10 horas da manhã. É o Estação JB fazendo o diferencial das suas manhãs.
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7: 7:30.
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10: 7 horas e 34 minutos, a informação não para de chegar, hein? E também a gente não deixa de informar. Ora, MPF aciona STF para barrar aumento de percentual de etanol na gasolina.
11: O Ministério Público Federal entrou com uma ação civil pública no Supremo Tribunal Federal para suspender a decisão do governo de elevar o percentual obrigatório de etanol misturado à gasolina de 30% a E30 para 32% a E32. O objetivo é interromper a mudança até que os estudos técnicos comprovem a segurança da nova composição e assegurem maior transparência nas políticas energéticas. De acordo com a ação, a União fundamentou a decisão em pesquisas realizadas para a mistura E30, utilizando como justificativa a margem de tolerância de 2% prevista nos ensaios técnicos. No entanto, para o MPF, esses estudos não demonstram a segurança da gasolina E32. Além disso, o MPF destaca que a especificação da gasolina E32 permite combustíveis com até 34% de etanol, percentual que, segundo a ação, também não foi submetido à validação técnica específica. O órgão também argumenta argumenta que não há evidências de que os testes tenham avaliado, de forma conclusiva, aspectos como a durabilidade de componentes, emissões de poluentes, autonomia, compatibilidade com a diversidade tecnológica da frota nacional ou o desempenho da mistura E32 em uso contínuo. A ação sustenta ainda que o aumento da proporção de etanol pode provocar corrosão de peças metálicas, desgaste prematuro de bombas de combustível e falhas em sistema de injeção eletrônica, sobretudo em motocicletas, veículos mais antigos e modelos importados. Na avaliação do MPF, a decisão desconsidera a diversidade tecnológica da frota brasileira e transfere aos consumidores o risco de eventuais problemas mecânicos. Como o consumidor não pode optar por uma gasolina com composição diferente daquela definida pelo governo, cabe ao Estado garantir que o combustível comercializado seja seguro e adequado para os veículos. Além da suspensão imediata da medida, o órgão pede que a União seja condenada ao pagamento de R$500 milhões por danos morais coletivos, sob o argumento de que a alteração foi aprovada sem transparência e com potencial de causar prejuízos à coletividade. Reportagem Paloma Custódio.
10: Campeonato Brasileiro, em Corinthians vence o Remo com grande atuação de Yuri Alberto.
0: O jogo da 19ª rodada da Série A do Brasileirão aconteceu nesta quinta-feira. E com mais de 43 mil pessoas na Neoquímica Arena, o Corinthians teve uma grande atuação e venceu o Remo por 3-0. O detalhe é que a equipe do técnico Fernando Diniz pouco sofreu e conseguiu ter volume ofensivo, o que mostrou que a pausa para a Copa do Mundo e os treinamentos surtiram efeito, como destaca o atacante Yuri Alberto.
12: Cara, graças a Deus a gente teve muito tempo agora para trabalhar com ele. No momento que ele chegou, a gente não teve pausa nenhuma para a gente poder trabalhar em cima dessas coisas, desse último passe, esse último chute, principalmente no último terço ali. E após essa pausa, a gente teve muito tempo agora. A gente teve acho que mais de um mês, né? Foi mais de um mês? Mais de um mês para a gente poder trabalhar e graças a Deus a gente está sendo, nesse jogo de hoje, muito assertivo ali no último terço e se a gente não possa baixar esse ritmo, a gente continue.
0: E o Corinthians, com essa vitória, sobe para a 7ª posição do Campeonato Brasileiro, agora com 27 pontos. São apenas 3 pontos atrás do 5º colocado, que é o Bragantino. Já o Remo amarga a 19ª colocação, com apenas 18 pontos somados. Nesta quinta-feira também tivemos o confronto entre Botafogo e Vitória, duelo atrasado da 4ª rodada do Campeonato Brasileiro. Tudo igual no Rio de Janeiro, 0-0. Mesmo com o empate, o alvinegro carioca subiu na tabela de classificação e agora é o 9º colocado com 26 pontos. Já a equipe do Vitória está na 11ª com os mesmos 26 pontos e pegou o elevador e subiu também 2 posições. Agência Rádio Web com informações do Brasileirão, Daniela Esperon.
10: 7:39 e tem mais recadito chegando. Deixa eu me ver aqui, ouçamos.
13: João Batista, bom dia. Geraldinho Campos falando aqui da usina dos Cantarinos, Araçatuba. Gostaria de ouvir a música Morena de Santana com Gildo de Freitas. Feliz para todos os ouvintes, obrigado e bom dia.
10: Ei, Geraldinho Campos, esse menino sabe pedir moda boa, né? E sabe comer bem também, né? Tá vindo aí às quartas-feiras, todas as quartas-feiras que ele vem em São Zumon, aonde ele dá uma passadinha? Na barraca do Trajano, pra comer o quê? Aquele pão com linguiça e tomar aquele caldo de cana. É, Geraldinho Campos, tu não é fraco não, né? Vamos chegar então, ó, moda boa, solta a viola, Gildo de Freitas, Morena de Santana.

0: Peixão Molhado. Quem tem paixão tem saudade. Tá aí, Gildo de Freitas, Morena de Santana, Estação JB, tocando o que toca você. Olha, um abraço aí pros Meireles, né? Os meninos já devem estar aí na obra, porque já devem estar trabalhando, né? O horário de entrar aí, ô Ailton, é 7 horas, né, meu amigo? Não é 8 horas, não. Não. O Bom Pedreiro começa às 7 horas da manhã, hein? O Bom Pedreiro começa às 7 horas da manhã. Não tem esse negócio de 8 horas, 8 e meia, não, né? Um abraço aí pro Ailton Meireles, pro Ney Meireles, também pro Amilson Meireles, né? O trio dos irmãos que tá aí, o Canjica, hein? O Canjica cortou o cabelo, agora não dá pra ele balançar o cabelo pra ninguém, né? E ontem eu passei lá, rapaz, ontem o Ney Meireles fez aquele agrado, eu comi aquele pãozinho de creme, rapaz, mas caiu bem pra caramba o pãozinho de creme lá, com aquela mortandela defumada, hein? Rapaz do céu, tem lá na padaria da filha dele aí, da Maria Clara aí, ó. A Thelma deve estar vendendo. Ô, Thelma, quanto que é esse pãozinho aí pra me falar pro povo? O pão de sal eu sei que é 60 centavos. É gostoso também. Mas ontem eu experimentei e ele falou que vai variar as quinta-feira. É, vai variar, né? Porque até a semana que vem, na outra quinta-feira, é lanche da tarde. Depois, em agosto, é café da manhã. Mas o pãozinho de creme ontem, rapaz, ó, deu pra comer 3, né? Eu queria comer mais, mas aí mandaram pouco, né? Mas fazer o quê? Deu pra me comer uns 3, porque aí eu olhei lá a galera e falei, não, os caras têm que comer, tem que deixar 2. Porque só tinha 5, viu? É, mas se é um pão de creme, meu amigo, um pão doce com creminho, mas deu muito bem. A família Buscapé, vai lá, Reinaldo Bahia, buscar o pãozinho de creme com aquela mortandela defumada, meu amigo, e tomei Fanta, coisa boa, gente. Esses meninos não é fraco, não. Ó, vão aqui pro comercial, porque daqui a pouco já vamos adentrar a terceira hora da nossa programação. Eu tô falando, tá passando rápido, meu querido. Tá passando rápido, minha querida. 7 horas e 45 minutos.
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6: 7:45.

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2: 7:49. Olha, vamos aqui para a redação, porque está chegando as duas últimas informações desta sexta-feira, dia 24, né? Vejamos aqui, Copa Sul-Americana, Grêmio perde para o Bolívar e sai atrás na repescagem.
3: Grêmio perdeu para o Bolívar por 3-2 na noite desta quinta-feira, na altitude de La Paz, na Bolívia. O jogo foi repleto de emoções e cheio de chances desperdiçadas, principalmente pelo lado boliviano. O tricolor volta dos 3.600 metros em desvantagem, já que perdeu por 3-2. O goleiro Everton teve papel decisivo para levar a desvantagem mínima no placar para Porto Alegre. O auxiliar técnico de Luiz Castro, Vitor Severino, falou após a partida e creditou a derrota às dificuldades da altitude.
4: Eles fizeram jogos, inclusive na fase de grupos da Libertadores, que não foram aqui. Pelo menos um deles não foi aqui. E o jogo é diferente, tem características diferentes e nós sabíamos, como eu já disse, a trajetória da bola, a recepção, o contacto, a própria adaptação estratégica, digamos assim, de pedirmos muito aos nossos médios para serem muito mais de primeiro toque e nem sequer tentarem controlar, jogar de frente para atrair algum jogador dele e depois poderem explorar as costas, teve a ver com aquilo que foi a construção do plano tático para este jogo. O jogo na arena será diferente e requer uma abordagem estratégica específica para o jogo, mas sem grandes mudanças as equipas não conseguem mudar em termos de princípios e identidade.
3: O

0: Técnico Luiz Castro não viajou à Bolívia por conta da altitude. Por recomendações médicas, ficou em Porto Alegre. Portanto, o Grêmio foi liderado pelo auxiliar Vitor Severino. O próximo jogo do Grêmio será na Arena, na quinta-feira que vem, às 7 horas da noite. O Bolívar joga pelo empate. Um placar de 1-0 para o Grêmio leva a decisão da vaga para os pênaltis. Então, para os gaúchos avançarem, precisa vencer no tempo normal por pelo menos 2 gols de diferença. Agência Rádio Web com informações da Copa Sul-Americana, Daniela Esperon.
1: A FIFA monta a seleção ideal da Copa 2026. Detalhe, hein? Não tem nenhum jogador brasileiro.
2: A Copa do Mundo de Futebol Masculino da FIFA já acabou, mas a competição ainda tem dado o que falar. Nesta semana, por exemplo, a FIFA divulgou a seleção ideal do torneio. Os 11 jogadores da equipe montada foram escolhidos por votação popular. E já adianto, nenhum brasileiro foi escolhido, nem mesmo o Vini Júnior, um dos destaques do Brasil na Copa. No time ideal da FIFA, França e Espanha são as seleções com mais representantes, 3 cada uma. Já a Argentina, que perdeu a final para a Espanha, tem 2 jogadores escolhidos. Mas chega de enrolar, a seleção ideal da Copa 2026 ficou assim. No gol, uma das maiores surpresas da competição, o goleiro Vozinha, de Cabo Verde. Na defesa, os espanhóis Pedro Porro e Cucurella, o argentino Lisandro Martínez e o francês Upamecano. Para o meio-campo, os eleitos foram Rodri, da Espanha, Olise, da França e Jude Bellingham, da Inglaterra. Completam a seleção ideal da FIFA, 3 jogadores na linha de ataque: o argentino Lionel Messi, o norueguês Haaland e o francês e artilheiro da competição, Mbappé. Da Rádio 2, Milena Abreu.
1: E tem recadito chegando, ouçamos!
3: João Batista, bom dia. É a Genique do Corvo do Ouro. O Luiz está pedindo você colocar aquela música para ele, que chama Tião Reis, Zé Mineiro, Pagode Perfeito. Aí você coloca para ele ouvir e oferece para todas as pessoas que gostam. Tchau, João Batista. Muito obrigado.
1: E tem mais um outro recadito. Ouçamos!
4: Bom dia, João Batista. Aqui é o Jeriquim da Variante. Mandou uma música para nós aí, meu filho. Pessoal lá da Vila do Sapo. Todo mundo lá. Lá para Mantiqueira, Zequinha, Palúcia Barraqueira, lá em Portugal, pessoal da Francesa, e para o Osmar e para as filhas dele no Constantino Horta, João Mineiro e Marciano, Aline. Tchau, fica com Deus aí. Bom dia. Segunda-feira eu vou ir tomar um café contigo, hein?
1: Ah, vai vendo aí, né? Vai vendo, toda segunda-feira ele vem. Olha, eu tenho aqui meu amigo São Luís, com o Tião Carreiros, a Mineiro, é o documento de violeiro, né? Também é boa, deve ser essa aqui. E também agora, João Mineiro Marciano, Aline.

0: Aí, mais uma bela sequência no primeiro momento, relembrando-nos aí Documento de Violeiro, Tião Reis e Zé Mineiro, né? Depois, Nada Mais Que Nada Menos, João Mineiro, Marciano, Aline. Olha, daqui a pouco, aí sim, depois das 8 horas, depois do comercial, vamos liberar o telefone para sua livre participação. Hoje o brinde é do Açougue Rei da Carne, do meu amigo Daniel, e a perguntinha será, isso aqui tá muito fácil, o que tem o poder de virar a cabeça dos homens? Olha, vamos que vamos, porque já virou o relógio aqui, ó. São exatamente 8 horas e 1 minuto.
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1: 8 e 2.
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11: Oito horas e 10 minutos e vamos que vamos, hein? Vamos ver então de onde vai parar. Onde vai parar a Piranguinha? Porque andar, ela já começa a rodar a cidade aí a partir das 6 horas da manhã. Bom dia!
12: Bom dia, João!
11: Olha, Graça Moura. Tudo bem, Graça Moura?
12: Tudo bom, tudo na paz.
11: Olha, eu quero saber o seguinte aqui, Graça Moura. O que tem o poder de virar a cabeça dos homens?
12: Eu acho que é o pescoço.
11: Eu vou colocar aqui, Graça Moura. Um abraço vai pra quem, minha amiga?
12: Falou, bom dia pra você. Um abraço a todos. Eu mandei até a mensagem aí, mas já mando por aqui. Já mandei falar com o João da Rural Vet. Ele gosta de ouvir o couro de boi. Aí você toca pra ele e ofereço também pro João Vitor, filho dele, pra minha neta Bruna, pro Herbert, pra Alexandra, minha filha. E meu genro, todos que estiver ouvindo.
11: Tá bom então, um abraço carinhoso pra você e um bom final de semana, ok, amiga?
12: Também esquece da música dele que ele vai estar te ouvindo lá, tá?
11: Com certeza, depois eu mando. Um abraço, tá aí, começamos no quarto depósito, é a Piranguinha. É a Piranguinha rodando, rodando, rodando os quatro cantos da cidade, consequentemente, os cinco cantos do mundo. Olha, vamos que vamos, hein? Vamos que vamos, que essa Piranguinha não dá mole pro tuntum não, hein? Bom dia!
13: Bom dia! Bom dia!
11: Tá com efeito até de... É a Simone. Eita, nós. Abaixa o rádio aí, Simone. Abaixa o rádio aí. Ó, eu quero saber o seguinte aí, minha amiga. O que tem o poder de virar a cabeça dos homens? Cadê ela? Uai, o que tem o poder de virar a cabeça dos homens?
13: Pescoço.
11: Vou colocar aqui, Simone. Um abraço é pra quem, minha amiga?
13: Para minha irmã Maria Helena, que está fazendo aniversário hoje, muitos anos de vida para ela, muita saúde, muita paz. E para minha mãe Helena também. E para minha a Ilma, para Marina, para a Lea Ângela, para a Vilma, para minhas primas lá da vila, para minha tia lá da Francesa.
14: Para minha mãe.
13: E para mim. E para todos vocês da rádio aí.
11: Ah, então um abraço carinhoso para sua irmã aí, né? Que ela possa estar conosco durante muito tempo, apagando velhinha e acendendo esperança. Obrigado. Votos de felicidade plena para ela, ok, amiga? Tá aí, Nossa Senhora, eita, nós, escuta pelo telefone. Quando você ligar para nós aqui, escuta pelo telefone, viu? Bom dia!
7: Bom dia, João Batista.
11: Oi, locutora, ontem eu tive a graça de conhecer a minha amiga Marli, hein? Ô, Marli, você tava do meu ladinho? Se a dona Olímpia não falava, ia passar batido aí, ó.
7: É, eu te conhecia de vista, assim, há muito tempo que eu vi você, mas depois eu não vi mais. Eu lembro que falou, ó, João Batista.
11: Aí, mãe, foi um prazer conhecê-la. Minha amiga, o que tem o poder de virar a cabeça dos homens?
7: O pescoço.
11: Vou colocar aqui, Marli. O abraço é pra quem, minha amiga?
7: Um abraço pra você e sua família, pra todos os ouvintes da rádio, pro meu marido Sebastião, meus filhos Camila e Frederico, minha mãe lá em Juiz de Fora, Aparecida, mas é minha irmã, lá em São Domingos, meu cunhado, minha sogra e meu sogro, as minhas amigas Nilma, Marina, Maria Alva, Graça, Dona Augusta e a Kelly.
11: Então, um abraço carinhoso pra você e um bom final de semana, viu, Marli?
7: Obrigada.
11: Tá certo, tá aí. Ontem eu tive a graça de conhecê-la, né? Tá aí, né? E o vozeirão, né? A voz de locutora. Aqui tem uma galera que tem voz de locutor, né? Vamos ver, fica no Corpo do Ouro ou vai pra outro bairro? Bom dia!
15: Ó,
11: chegou ele, Reinaldo Bahia. Tudo bem, Reinaldo Bahia?
15: Beleza.
11: Olha, eu quero saber o seguinte aí, Reinaldo Bahia. O que tem o poder de virar a cabeça dos homens?
15: Pescoço.
11: Olha, eu vou colocar aqui. O abraço é pra quem, Reinaldo Bahia? Tá certo. Tem caçamba aí, amigo? Tem caçamba?
15: Tem, rapaz.
11: Tem, rapaz. Fala pra fora, rapaz. Um baita do homem desse tamanho, fala pra dentro. Solta a voz, rapaz. Solta a voz. Vamos ver quem vai chegar. É a família buscar pé. Bom dia.
16: Bom dia.
11: Ô, dona Hortência, tudo bem com a senhora, dona Hortência?
16: Tudo bem, graças a Deus.
11: Ah, então tá bom demais, ainda tá sonolenta, é. Ainda tá sonolenta a mulher, tá vendo aí, ó? O que tem o poder de virar a cabeça dos homens?
16: O pescoço.
11: Ah, eu vou colocar aqui, dona Hortência. O abraço vai pra quem, minha amiga?
16: Vai pra você, João Batista. Vai pra meus três filhos e meus três netinhos. Vai também pra Dona Penha, vai também pra Carla, mas a filha dela, o esposo dela, vai também pra Perigosa da Vila, vou pedir para a Cristina da Vila e as irmãs dela todas.
11: Ah, tem mais caçamba aí ou não?
16: Tem a Fatinha.
11: Oh, então vai chegar
16: ela
11: a Fatinha, que não é Fatinha, é Fatimuna,
16: linguiça,
11: né? Vai chegar a Fátima aí, quer ver, ó?
16: Falou.
11: Falou, bom dia, Fátima. Cadê ela? Ela tá sonolenta também? Bom dia, Fátima.
17: Não, acorda cedo.
11: Ah, acorda cedo, é, tá certo, né? Ó, o que tem o poder de virar a cabeça dos homens?
17: O pescoço.
11: Vou colocar aqui, Fátima, um abraço vai pra quem, minha amiga?
17: Vai pra você e todos os ouvintes.
11: Ó, vai lá comprar o pão de creme ali na padaria lá da Maria Clara, viu? É 90 centavos, é uma delícia, tá?
17: Tá.
11: Um abraço, é, rapaz do céu, hein, um abraço. Bom final de semana. Tá aí, ó, vai lá, dá o dinheiro aí, o Reinaldo Bahia. Ou seja, deixa ele gastar aí, ó, dona Hortência. Deixa esse menino aí gastar aí, ó, porque, olha, a Thelma já me falou aqui, hein, que o pãozinho de creme lá que eu falei que eu comi ontem é 90 centavos, viu? Vai lá, ô Reinaldo Bahia. Dona Hortência, a senhora vai até despertar depois que comeu aquele pãozinho com creme, hein? E com a mortandela defumada ainda, meu Deus do céu, me deu até vontade de tomar café. Ai, ai, ai, é 90 centavos o pãozinho do creme, né, o pão com creme, tem aquele creme no meio, mais uma delícia lá na padaria da Maria Clara, do filha do meu amigo, o Ney Meirelles, né? E tá lá, a Thelma e a Alice, hein? As meninas ligadas conosco. O Magnel tá acordando, é tudo cedo. Elas não estão perdendo mais a hora do trabalho. Rapaz do céu, vamos pro comercial que a hora tá urgindo. Tá passando rápido. 8 horas e 17 minutos.
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23: 8 e 17.
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11: 8 horas e 22 minutos e vamos que vamos, hein? É você aí do outro lado nos ajudando a fazer a programação. Bom dia! Que é isso? Bom dia! Não, não, desse jeito não vai não. Desse jeito não vai não. É interferência total, né? Desse jeito não vai não. Dá um jeito aí, ó. É sorta a voz aí, ô, meu querido, minha querida. Sorta a voz aí na hora que nós cumprimentarmos, hein? Bom dia! Quem tá falando?
2: Bom dia!
11: Quem tá falando?
2: A Marlene.
11: Ô, Marlene, onde você tá, Marlene?
2: Eu tô aqui no Barra Aparecida.
11: Barra Nossa Aparecida. Ô, Marlene, eu quero saber o seguinte aqui, minha amiga. O que tem o poder de virar a cabeça dos homens?
2: É, o pescoço, né?
11: Vou colocar aqui, Marlene. Um abraço vai pra quem, minha amiga?
2: Vai pra vocês da rádio, pra Lena mais a Creuza, pra Letinha, pra Creuza mais a... pra Glorinha mais a Juraci, pra Lavínia. E vocês dois da rádio, tá?
11: Ó, então um abraço carinhoso pra você e um bom final de semana, viu, amiga?
2: Você também, tá?
11: Tá certo, e vamos que vamos. É a Piranguinha passando na sua rota, né? Ela passava ali no bairro Nossa Senhora Aparecida, passava no Corvo do Ouro, sentido Rio Pinho, e ia pra cidade de Mercês, né? Olha, falar nisso, acho que em agosto eu tô voltando na cidade de Mercês, né? Tem umas famílias lá que me chamam pra nós fazermos momentos de oração. Vamos ver aqui quem tá conosco. Bom dia! Alô, bom dia! Ó, cadê?
4: Alô?
11: Quem tá falando?
4: Geraldo.
11: Hein?
4: Geraldo, bairro da Glória.
11: Ô, Geraldo, solta a voz aí, Geraldo. Solta a voz aí. Ô, Geraldo, é o seguinte aqui, ô, meu amigo. O que tem o poder de virar a cabeça dos homens?
4: É o pescoço.
11: Vou colocar aqui, Geraldo. Um abraço pra quem, meu amigo?
4: Ah, todos da rádio e todos os pescadores da Ponte Preta. Patroa, então... Marta.
11: Ah, então tá bom. Então, um bom final de semana pra você aí, amigo.
4: Alô, tem caçamba.
11: Ah, tem caçamba? Então vamos ver, tem caçamba. Fala aí, pescador, ó, um abraço pro Lota, hein? Ô, Lota, é, o Lota falou que vai mandar lambari pra mim, rapaz. É, o Geraldo manda, o Luiz Pescador também não manda, mas o Lota falou que já tá fazendo lá, hein? E ele falou que tá bonito. Bom dia!
2: Bom dia!
11: Quem tá falando conosco?
2: É a Márcia, do Bairro da Glória.
11: É Márcia?
2: Marta.
11: A Marta. Dona Marta, é o seguinte aqui, minha amiga. O que tem o poder de virar a cabeça dos homens?
2: É o pescoço.
11: Eu vou colocar aqui, dona Marta. E o abraço vai pra quem?
2: Pra todos vocês aí da rádio, pra toda a minha família e todo pescador.
11: Outra nós, hein? Um abraço carinhoso pra vocês aí e um bom final de semana, ok?
2: Ok.
11: Tá certo, e vamos conciliando participação, informação e tem recadinho chegando. Cadê? Ouçamos.
5: Bom dia, João Batista, tudo bem? Aqui, você pode fazer o favor de tocar a música Meu Cavalo Sabe, com o Guilherme Silva? Aí eu ofereço para a dona Dulce, os familiares dela, que mora no Pindo da Saia, que ela está doida para ouvir esta música. E eu ofereço também para todos os ouvintes. Obrigada, tchau, fique com Deus. Maria de Lourdes Lucas.
11: Chegando, Guilherme Silva, com a participação de nada mais que nada menos, Nando Moreno, né? Meu Cavalo Sabe.

0: 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Ó, depois dessa aí, o Amilson Meirelles queria comprar um cavalo, já vai desanimar, né? Já vai desanimar, com certeza ele arrastou o pé também com essa música aí, hein? Vamos pro comercial porque a hora tá urgindo. Tá passando 8 horas e 30 minutos.
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1: 8:30.
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15: 8 horas e 36 minutos e vamos ver aí pra onde tá indo esta piranguinha, hein? Bom dia!
16: Bom dia!
15: Opa, quem tá falando conosco?
16: É a Ilma.
15: Ô, Ilma aí do Corvo do Ouro?
16: Sim.
15: Olha, eu quero saber o seguinte hoje aqui, meu amigo. O que tem o poder de virar a cabeça dos homens?
16: Pescoço.
15: Vou colocar aqui, Ilma, e o abraço vai para quem, minha amiga?
16: Vai para minha irmã Maria Helena, que está completando hoje aniversário. E a minha mãe Helena, minhas irmãs Marina, Simone, Ângela e a Helena, que está aniversário. E meus filhos, Patrícia, Fabrício, Fábio e meu esposo Carlos e Marli, Camila e o Tião, para todos os ouvintes, para você da rádio.
15: Então, um abraço carinhoso para você e um bom final de semana, ok, amiga?
16: Aqui, você poderia fazer oração para ela?
15: Oi, não entendi. Não entendi? Cadê ela?
16: Fazer uma oração para Maria Helena, aniversário dela hoje.
15: Ah, vamos pedir para ela aí a bênção de Arão, né? Então, põe a mão aí no teu coração e eleva o teu pensamento com o nome dela, que essa bênção vai chegar a ela lá e a todos que precisam. Ah, o Senhor te abençoe e te guarde, o Senhor te mostre a sua face e conceda-te a sua graça. O Senhor volva o seu rosto para ti e te dê a paz. Um abraço, viu, amiga?
16: Amém.
15: Tá certo. É. Vamos que vamos. 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Bom dia.
0: Bom dia.
15: Quem tá falando conosco?
0: A Isabelle.
15: Oi, Isabelle. Tudo bem no Bar da Glória?
0: Tudo.
15: Ah, eu quero saber o seguinte aqui, Isabelle. O que tem o poder de virar a cabeça dos homens?
0: O pescoço.
15: Vou colocar aqui, Isabelle. Um abraço vai pra quem, minha amiga?
0: Vai pra minha avó, pra minha mãe, pro meu pai e pro meu avô Augusto.
15: Ah, tá. Tem caçamba aí?
0: Tem.
15: Ó, vamos ver. Deve ser. Vamos ver quem vai chegar. Não sei, de repente eu tô pensando.
16: É Maria da Glória.
15: Ô, dona Maria da Glória. Tudo bem com a senhora, dona Maria da Glória?
0: Tudo.
15: Olha, eu quero saber o seguinte hoje aqui, minha amiga. O que tem o poder de virar a cabeça dos homens?
16: O pescoço.
15: Eu vou colocar aqui, dona Maria da Glória. O abraço vai pra quem, minha amiga?
16: Vai pra Isabelle, pro Fábio, pra Viviane, pra Tereza Leão Centro e pra Marlena Bosta do Aparecida.
15: Ah, então.
16: E pra Ilódia e a dona Aparecida no Bar da Flor.
15: Ah, então um abraço carinhoso pra senhora aí. Um bom final de semana pra vocês, ok?
16: Amém.
15: Tá certo, e vamos que vamos, vamos que vamos. 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Bom dia.
17: Bom dia, João.
15: Opa, quem tá falando conosco?
17: Ana Maria.
15: Ah, Ana Maria do Corvo do Ouro. Ô, Ana Maria, eu quero saber o seguinte aqui, minha amiga. O que tem o poder de virar a cabeça dos homens? Não entendi.
17: O pescoço.
15: Vou colocar aqui, Ana Maria, o abraço vai pra quem, minha amiga?
17: É pra toda minha família e todos os ouvintes da Rádio Cultura.
15: Ah, então um abraço pra você e um bom final de semana, ok, amiga?
17: Obrigado, João. Igualmente, você também.
15: Tá certo. É a Piranguinha rodando os quatro cantos da cidade. E consequentemente, hein? E consequentemente os cinco continentes. Vamos que vamos. Fica no Corvo do Ouro ou vai pra outro bairro, hein? Bom dia!
18: Bom dia.
15: Opa, quem tá falando conosco?
18: É a Aline do Bairro da Glória.
15: Aline?
18: Sim.
15: Aline do Bairro Nacional da Glória. Aline, minha amiga, é o seguinte aqui, hein? Eu quero saber o seguinte aqui, hein? O que tem o poder de virar a cabeça dos homens?
18: É o pescoço.
15: Vou colocar aqui, Aline. Um abraço vai pra quem, minha amiga?
18: Vai pra todos aí da rádio, todos aqui do Bairro da Glória.
15: Ó, então um abraço carinhoso pra você e um bom final de semana, ok, amiga?
18: Tá bom, obrigada, igualmente.
15: 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Bom dia!
19: Bom dia,
15: não vai... Opa, quem tá falando conosco?
19: É Ivete.
15: Ó, dona Ivete, tudo bem no quarto do ano, dona Ivete?
19: Tudo jóia, graças a Deus.
15: Olha, eu quero saber o seguinte aqui, minha amiga. O que tem o poder de virar a cabeça dos homens?
19: É o pescoço.
15: Eu vou colocar aqui, dona Ivete. Um abraço vai pra quem, minha amiga?
19: Dá para todos os seus familiares, todos da rádio, todos os meus familiares.
15: Ah, então um abraço carinhoso para a senhora, hein? Um bom final de semana, ok, amiga?
19: Obrigada, igualmente para você.
15: Tá certo. Ô, minha amiga Conceição, e o Pompilho? O Pompilho tá fazendo um agrado aí de levar aquela carninha assada, aquele salpicão, aquela farofa aí para você, minha amiga? Te economizando nos domingos aí, ó, na cozinha? Esse Pompilho, eu vou te falar, hein? É só rezando. É aquilo que eu já te falei, Conceição. Água benta no homem, gente. Uso sacramental. Ó, um abraço aí também pra Kátia, né? A Kátia Fagundes aí na São Vicente, aí na Rua São Vicente. Sempre ligada também na nossa programação. A Denise, né? A Adelinha já começou, aí. Já começou a pecinha. É, eu vou fazer o seguinte. Esse povo fica ligando de zap pra zap aqui, ó. Eu vou começar a bloquear esse povo aqui. Porque nós já cansamos de falar que não tem como atender ligação de zap para zap, meu querido. Ô, minha querida, aqui ou você liga no 3251-1580 ou manda o seu áudio ou escreve. Você já mandou? Vai esperando, que a gente vai colocando de acordo que vai dando a sequência, né? Mas não adianta ligar de zap para zap, que você atrapalha todo o nosso processo aqui da compostação, viu? É todo dia. Eu vou começar a fazer isso agora. Não só nesse horário que eu tô aqui pela manhã, que já tá terminando, né? Depois tem uma semana, mas no meu horário à tarde também, ligar de zap a zap eu vou bloquear, porque sabe que não pode, aí, sabe que não pode. Que é isso? Chegando moda de viola, vamos, é moda boa aí, que a nossa amiga Graça Moura pediu aí pro meu amigo o João da Rolovete, gente boa, hein? Então Tonico e Tinoco, couro de boi.
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0: Tony Tinoco, couro de boi, Estação JB, tocando o que toca você, meu querido, minha querida. Daqui a pouco nós já vamos adentrar aí, ó, a última hora da nossa programação. 8 horas e 46 minutos.
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5: 8h46.
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3: 8:52 e tá passando rápido, hein? Vamos ver pra onde tá indo a Piranguinha. Bom dia!
4: Bom dia!
3: Oi, Elizabeth, tudo bem, Elizabeth?
4: Tudo bem, graças a Deus.
3: Olha a perguntinha que não quer calar, com meia ou sem meia?
4: Ah, tô de meia ainda.
3: Tá certo, meu amigo. Ó, o que tem o poder de virar a cabeça dos homens?
4: O pescoço.
3: Eu vou colocar aqui, Elizabeth. Um abraço vai pra quem, minha amiga?
4: Eu vou mandar pra Lauci, pro Júlio César que tá aqui escutando. Pra Valesca lá em Juiz Fora, Ninício no Santo Antônio, Marlene Nossa Senhora Aparecida, Dona Juraci no Bar da Glória, pra Cristina, a Márcia e a Doca, e pra todos que estiver me ouvindo e pra sua família também.
3: Ah, então um abraço carinhoso pra você e um bom final de semana, viu, amiga?
4: Tchau, um abraço.
3: Tá certo, e vamos que vamos, é a Piranguinha rodando, rodando os quatro cantos da cidade. E consequentemente, hein? E consequentemente os cinco continentes. Bom dia!
5: Bom dia!
3: Quem tá falando conosco?
5: Alessandra.
3: Oi, minha amiga Alessandra de Mantiqueira, tudo bem, minha querida?
5: Tudo bem,
3: graças a Deus. Ó, então tá bom demais. Menina, eu quero saber o seguinte aí, ó. O que tem o poder de virar a cabeça dos homens?
5: O pescoço.
3: Vou colocar aqui a Alessandra. E um abraço vai pra quem, minha amiga?
5: Pra minha filha Estela, pra minha sobrinha Lavínia, pra todos os ouvintes e pra vocês aí da rádio.
3: Ah, então um abraço carinhoso pra você. Um bom final de semana, viu, amiga?
5: Obrigada.
3: Tá certo, tchau. E vamos que vamos. Será que o povo lá no Passa 3 tá me ouvindo? Será que já conseguiram arrumar os rádios aí, ó? A minha amiga aí, a Marcinha, que varre o Passa 3 inteiro. Esse casal que eu amo de coração, o seu Omar e a dona Rosinha e o povo aí de Passa 3, né? Bom dia!
6: Bom dia!
3: Quem tá falando conosco?
6: Amiga Ana?
3: Ô, minha amiga Ana, tudo bem contigo, Ana?
6: Tranquilo, João.
3: Olha, eu quero saber o seguinte hoje aqui, meu amigo, o que tem o poder de virar a cabeça dos homens?
6: É o pescoço.
3: Vou colocar aqui, Ana, o abraço vai pra quem, minha amiga?
6: Vai pra Cido Valtinho, Santo Antônio, a Sandra e a Sheila no Bairro das Graças, a Ângela lá de Mantiqueira, a dona Joana, vai pra minha amiga Adélia, e para todos os ouvintes ligadinhos no seu programa, João.
3: Ó, então um abraço carinhoso para você e um bom final de semana, viu, amiga?
6: Para você e para todos. Qual a minha bola?
3: Ó, a tua bola é número 18.
6: Ótimo, João.
3: Tá
6: bom dia.
3: Certo, um abraço. E vamos que vamos, vamos que vamos, vamos que vamos. É, eu e você, você e eu, até as 10 horas da manhã. E daqui a pouco nós já vamos adentrar aí, ó, a última hora da programação. Rapaz do céu, tá passando rápido, hein? Meu povo, tá passando rápido. Bom dia!
7: Bom dia!
3: Quem tá falando conosco?
7: Herondina.
3: Ô, dona Herondina, tudo bem na travessia dos fritos, dona Herondina?
7: Graças
3: a Deus. Ó, menina, eu quero saber o seguinte aqui, ó. O que tem o poder de virar a cabeça do homem?
7: O pescoço.
3: Vou colocar aqui, dona Herondina, um abraço. Vai pra quem, minha amiga?
7: Minha esposa, o Antônio, meu filho, Carlos Henrique, todos os ouvintes, toda a família
3: do senhor, todos os colegas. Ah, tem caçamba?
7: Tá dormindo.
3: Meu Deus do céu, joga água nele, dona Lindina. Que é isso? Meu pai do céu. Um abraço aí pra senhora e um bom final de semana, ok, amiga?
7: Obrigado, amém.
3: Tá certo, depois ele sonha com comida igual as primas dele. Ó, falar em igual as primas dele, a dona Londina, já que ela é de São Bento, vamos estar lá próximo domingo, se Deus quiser, a partir das 3 horas da tarde, com aquela tarde de espiritualidade, como sempre, tomando posse das bênçãos e das graças de Deus, né? É, vamos estar lá em São Bento. E de quebra, aquele almoço delicioso lá na Ana Maria. E com isso, os bitoneiros já tá tudo assanhado, rapaz. O Ivani, o Lili sumiu, hein? O Lili sumiu. O meu Bitoninha Júnior lá, já tá, opa, qual que é o menu? Olha, rapaz, eu não sei não, rapaz. Chegar lá, não vamos comer. Tem que aprender. Eu fui criado assim. Põe na mesa, come o que tem. Tem que experimentar de tudo. Não é que a gente come muito, mas a gente come devagar, vai experimentando de tudo. E a Ana Maria capricha na cozinha. E o Luiz faz aquele queijo beleza pra me trazer, né? Ó, deixa eu ver aqui, rapaz. Vamos conciliando também os recaditos aqui. Vamos ver quem tá conosco. Ouçamos.
0: João Batista, faz favor de tocar pra mim. Do Duque Dalvan Espinheira, vou oferecer para todos meus familiares e todos os ouvintes. Obrigada, Irene.
3: Ah, essa música é do Daniel. O Daniel gosta dessa música. Ele vai até aumentar o rádio agora lá no açougue, hein? Quem também gosta dessa música é o meu amigo Valmar. O Geraldo, hein? O Geraldo falou que o frio espantou os peixes, né? É engraçado. Para um espantou os peixes. E o Lota falou que já tá fazendo uma seleção de lambari pro Boca Nervosa, não. Pra mim é Boca Nervosa. Eu também sou, né? É lá pro rapaz do céu, que é isso, João Batista? É lá pro Serginho Coelho, o Fusca do Banguela, me entregar, né? É isso aí, Lota. Joga o anzol no rio e traz o lambari na mão. Vamos lá? Do Duque Dalvan, Espinheira.

0: Aí, relembrando o sucesso do Duca e Dalvan, né? Espinheira, olha, já virou o relógio aqui, daqui a pouco voltando e já vamos ter aí a última hora da nossa programação. Rapaz, tá passando muito rápido, hein? 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Vamos que vamos, 9 horas e 1 minuto.
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12: Nove horas e 10 minutos, obrigado aí pela companhia, obrigado pela sintonia, onde quer que você esteja e de que forma você esteja. E já adentramos a última hora da nossa programação dessa sexta-feira, dia 24 de julho de 2026. 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
15: 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Olha, daqui a pouco voltando para darmos continuidade à nossa programação, porque a hora tá urgindo, meu querido, minha querida. Rapaz, já estamos na última hora da mesma, né? Nessa sexta-feira, dia 24 de julho de 2026. Estação JB, eu e você, tudo a ver.
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0: 9 e 17.
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16: 9:24 e vamos que vamos, hein? Vamos que vamos. Bom dia!
17: Bom dia, João.
16: Opa, é a dona Irene?
17: Sim.
16: Tudo bem com a senhora, minha amiga?
17: Graças a Deus, tranquilo.
16: Oh, então tá bom. Menina, hoje eu quero saber o seguinte aqui, ó. O que tem o poder de virar a cabeça dos homens?
17: É o pescoço.
16: Oh, vou colocar aqui, dona Irene. Um abraço vai pra quem, minha amiga?
17: Pra você e toda a sua família, pra todos da rádio, pra todos da minha família, pra todos os ouvintes.
16: Ah, então um abraço carinhoso pra senhora. Aí, figurino arrumado pra domingo, dona Irene?
17: Com certeza, João.
16: Tá certo, então. Um abraço, bom final de semana, viu, amiga?
17: Obrigado, pra você também.
16: Tá certo. Tá aí a nossa amiga dona Irene, a rainha do forró da biquinha. Não é fraca não, hein? Vamos que vamos. Vamos que vamos. Fica no Corpo do Ouro ou vai pra outro bairro, é Piranguinha, hein? Bom dia.
18: Bom dia, João.
16: Ô, oh, é a Keila? Nós ficamos no Corpo do Ouro. Tudo bem, Keila?
18: Tudo jóia.
16: Ó, Keila, tu tá vendendo carne agora, Keila? Que é isso, hein?
18: Como é que é?
16: Tu tá vendendo carne?
18: Tô vendendo carne meu de lado, pô. Quem quiser, tá na hora.
16: Eu vi lá, ó, a foto, ué. Ó, o que tem o poder de virar a cabeça dos homens?
18: É o pescoço.
16: Vou colocar aqui, Keila. Um abraço vai pra quem, minha amiga?
18: Vai pra você, vai pra todos os ouvintes, vai pra Isabela e pro Ricardo, que quer participar.
16: Ó, então vamos ver quem vai chegar primeiro aí. Vamos ver, vamos ver. Bom dia!
19: Bom dia!
16: Ô, Ricardo, tudo bem com você, Ricardo?
19: Eu sou Isabela. Seguinte,
16: rapaz, o que tem o poder de virar a cabeça dos homens?
19: É o pescoço.
16: Vou colocar aqui, Ricardo. Um abraço, vai pra quem, meu amigo?
20: É a Isabela.
19: É a Isabela!
16: Ah, tá. Ela também vai participar, não?
20: Vai.
16: Ó, vai. Então vai. Ó, vai chegar a Isabela aí. Ô, Isabela, bom dia.
19: É o Ricardo.
16: Eu já sei, a Isabela não vai agora?
18: Oi, João, tava Oi? Falando que a Isabela, agora é o Ricardo.
16: Ó, não entendi nada.
18: Agora é o Ricardo que vai participar, você tava falando que é a Isabela.
16: Ah, meu pai do céu, ajuda aí. Ô, Ricardo, bom dia, tudo bem, amigo?
19: Bom dia.
16: Ó, o que tem o poder de virar a cabeça dos homens?
19: É o pescoço.
16: Vou colocar aqui, Ricardo, um abraço, vai pra quem, meu amigo?
19: Vai pra minha mãe. Pro meu pai, pra minha avó, pra minha irmã.
18: Pra minha irmã. Ô, João, obrigado.
16: Falou, um abraço. Aí essa criançada, hein? Vai vendo aí, meu rapaz. É, estação do café. É isso aí. Tem que saber acolher. Vamos que vamos, hein? Bom dia.
9: Bom dia.
16: Quem tá falando conosco?
9: É Irene.
16: Ó, a dona Irene aqui do centro. Tudo bem, dona Irene?
9: Tudo bem.
16: Olha, eu quero saber o seguinte aqui, ô dona Irene. O que tem o poder de virar a cabeça dos homens?
9: O pescoço.
16: Eu vou colocar aqui, amiga. E o abraço vai pra quem?
9: Pra todos meus familiares e todos os ouvintes.
16: Ah, então um abraço carinhoso pra senhora aí. Um bom final de semana, ok, amiga?
9: Pra você também.
16: Tá certo. E vamos que vamos. Vamos que vamos, que a hora tá urgindo. Tá passando, tá passando. Daqui a pouco já vai ser o último bloco aí da participação do ouvinte. Bom dia!
21: Bom dia!
16: Opa, quem tá falando conosco?
21: A Helenice.
16: A Helenice aí do bairro, nossa parceira. Tudo bem, Helenice?
21: Tudo bem, você?
16: Na graça. E eu quero saber o seguinte aqui, ô minha amiga. O que tem o poder de virar a cabeça dos homens?
21: O pescoço.
16: Ó, vou colocar aqui, Helenice. Um abraço vai pra quem?
21: É pra minha mãe, a dona pra minha irmã Neuza, pra todos os ouvintes, pra vocês aí da rádio. E para os meus vizinhos que estão ligadinhos em você, a Franciane e o Roberto.
16: Ah, tá então, então...
21: Ah, e peraí que a minha mãe quer falar com você.
16: Opa, tem caçamba, então vai chegar a dona Bela. Vai chegar chegando a dona Alô. Bela, hein? Vamos ver. Bom dia, dona Bela.
9: Bom dia.
16: Ó, o que tem o poder de virar a cabeça dos homens?
9: É o pescoço.
16: Eu vou colocar aqui, dona Bela, e o abraço vai para quem, minha amiga?
9: É para minha filha, meus filhos e meus vizinhos. E o pessoal aí da Rádio Cultura.
16: Ah, então um abraço carinhoso pra vocês aí. Um bom final
9: também,
16: de semana, ok?
9: Também.
16: Tá certo. E vamos que vamos. É isso aí. É o Estação JB fazendo a alegria da cidade. É. Nesse mês de julho, estamos aí na parte da manhã, das 6 horas até as 10 horas da manhã, de segunda a sábado, né? Bom dia! Ó, cadê? Solta a voz aí, meu querido, minha querida. Bom dia!
22: Bom dia.
16: Quem tá falando?
22: Bom dia. Carlos Henrique.
16: Ô, Carlos Henrique, acorda, menino. Acorda, menino do céu. Carlos Henrique, o que tem o poder de virar a cabeça dos homens?
22: Pescoço.
16: Ó, vou colocar aqui. Um abraço pra quem, Carlos Henrique?
22: Abraço pra minha mãe Rondina, meu pai Carlos Antônio, pro João Martins, pro Noia, pro pessoal de São Bento, pra família do senhor. O professor Fabiano, professor Craixin, com meu primo Ian.
16: Tá certo. E o sonho aí? Como é que tá a empreitada do sonho aí? Tá sonhando com o quê?
22: Tô sonhando com carne.
16: Ó, com carne, hein? Eita, nós, hein? E tá bebendo que suque?
22: Tô bebendo Santa Uva.
16: Tá bom. Um bom final de semana aí, né? O menino sonhador. Rapaz do céu, vamos aqui pro comercial, porque daqui a pouco já é o último bloco da participação do ouvinte. São 9 horas e 30 minutos.
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28: 9:30.
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8: 9:37, olha, é o último bloco aqui da participação do ouvinte, hein? Vamos que vamos, que tá quase chegando aí a hora do padre Reginaldo Manzotti. Bom dia!
16: Bom dia!
8: Quem tá falando conosco?
16: Maria José de Nova Dores.
8: Ô, Maria José, tudo bem, hein? Dores, Maria José?
16: Tudo bom, graças a Deus.
8: Eu quero saber o seguinte hoje aqui, ô, minha amiga, o que tem o poder de virar a cabeça dos homens?
16: Pescoço.
8: Vou colocar aqui, Maria José. Um abraço vai pra quem, minha amiga?
16: Primeiramente, pro meu colega Valdir, lá do quarto depósito. E para toda a minha família, para todos vocês aí da rádio.
8: Ah, então um abraço carinhoso pra você e um bom final de semana, ok, amiga?
16: Ok. Tem um de prazer aqui fazendo favor.
8: Ah, tá. Daqui a pouco eu vou tocar um último aqui e você escuta aí, tá bom, amiga? Um abraço, e vamos que vamos, é, vamos que vamos, hein? Será que essa piranguinha vai parar em Novadores? Vamos ver, aliás, já tá em Novadores. Será que vai pagar, parar aí no bairro Santo Antônio? Bom dia! Alô, bom dia! Cadê? Solta a voz aí, quem tá falando?
16: Juliano do Quadrinho.
8: Ô, solta a voz aí, Juliana. Solta a voz aí, senão você fica pra trás. Eu quero saber o seguinte, Juliana. O que tem o poder de virar a cabeça dos homens?
16: Pescoço.
8: Vou colocar aqui que Juliana, e o abraço vai pra quem, minha amiga?
16: Vai pra vocês e pra toda a minha família.
8: Ah, então um abraço carinhoso pra você e um bom final de semana, ok?
16: Ok.
8: E vamos que vamos, vamos que vamos. É, solta a voz, gente, não fica pra trás. Se não, dá brecha pro Tuntum. E o Tuntum chegou, te derruba. Bom dia.
16: Bom dia.
8: Quem tá falando?
16: A Lúcia do bairro Antônio Afonso.
8: A Lúcia do bairro Antônio Afonso. Tudo bem, hein, Antônio Afonso, Lúcia?
16: Tudo, João Batista.
8: Ó, eu quero saber o seguinte aqui, minha amiga. O que tem o poder de virar a cabeça dos homens?
16: É o pescoço.
8: Vou colocar aqui, Lúcia, um abraço. Vai pra quem, minha amiga?
16: Aí pra vocês da rádio, e a minha vizinha que te ouve todo dia, a Ana Lúcia.
8: Ah, então um abraço pra ela aí também, pra todos vocês aí, toda a comunidade aí do Pendura Saia, viu, amiga?
16: Obrigado,
8: de tchau. Nada, ó, já não dá mais, ó, tivemos 30 aqui e vai ficar um pessoal de recadinho pra trás. Deixa eu ver esse aqui, deixa eu ver.
17: Ô, João, bom dia. Eu e a Márcia gostaria de mandar parabéns pra Gordo pelo seu aniversário. Parabéns, Gordo. Gostaria que você mandasse para ela a música com o Julio Iglesias, Esqueci de Viver. Abraço, Gordo.
8: Tem mais aqui, ó.
18: Oi, João, bom dia. Aqui é a Marisa, é a Gorda. Manda um abração, desejando feliz aniversário para a Elane, pro Ricardo, pro Bim lá no Corpo do Ouro. E pra mim também, né, João? Que é meu aniversário. Tá? Que Deus abençoa nós, ilumina, que Deus proteja todos nós. E a Lena também, tem a Lena. Tá? Que Deus proteja nós todos e cubra com o manto sagrado de Jesus Cristo. Muito obrigado, João.
8: Tá aí, parabéns pra Gorda. Ó, quem tá felicitando a Gorda também, deixa eu me ver aqui, é a Jeane, né? Mandando aí pra sua mãe, a Elaine, que tá fazendo aniversário. Ela é vizinha da Gorda, pelo jeito que ela escreveu aqui, ó, pra minha vizinha Godinha, né? Que também está fazendo aniversário, né? É a nossa amiga Jeane. Vamos aproveitar essa canção e mandar pra todos os aniversariantes aí do dia, né? Nós temos aqui, vejamos, hoje nós temos aqui a Adriana Aparecida, a Maria Silva, Temos também a Áurea, né? A Áurea Nandur, a nossa amiga Goda, que é a Eugênia Ferreira, a Josiane Paula. Temos também aqui, cadê? Tem mais gente. Tem também a Josiane, né? A Thalita Freitas. E a Fátima Cunha. Então, os aniversariantes do dia, votos de felicidade plena. Chegando então, Rúlio Grécia, Me Esqueci de Viver.

0: Aí, relembrando o sucesso, Rúlio Iglesias, Me Esqueci de Viver. Olha, daqui a pouco voltando para finalizar aí a nossa programação. Tivemos aí 30 participações e a resposta é o pescoço, né? Isso mesmo. Quem tem o poder de virar a cabeça dos homens é o pescoço. Daqui a pouco voltando para ver quem foi o ganhador ou ganhadora do Açougue Rei da Carne do meu amigo Daniel nesta sexta-feira, dia 24 de julho de 2026, 9h47.
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7: 9:52, olha, estamos aqui na reta final da nossa programação. Tivemos então 30 participações no dia de hoje. O sorteador me deu o número 16, ó, saiu pra minha amiga Elizabeth, hein? A Elizabeth Faturo Brinde, lá do meu amigo, o Daniel do Açougue, Rei da Carne. Bem, se eu não me engano, acho que eu tenho o nome dela ali no arquivo ali, no cantinho ali, e também geralmente quem pega lá é o filho dela, o Júlio César, né, com o documento dela, já é bem conhecido. Então, a Elizabeth do Quarto Depósito faturou o brinde hoje, hein? Olha, um abraço aí pra Graça Moura no Quarto Depósito, a Simone e a Marli aí no Corre do Ouro, a família Buscapé, Reinaldo Bahia, Dona Hortência e Fátima, é no Quarto Depósito, a Marlene no Bar Nossa Senhora Aparecida, o Geraldo e a Marta no Bar Nossa Senhora da Glória, a Ilma no Corre do Ouro, Isabelle e Maria da Glória no Bar Nossa Senhora da Glória, Ana Maria no Corre do Ouro, Aline no Bar Nossa Senhora da Glória, Ivete no Corre do Ouro, Nisabete

0: do quarto depósito, que foi a ganhadora, a Alessandra lá de Mantiqueira, a Ana do bairro Nossa Senhora das Graças, a Irondina aqui na travessia do Fritz, a Irene do Corvo do Ouro, a Keila, o Ricardo, a Isabela no Corvo do Ouro, Irene aqui do centro, a Helenice e a Dona Bela aí do bairro Nossa Senhora Aparecida, Carlos Henrique da travessia do Fritz, Maria José lá de Dores, a Juliana do quarto depósito e a Lúcia lá do Pendura Saia, né? Hoje é Antônio Afonso, né? Mais conhecido como Pendura Saia. Deixa eu me ver aqui, deixa eu ver o último, uns recaditos aqui, ouçamos.
1: Bom dia, João Batista, tudo bem com você? Então, gostaria de mandar hoje um abraço para Camila, lá no Corvo do Ouro, que está fazendo aniversário hoje, para você, para todos os ouvintes, para todos os aniversários do dia, e em especial para o meu neto Pedro Luca, que está aqui te ouvindo. Um abraço, obrigada.
0: Aí a Maria Cândida, vulgo que boa, hein? Deixa eu ver aqui um outro, acho que dá aqui, ouçamos.
2: Bom dia, João Batista. Pode desejar os parabéns para a Goda, muitos anos de vida, que Nossa Senhora continue abençoando ela, que a Maria, sobrinha dela, do bairro Corrego do Ouro, e a Mônica mandou um abraço para ela também, a Érica.
0: Ah, tem outro aqui, deixa eu me ver aqui. Bom dia, gostaria de parabenizar a Goda, muitos anos de vida, paz e saúde de sua filhada Lena, né? Tá aí, né? Então, meu querido, minha querida, vamos fechar a conta e passar a régua, porque ó, tá chegando, hein? Tá chegando o padre Reginaldo Manzotti, tá batendo, mas antes, deixa eu lembrar você que tem aí, ó, no hoje, né, sexta-feira, segundo dia do Tríduo, em honra a São Cristóvão, às 7 horas da noite, Santo Terço, às 7:30 da noite, Santa Missa. Hoje, animação litúrgica, Terço dos Homens da Paróquia Nossa Senhora da Glória, Comunidade Santa Rita, RCC, Comunidade São José Operário, Comunidade São Francisco de Assis, Mistão Esté e Comunidade Santo Antônio. Após a missa, tem o funcionamento de barraquinhas. E hoje também acontece, né? Está acontecendo, vamos ver aqui hoje, deixa eu me ver aqui, nesse dia 24, sexta-feira, o 8º dia da novena em honra a São Joaquim e Santa Ana, às 7 horas da noite, vai ter a Santa Missa, né? Participação litúrgica, Santuário São Miguel e Almas e Apostolado da Oração. E às 8:30 vai acontecer o show de talentos. E hoje a oração e bênção para os trabalhadores da construção civil. Lembrando a você que todos os dias, após a Santa Missa, tem aquelas guloseimas lá, feita com muito carinho pela Dona Joana, pela Dona Ângela, Ana Paula, a Sandra, né? Com certeza. Ô, Dona Ângela, prepara o pastel aí, o café, que hoje eu vou tomar um café com vocês aí. Vou dar um abraço nas meninas lá na cozinha, né? Olha, na sequência teremos aí o padre Reginaldo Manzotti, Experiência de Deus, às 3 horas, Fato e Prosa com Alessandra Batista. Fecha a programação Edson Palma com o Tarde Total. Eu volto amanhã, se Deus assim nos permitir, a partir das 6 horas da manhã, para comunicar o programa Estação JB. Até amanhã, se Deus quiser.
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Louvado seja nosso Senhor Jesus Cristo, para sempre seja louvado. Onde quer que você esteja, onde você se encontra, que a paz do Senhor esteja com você. E tenha certeza de que Deus está contigo. Quero saudar a todos. Nós estamos em plena novena do preciosíssimo sangue de Jesus. Hoje, o quinto dia. Hoje é sexta-feira da misericórdia. E somos chamados a pedir misericórdia divina que brota do seio do Pai. Eu confio em vós. Jesus, eu confio em vós. Eu quero saudar a todos, queridos irmãos e irmãs, a partir da Rádio Evangelizar, de onde tudo começa. As rádios irmãs, cujos nomes cito neste momento. Cultura.

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1: 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Filhos queridos, povo amado, eu comecei dizendo, onde quer que você se encontre. Circunstâncias difíceis, noite escura, tempestade, não importa, o Senhor está contigo. Vamos mergulhar neste Deus? Vamos mergulhar fazendo sobre nós o sinal da Trindade Santa e da Cruz do Senhor? Em nome do Pai, do Filho e do Espírito Santo. Amém. Naquele tempo, Jesus disse aos seus discípulos: ouvi a parábola do semeador. Todo aquele que ouve a palavra do reino e não a compreende, vem o maligno e rouba o que foi semeado no seu coração. Este é o que foi semeado à beira do caminho. A semente que caiu em terreno pedregoso é aquele que ouve a palavra e logo a recebe com alegria, mas não tem raiz em si mesmo, é de momento. E quando chega o sofrimento ou a perseguição por causa da palavra, ele desiste logo. A semente, continua Jesus, que caiu no meio dos espinhos, e aquele que ouve a palavra, mas as preocupações do mundo, a ilusão da riqueza, sufocam a palavra e ele não dá fruto. A semente que caiu em terra boa é aquele que ouve a palavra e a compreende. Este produz fruto. Um dá 100, outro 60, outro 30. Senhor, nós somos este terreno onde a semente é lançada, o mundo, mas nossos corações e nossa alma, nossa vida, é o lugar onde Deus semeia a palavra e as sementes do reino. Mas Senhor, às vezes fica na periferia da minha vida e o inimigo se movimenta rapidamente para roubar a palavra. Se a palavra não cair no coração e ela ficar na periferia das minhas experiências, do meu pensar, do meu querer, rapidamente essa palavra será roubada de dentro de mim. Senhor, eu reflito a partir deste texto também a palavra que não cria raiz. E na primeira dificuldade eu desanimo, na primeira dor eu me aparto de Deus e não entendo que Deus está comigo no meio da tempestade, que Deus está comigo em meio à dor. Ele nem sempre tira-nos da dor, mas nos dá força para passar por ela. Dai-me, Senhor, raízes profundas da fé. Dai-me, Senhor, raízes profundas para enfrentar um luto. Dai-me raízes profundas para enfrentar um desemprego. Dai-me raízes profundas para enfrentar um diagnóstico de câncer. Vai rezando, filho. Vai rezando, filha. Eu estou pronto para o novo que virá, Senhor. Eu só preciso acreditar, Jesus. Então dai-me raízes profundas. Senhor, também as preocupações da vida. As ilusões da vida sufocam a palavra de Deus em mim. Tira essa preocupação com o amanhã. Para amanhã será outro dia, e amanhã Deus me dará de novo forças. Põe isso no teu coração. Por hoje, me ajude a viver o hoje, Senhor. E que as preocupações não me sufoquem. Que as ilusões da vida não sufoquem teu apelo em mim. E por fim, que eu seja um terreno fecundo. Diga comigo, filho. Meu Deus, eu creio, Jesus. Eu adoro Jesus. Espero Jesus. E amo-vos, Jesus. Diga isso para o Senhor. E eu volto a repetir. Deus está no meio da tua tempestade hoje. Deus está no meio da tua dor. Deus está contigo. Então, sinta essa presença de Deus te confortando. Sinta esse Jesus das santas chagas dolorosas e gloriosas tomando as tuas mãos e dizendo: vem comigo, caminhe comigo, vamos em frente. Deus está trabalhando, está escutando? Deus está trabalhando em você, em mim. A minha hora vai chegar. Diga isso para Deus. Eu não abandono jamais, Senhor, porque eu sei que nunca me abandonarás. Senhor, eu caminho contigo. Toma-me nas mãos. Conduza-me, Senhor. Conduza-me, Senhor. Nada temerei, pois Deus comigo está. Repita isso. Repita perto desta pessoa doente. Repita isso no meio da sua noite escura. Nada temerei, pois Deus comigo está. Tomou essa palavra? Gravou-a? Nós vamos para o intervalo e voltamos já. Volte comigo. Chame um amigo ou uma amiga, voltamos já.
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0: a frase de hoje: nada temerei, pois sei que Deus comigo está. Tiago, que a paz de Jesus esteja com você. Alô?
1: Bom dia, padre.
0: Bom dia. Deus abençoe, Tiago. Deus abençoe. Você fala de onde?
1: Saudade, Santa Catarina.
0: Saudade, Santa Catarina. Como é que você me acompanha ali, filho?
1: Aplicativo e YouTube.
0: Tá certo. Eu só já deixo você falar, eu quero dizer a todo mundo. Gente, é muito fácil baixar o aplicativo no seu celular. Muito fácil. Você vai lá na loja dos aplicativos e coloca lá Associação Evangelizar. E você baixa. É gratuito. E também é gratuito para manter. Digo isso porque você vai ter televisão em qualquer lugar do mundo, rádio em qualquer lugar do mundo e o Evangelho do dia, a liturgia diária. Tiago, a palavra é sua, meu filho.
1: Padre, eu preciso de uma direção espiritual.
0: Tá, que o Divino Espírito Santo nos ilumine. O que está acontecendo?
1: Faz quase 5 meses que eu separei da minha namorada. Na verdade, ela separou de mim, por causa que eu sou viciado em aposta esportiva. E eu estou lutando todo esse tempo para reconquistar o amor dela, porque meu coração pede isso. Eu comecei a rezar mais, me apeguei mais a Deus. Graças a Deus, ela era já associada da obra Evangelizar e comprou os livros do padre Manzotti, que eu já li 4 livros seus, padre, e me ajudaram muito para me fortalecer, para lutar contra esse vício.
0: Sim.
1: Esse vício faz mais de 2 meses agora que eu consegui me libertar desse vício. Me sinto muito bem, não me faz falta. E estou lutando a cada dia para reconquistar o amor da pessoa amada, que é a Sandra.
0: Entendi. Tiago, é uma luta contínua, você sabe disso. E
1: sim,
0: é um vício, a pessoa, você sabe, você já sentiu isso.
1: Sim.
0: E louvado seja Deus que já há 2 meses você está sem jogar. Você tirou os aplicativos no celular, né, que você joga?
1: Eu fiz o passo que o padre já falou há uns dias atrás, que é bloquear o CPF no site do governo.
0: Isso.
1: E ele não tem mais como acessar os aplicativos, está tudo excluído.
0: Louvado seja Deus, que bom que você escutou meu conselho. Eu devo ter aconselhado uma outra pessoa.
1: Sim, foi numa outra pessoa.
0: E deixa eu perguntar, você percebe, que ela tem dado espaço para um retorno?
1: Ela faz uns 1 mês e meio que os pais dela descobriram isso, que eu era viciado em aposta.
0: Tá.
1: E até então a gente ainda dialogava, a gente se encontrava para conversar sobre a nossa situação. E depois disso, os pais dela não tiram a razão deles, porque eles também amam ela, mas eles me proibiram de ter contato com ela e da gente se aproximar.
0: Entendi. Você está endividado?
1: Graças a Deus, não. Já recuperei a minha vida financeira, padre. Inclusive, consegui participar da última parcela do livro Ouro, que era um objetivo nosso.
0: Que bom. Tiago, você vai ter que ter muita serenidade agora. Você há de convir que é muito recente, eu diria, essa abstinência do jogo. Porque não deixa de ser uma abstinência.
1: Sim.
0: Você tem que ter serenidade. Serenidade e esperar a poeira baixar. É muito recente. Os pais estão a protegendo.
1: Sim.
0: Você tem que você já está mostrando mudança. Perseverar neste caminho e ela vendo e a família vendo que houve uma mudança, se for um amor em Deus, vai se concretizar. Você tem intenções de constituir uma família com ela?
1: Inclusive, a gente tinha feito curso de casamento aqui na paróquia.
0: Certo.
1: Só não concretizamos o casamento. Hein?
0: Certo.
1: Então, a gente combina muita coisa, padre. E, inclusive, ela é muito devota do padre. E
0: certo.
1: Foi através dela que a gente acompanha o padre.
0: Então, certamente, ela deve estar ouvindo ou vai ouvir o reprise.
1: Provavelmente, sim, padre.
0: De tempo ao tempo. Eu digo isso para que os pais creiam na veracidade da sua libertação do jogo. E você não quer nunca mais, né, Tiago?
1: Não, padre. Os pais dela e tanto a Sandra, eles sabem dos dons que Deus me deu.
0: Então,
1: eu sou uma pessoa, padre, que eu sei fazer muita coisa, graças a Deus.
0: Certo.
1: E eu só me desviei no caminho por causa dessas malditas apostas.
0: Mas...
1: E eu não quero nunca mais voltar para isso, porque o meu objetivo maior é reconquistar a Sandra e construir uma família baseada em Deus.
0: Amém. E Deus vai confirmar isso. Ainda mais que vocês estavam se preparando para o casamento e todos erram. O perdão existe. E ela vai te perdoar.
1: Isso que eu confio, padre, que Deus vai tocar o coração dela, porque ela é uma pessoa de igreja, inclusive ela é animadora da igreja,
0: tá,
1: ela é uma pessoa maravilhosa, Sandra. E eu confio que Deus vai iluminar o caminho dela para a gente ter um retorno.
0: Amém. Que Deus continue levando você por este caminho de libertação. Deus abençoe, Tiago. Rezarei na sua intenção. Um abraço, a saudade, Santa Catarina. Acompanha pelo aplicativo Dom Odelir José Magre de Chapicó. E só quero lembrar que dia 31 de julho eu estarei em Araquari, Santa Catarina, na festa do Senhor Bom Jesus de Araquari. Às 7:30 da noite, Santa Missa e depois um show de evangelização. É na outra sexta. Acho que é isso. É isso mesmo. Na outra sexta. E você pode acompanhar pela TV Evangelizar e YouTube Padre Manzotti. Filhos queridos, eu gostaria de dizer que amanhã é dia de São Cristóvão. E talvez na sua cidade possa acontecer a bênção dos motoristas, dos carros. Você conhece assim. Eu gosto de chamar dos motoristas. Nós, hoje, e eu estou mostrando ao vivo para estimular você. Nós estamos fazendo Curitiba, região metropolitana, na rua lateral do Santuário de Nossa Senhora de Guadalupe e Jesus das Santas Chagas hoje. Até de Guadalupe e Jesus das Santas Chagas hoje. Até às 19 horas. Você está vendo imagens reais. Eu mesmo acordei cedo, fui à rodoviária. Quando voltei, passei para abençoar o carro e é a bênção para mim. Porque mais do que abençoar o carro, entenda bem, é a bênção do motorista. Então você que vem para a missa do meio-dia ou passar pelo centro de Curitiba, não perca a oportunidade da bênção. Você está vendo imagens ali. Tem um diácono e um sacerdote e vão revezando todo o tempo abençoando os carros. Conto para você o que está acontecendo conosco. De repente, na sua cidade, hoje ou amanhã, terá a bênção, vamos dizer, do carro. Bênção do motorista. Mas desde já, São Cristóvão, abençoai todos os motoristas. Deixa eu falar. Ana, que a paz de Jesus esteja com você, Ana.
2: Alô? Bom dia, Padre Reginaldo Manzotti.
0: Deus abençoe, eu vi seu nome, sumiu da tela, mas eu vi desde o começo lá seu nome. De onde você fala, Ana?
2: Eu falo de Fortaleza, fazendo a contagem regressiva.
0: É verdade, meu abraço, querido povo de Deus de Fortaleza. Contagem regressiva para o nosso evangelizar é preciso dia 31 de outubro.
2: Outubro.
0: Como é que você me acompanha, Ana, em Fortaleza?
2: Aqui eu acompanho o senhor por várias rádios, pela Rádio Calonge, Cadeiro, pelo canal 21.
0: Tá certo. Tá aí meu apelo.
2: Há 19 anos que eu sou associada da obra.
0: Amém, que coisa maravilhosa, filha.
2: Ei, padre.
0: Diga lá, minha filha, só quero lembrar, depois eu

0: fazer um apelo que nós precisamos trocar o transmissor do 21.1 de Fortaleza. É, precisamos trocar. Porque está chegando
1: eu
0: bem
1: sei. Aí. Todo dia o senhor faz esse apelo. Isso. Na hora do programa.
0: Ana, eu vou falar com você depois do intervalo. Você se importa de esperar, por favor?
1: De jeito nenhum.
0: Então,
1: eu disse para telefonista, eu passo até o dia aqui.
0: Não, eu falo com você daqui a pouco. Gente, eu vou para o intervalo com imagens da bênção dos carros. Por quê? Talvez você esteja precisando da benção do motorista. Eu volto já, volte comigo.
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0: Nós vamos para a leitura orante e eu vou dividir o que nós chamamos o hino do amor em três partes. Hoje, amanhã e retomamos na segunda. Mas eu estou falando com a Ana, Fortaleza, fala minha querida. A palavra é sua.
1: Ei, padre, eu gostaria de dar um testemunho. É porque eu estou com vários nódulos na tireoide.
0: Certo.
1: E minha endocrinologista solicitou uma biópsia.
0: Certo.
1: E para a honra e glória de Jesus e da Santa Chaga, a biópsia não deu nada.
0: Amém. Graça recebida.
1: Recebida é graça testemunhada. Toca o sino, sacristão.
0: Amém, Ana querida. Quer deixar alguém em oração?
1: Eu quero sim. Epitácio Oliveira, que é o irmão de uma amiga minha que está hospitalizado no hospital em Fortaleza. Está muito grave o estado dele.
0: Sim.
1: Eu quero botar meu nome, Ana Freitas.
0: Levarei na missa do meio-dia de hoje.
1: Eu tenho artrite, tenho artrose, sinto muitas dores.
0: Certo.
1: E também Fátima Araújo, que ela também é cheia de dores, é uma grande amiga minha.
0: Tá certo.
1: E Dona Irene Nogueira.
0: Certo.
1: Rosa Trajano.
0: Certo.
1: Fátima Silva.
0: Tá certo. Meu grande abraço, querida Ana de Fortaleza, associada fiel, diz ela, 19 anos. Povo de Deus, faça como ela, torne-se um associado hoje. Que é isso, gente? 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É que nós temos um grande desafio este mês, trocar o transmissor de Fortaleza, porque a qualquer momento vai parar. Então meu abraço, Fortaleza, TV Evangelizar 21.1, Jangadeira FM, Milton Turola, Shalom, Padre Douglimar, Dom Bosco, Padre Magno, querido Arcebispo Dom Gregório Paixão da Arquidiocese de Fortaleza. E claro, contagem regressiva, para mim já é sempre regressiva de um ano para o outro, 31 de outubro, Fortaleza, o 19º Evangelizar é preciso. Vamos à leitura orante, povo de Deus. Escute o que as pessoas têm dito, escute.
2: Pai de Jesus e o amor de Maria.
0: Pois não.
2: Bênção, Padre Reginaldo.
0: Deus abençoe.
2: Me chamo Patrícia, vim deixar um testemunho da leitura orante da palavra, que foi de 1 Coríntios, capítulo 11, versículo 27 e seguintes, onde o Senhor questionou como estamos recebendo o corpo e sangue de Cristo.
0: Isso.
2: E essa pergunta foi o que me impulsionou a ser catequista.
0: Olha,
2: porque
0: aí,
2: em algumas
0: gente.
2: Situações, pessoas da família me disseram que era só um pãozinho,
0: olha,
2: outra
0: aí.
2: Pessoa recebia e saía como se não tivesse recebido nada.
0: É.
2: Isso me impulsionou
0: uma
2: a ser catequista,
0: né?
2: E hoje eu
0: olha,
2: falo
0: catequista.
2: Bastante sobre isso, que é o corpo
0: e sangue de Cristo.
2: Cristo. Muito obrigada.
0: Que linda, Patrícia. Fico feliz, a obra evangelizar é isso, é fazer discípulos e missionários do Senhor. Aproveite você, Patrícia, e tem lá a catequese que eu fiz terça-feira sobre qual a importância da Eucaristia. Está lá no YouTube, vai te ajudar como catequista sobre a Eucaristia. Bíblia aberta, cartilha de oração. Está lá, gente, a importância da Eucaristia, catequese da semana, catequistas. Está aí um material para você aprofundar. 1 Coríntios, capítulo 13, versículo 1. Hino ao amor. Hino ao amor. Diz Paulo, eu poderia falar todas as línguas que são faladas na terra e até no céu. Mas se não tivesse amor, as minhas palavras seriam como um som de um gongo ou o barulho de um sino. Versículo 2. Poderia ter o dom de anunciar a mensagem de Deus. Agora você já sabe, né? Eu fiz catequese na leitura orante dos dias anteriores, o que é essa mensagem. Está vendo como é bom acompanhar a leitura orante? Poderia ter o dom de anunciar a mensagem de Deus, até ter o dom carismático, estou eu interpretando aqui, do conhecimento, entender todos os segredos e ter tanta fé que até poderia tirar as montanhas do seu lugar. Mas se não tivesse amor, eu não seria nada. Versículo 3. Poderia dar tudo o que tenho, até mesmo entregar meu corpo para ser queimado, como fez São Lourenço, um dos diáconos. Mas se não tivesse amor, isso nada, de nada me adiantaria. Eu vou parar por aqui, mas a reflexão é a seguinte: por quê? Vamos lá. Se eu desse meu corpo para ser queimado em chamas, mas se não fosse por amor a Deus, seria um heroísmo e não uma santidade. Seria uma vanglória e não uma entrega. Eu poderia dar todos os meus bens aos pobres, mas se não for fruto de um amor a Deus, a pérola preciosa, que vai ser o tema de domingo, o tesouro escondido, se faltar amor, seria meramente assistencialismo. Se faltar amor, eu poderia manipular a fé, manipular o conhecimento. Então a grande pergunta hoje para quem começa: você ama? Você ama? Se há amor, nós suportamos tudo. É o que vamos rezar amanhã. Hoje, eu quero ficar nesse primeiro tema. Existe amor? Vamos falar de Jó. Jó não teve a resposta que ele queria, porque ele sofreu tanto. Se você leu comigo o livro de Jó, e se você leu Inabalável, infelizmente você vai chegar no final sem resposta. Por que tudo aquilo aconteceu com Jó? A resposta está que antes ele ouvia falar de Deus na catequese, ouvia falar de Deus num podcast, ouvia falar de Deus numa mensagem do WhatsApp, mas agora ele enxerga Deus, ele ama Deus. Filhos, eu sei que parece um tanto abstrato o que eu falei, mas eu estou falando de uma relação íntima com Deus. Se não há amor, fica tudo superficial. Eu volto rezando isso. Volte comigo.
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4: 10h36.
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Reze comigo, dai-me, Senhor, a graça de amar-te mais. E dai, Senhor, no mundo essa consciência. É preciso amar. É preciso mais amor, por favor. Menos guerra, Senhor. Menos divisão. Você entende? A primeira parte do hino ao amor ressalta o amor. Depois nós vamos falar que o amor é paciente, o amor tudo suporta, mas é o amor o ponto central. As pessoas precisam se amar mais, discutir menos, amar mais. Isso é capaz de mudar o mundo. Isso é revolucionário. Eu volto a repetir. Aqui está a centralidade do Evangelho. Não foi Jesus que disse: nisso sabereis que sois meus discípulos, se vocês se amarem uns aos outros. Amai-vos uns aos outros como eu vos amei. Mais amor, por favor, Senhor. Mais amor no mundo. Mais amor no trânsito. Mais amor nas estradas, nas ruas, dentro das casas. Mais amor em nossas comunidades, em nossas pastorais. Mais amor para com os idosos que vamos celebrar domingo, dia de São Joaquim e Santana, dia dos avós, dos idosos. Mais amor, Senhor, para com os nossos doentinhos. Mais amor, Senhor, nesse mundo tão cheio de guerra. Olha que forte a mensagem, a leitura orante de hoje, gente. E nós só ficamos em 3 versículos do hino ao amor. E eu não quis atropelar. Por quê? Porque não, nós perdemos a essência. E a essência é mais amor. Amar a Deus. Amar o próximo. O amor cura. Sobe o som, sacristão. Mais amor. Grave esta palavra. Você está com problemas aí? Está com problema na família? Mais amor. Está no meio de uma intriga? Mais amor. Cura. 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

0: 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Estou bastante preocupado, porque nós assumimos já essa meta. Já, você sabe, o padre é meio trator e é preciso fazer, vamos fazer. E eu gostaria de valorizar este livro que você está vendo virtual ali, ó. Ele é um livro virtual que vai se transformar num livro físico. Ficará registrado no santuário e eu levarei... Segura lá, segura. Eu levarei este livro na primeira oportunidade até o santuário de Guadalupe, no México. Anitta da Cruz Peixoto, de Curitiba. Olha aí. Reginaldo Manzotti, família, Alice Cavalcante Ferraz, obrigado Alice de Fortaleza, José Ronald Cavalcante, toda a família, e muito obrigado, tá aí meu nome da minha família também, ó. Olha, não sabia disso não, louvado seja Deus. E assim, roda um pouquinho ali, roda mais, consegue? Proteção de Gisele, olha, gente de Minas Gerais, a Gisele de Minas Gerais, de Curitiba, Gabriel Luz, Rio Bonito do Iguaçu, Colombo, Paraná. Faça sua doação, sua ação no livro da Casa da Mãe. Fátima, que a paz de Jesus esteja com você.
1: Amém, padre. Bença, padre.
0: Deus abençoe, Fátima. Você fala de onde?
1: Eu falo aqui de Vila Velha, Espírito Santo.
0: Vila Velha, Espírito Santo. Como é que você me acompanha?
1: Pela Rádio América.
0: Tá bom, mas aí você tá com uma voz triste, o que tá acontecendo?
1: Ai, seu padre, eu tô passando...
0: O quê?
1: Uma dificuldade com meus dois filhos nas drogas.
0: Dois filhos nas drogas.
1: Dois filhos nas drogas, padre. Eu sou viúva. Eu sozinha pra cuidar deles. Eu não sei mais o que eu faço na minha vida com esses meninos.
0: Quantos anos eles têm?
1: Um tá no crack, saiu ontem e até hoje não voltou.
0: Meu Deus, amado.
1: É, o crack, esse crack tá da maconha, sei lá. E o outro é negócio de cheirador e a maconha, meu sobrado.
0: Meu Deus, é cocaína e são coisas pesadíssimas.
1: Isso,
0: coisa pesada.
1: Isso.
0: Qual a idade deles?
1: Um tem 34, o outro tem 40.
0: Meu Deus, são tudo homem feito.
1: Tudo velho.
0: É, tudo homem feito, né? Que deveria ser o amparo pra você agora.
1: Então, meu filho, é.
0: São casados, solteiros, são o quê?
1: É, morava com uma mulher, arrumaram o filho com mulher agora sentou o pé, não quer mais, por causa disso.
0: Entendi.
1: Aí tá tudo, vieram tudo pra dentro da minha casa, padre.
0: Entendi.
1: É, padre, mas eu tô passando, ó, eu não sei mais o que eu vou fazer da minha vida. Já internei ele, já fiz de tudo, padre, de tudo. E ele não sai dessa.
0: Você é literalmente a Jó de hoje. É o que está acontecendo na tua vida. Agora, filha, essas suas lágrimas não passam despercebidas de Deus. Acredite nisso.
1: Tá bom, pai.
0: E Deus, eu quero rezar com você. Calma. Mas Deus, você não está sozinha. Deus está do teu lado, eu lhe garanto isso. E nós vamos interceder por você. E eu peço que todos que puderem, anote Fátima de Vila Velha. E nós vamos rezar. Eu vou levar teu nome na missa de hoje. Os intercessores vão rezar pela senhora. Nós temos um grupo de intercessores aqui muito forte. Para que...
1: Tá bom, padre.
0: Reza comigo.
1: Eu queria botar um nome...
0: Ah, diga.
1: Botar o nome deles aí na oração do Senhor.
0: Você quer falar o nome?
1: É, João Luiz da Silva Rezende.
0: João Luiz. E?
1: Da Silva Rezende.
0: Tá.

0: os filhos do crack.
1: Tira meu filho do crack.
0: Da cocaína.
1: Da cocaína.
0: Da maconha.
1: Da maconha.
0: Das más companhias.
1: Das más companhias.
0: Senhor Jesus, eu te peço por esta mãe viúva, sozinha, cuidando de dois filhos, um de 34 e 40. Senhor Jesus, conforte-a. Nossa Senhora, olha por essa mãe. Atenda essa mãe. Escute essa mãe. Amém. Filhos, assumamos o compromisso hoje. Se talvez nunca vai saber o rosto da Dona Fátima, mas ela se tornou próxima de nós hoje. E assumimos o compromisso de interceder por ela. Eu volto já, volte comigo.
2: 10h49.
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Se aproxima o dia dos idosos, dos avós. Meu coração ficou ali com a Fátima, hein? Inclusive, se alguém, ela fala de Vila Velha, Rádio América, MFM de Vitória, Alessandro Gomes, meu respeito, minha consideração. Eu estive lá também, Dom Ângelo, arcebispo de Vitória. Se alguém lá de Vitória, lá de Vila Velha, puder, eu não

0: sei se nós temos o telefone dela. Mas, Fátima, liga de novo, deixa seu telefone aqui. E quem sabe alguém possa, ali, fazer uma visita. Eu acredito muito na pastoral da pessoa idosa, TPI. E eu diria, Fátima, ficou no meu coração algo. Se os teus filhos estão nesse nível de crack, maconha, cocaína, não aceite que de forma alguma eles possam usar de grosserias verbais ou físicas contra você, hein? Não sei porquê, mas no meu coração ficou isso. Fátima, que Deus abençoe. Rezarei o dia todo na sua intenção. Hoje, aniversário da Selva FM, a Piacás, Mato Grosso. Pode continuar, sacristão, se foi na veia. Hoje é tempestade mesmo acalmada. 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Acredite, uma mão que se abre nunca volta vazia. Mas uma mão que se fecha, ela seca, viu? Pensa nisso. Vamos à novena? Mais do que nunca, o preciosíssimo sangue de Jesus, hoje eu peço pela Fátima, a Ana de Fortaleza, o Tiago lá de Saudade, Santa Catarina, e todos os que estão precisando de uma graça especial. Juntos, quinto dia da novena, rezemos. Senhor Jesus, que derramastes o teu preciosíssimo sangue em remissão de nossos pecados, humildemente peço essa graça que tanto necessito, peça a graça. Reze, peça, suplique. Lava-me, Senhor, com teu preciosíssimo sangue. Derrama o sangue de tuas chagas, mãos, pés e do teu lado aberto. Lava-me com teu sangue por inteiro, corpo, alma, espírito. Envolve com teu sangue a minha mente, meu coração, minha vontade, os meus sentimentos. Derrama, Senhor, o teu preciosíssimo sangue sobre a minha pessoa. Senhor Jesus, que o teu sangue seja minha defesa, minha fortaleza, minha guarda, e que nada do maligno possa atingir a mim e minha família. Que pelo poder do preciosíssimo sangue derramado sobre mim, sobre todos os que agora apresento em oração, diga o nome das pessoas. Ou diga uma causa que você está lutando, lutando, lutando, lutando, e não está vendo resultado. Mas acredite, a vitória vem do joelho dobrado. A vitória vem do joelho dobrado. Repita comigo com autoridade. A minha defesa é o sangue de Jesus. A minha proteção é o sangue de Jesus. A minha cura é o sangue de Jesus. A minha fortaleza é o sangue de Jesus. diante do teu sangue, Jesus. O inimigo é repelido e foge. Todo joelho se dobra nos céus, na terra e nos infernos, porque este sangue tem poder. O Senhor esteja convosco. Ele está no meio de nós. Hoje me vim de rezar por todos aqueles que estão há muito pedindo uma graça, estão insistindo num pedido, estão desanimados, abatidos. Sinta a presença de Deus do teu lado, fortalecendo e amparando. Abençoai a água, a roupa dos enfermos, as fotos de família. Abençoai os remédios, por intercessão de São Pio de Pietreutina, Nossa Senhora do Carmo, nos méritos das Santas Chagas, em nome do Pai, do Filho e do Espírito Santo. Amém. Eu termino com a música Mais Amor, por favor, e as imagens da bênção dos motoristas. E se na sua cidade tiver a bênção dos motoristas, procure. É muito importante. Evangelizar é preciso.
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2: 11 horas.
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1: 11 e 14.
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1: 11:28.
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11:43. 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
1: Meio-dia.
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3: Querido amigo, querida amiga, e vamos orar a São Miguel Arcanjo, que te proteja, que coloque um anjo da guarda sobre você e que proteja também as almas nos céus. Ore comigo, pense no seu familiar já falecido, pense em você que agora está vivo e que precisa da proteção de Deus. Oração a São Miguel Arcanjo. Glorioso Príncipe do Céu e Protetor das Almas, eu vos chamo e invoco para que me livreis de toda a adversidade e de todo o pecado, fazendo-me progredir no serviço de Deus e conseguindo-me dele a graça da perseverança final, que me faça gozá-la eternamente. Amém. São Miguel Arcanjo, protegei-nos no combate, cobri-nos com vosso escudo contra os embustes e ciladas do maligno. Subjugue-o Deus instantemente, pedimos. E vós, príncipe da milícia celeste, precipitai ao inferno a Satanás e a todos os espíritos malignos que andam pelo mundo a perder as almas. Amém. O Senhor esteja convosco, Ele está no meio de nós. Pela intercessão de São Miguel Arcanjo, nosso padroeiro, desça sobre você, sua família, a sua refeição, o seu trabalho, a sua vida, a bênção do Deus Todo-Poderoso, Pai, Filho e Espírito Santo. Amém.
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0: 12:16.
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19: Meio-dia e 22.

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1: 12:30.
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4: 12:35.

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2: 90.1 E o dia e 51.

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1: Uma e um.
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1: 1 e 16.
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1: 1:32.
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2: 1:44.
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8: 1:49.

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1: 2 horas.
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1: 2 horas.
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2: 2:17.
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4: 2:24.

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1: 12h31.
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8: 2h35.

0: 2:44.
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0: 2h49.

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1: 2:58.
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1: 2:58.
3: Maria Santíssima, que em vossa imagem milagrosa de Aparecida espalhais inúmeros benefícios sobre o Brasil. Eu, embora indigno de pertencer ao número dos vossos servos, mas desejando participar dos benefícios da vossa misericórdia, prostrado a vossos pés, consagro-vos o entendimento, para que sempre pense no amor que mereceis. Consagro-vos a língua, para que sempre vos louve e propague a vossa devoção. Consagro-vos o coração, para que depois de Deus vos ame sobre todas as coisas. Recebei-nos, ó Rainha incomparável, no ditoso número dos vossos servos. Acolhei-nos debaixo da vossa proteção. Socorrei-nos em nossas necessidades espirituais e temporais, e sobretudo na hora da nossa morte. Abençoai-nos, ó Mãe Celestial, e com vossa poderosa intercessão fortalecei-nos em nossa fraqueza, a fim de que, servindo-vos fielmente nesta vida, possamos louvar-vos, amar-vos e render-vos graças no céu por toda a eternidade. Assim seja. Pela intercessão de Nossa Senhora Aparecida, Rainha e Padroeira do Brasil, a bênção de Deus Onipotente, Pai, Filho e Espírito Santo, desça sobre vós e permaneça sempre. Amém.
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0: Boa tarde para você ligado tá 90.1. Espero que você me consiga me ouvir hoje, porque eu vim trabalhar de corpo e a voz ficou em casa, né? Mas hoje, sexta-feira, dia 24 de julho, no ano de 1911, o explorador norte-americano Hiram Bingham chegava às ruínas da antiga cidade Inca, no Peru. Embora a população local já conhecesse o lugar, achado de Bingham, apresentou a majestosa Cidade Perdida dos Incas, né? A redescoberta de Machu Picchu. Em 1932, a primeira mulher a voar solo pelos Estados Unidos, a Amelia Earhart, a pioneira da aviação, tornava-se a primeira mulher a realizar um voo transcontinental sem escalas de costa a costa nos Estados Unidos, consolidando seu nome na história do transporte aéreo. E em 1969, o retorno vitorioso da Apolo 11. Após fazer história ao pousar e caminhar na Lua, os astronautas Neil Armstrong, Buzz Aldrin e Michael Collins retornavam em segurança à Terra, caindo no Oceano Pacífico a bordo do módulo Columbia, né? Então eles tinham aí alcançado com êxito o seu propósito e retornavam em segurança para a Terra. Aqui na Terra do Pai da Aviação, a temperatura caiu mais um pouco, né? Não tá frio, não tá com clima de inverno, mas como a gente teve aí, né, máximas de 29 graus ontem, por exemplo, né? Hoje, na parte da manhã, nós não tivemos sol e, neste momento, 22 graus aqui na Terra do Pai da Aviação, um dia mais frio que ontem. A máxima não passa disso, 22 mesmo. A mínima pode chegar a 13 e um alerta vermelho para vocês, tá? Existe a possibilidade de pancadas de chuva à noite. Então, além do céu nublado, né, que nós estamos aí desde a parte da manhã, existe essa possibilidade de chuva à noite. Então, se você tiver aí algum programa, alguma coisa para fazer à noite, leve o guarda-chuva, leve o sombrinho para não ser pego desprevenido. E agora nós vamos chamar Zélia Guerra com toque cultural, José Mauro, meu pé de laranja lima.
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2: Quem se lembra do livro Meu Pé de Laranja Lima? Um título muito marcante da literatura brasileira, publicado em 1968. Mas seu autor, José Mauro de Vasconcelos, apesar de ter sua obra traduzida para 52 línguas e publicada em 19 países, não é tão reconhecido no Brasil. Uma pena. Apesar de não imaginar ser autor, as histórias brotavam em sua mente e era impossível não registrá-las no papel. Sua carreira literária começou aos 22 anos de idade, com o livro Banana Brava. Morreu em 1984, aos 64 anos, deixando para nós 21 livros publicados. Sou Zélia Guerra, da Planeta Azul Editora, dando um toque de cultura na sua vida.
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0: 3 e 12.
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0: E agora, 3 horas e 19 minutinhos. Boa tarde, Sérgio Rodrigues.
1: Boa tarde, Alessandra Batista. Boa tarde ao nosso Edson Palma, que acabou de passar aí, né? Boa tarde, Edson. O cara é um gigante, quem é que não vê ele, né? Boa tarde, Edson. Boa tarde, ouvintes da FM 90.1, do Fato e Prosa. E chegamos à sexta-feira, né? Sexta-feira tá aí, a Alessandra já deu umas dicas sobre o tempo, né? Tem a falar nisso, Alessandra, é realmente preocupante essa questão do tempo, porque você viu o que aconteceu em Ribeirão Preto, né?
0: Sim.
1: 5 emissoras de rádio fora do ar por causa de um vendaval na madrugada de hoje. Então, quer dizer, é uma preocupação constante, e a gente tem falado aqui sobre o El Niño, que está chegando, né? Agora, logo depois desse período de inverno aí, e ele já está dando as caras, porque o inverno parece que já acabou, né? Então a gente tem que ficar muito atento, porque esse prejuízo que os empresários da comunicação tiveram lá em Ribeirão Preto foi gigantesco, né? 5 torres, 5 emissoras de rádio fora do ar.
0: E é complicado, né, Sérgio? Porque, assim, os ouvintes, eles acostumam, né? Graças a Deus. Quando a Rádio Cultura, graças a Deus, tem muito tempo que isso não acontece mais com a gente, né? Mas houve um tempo que a gente ainda sofria um pouquinho, né? Saía do ar, principalmente quando era AM, né? A gente chegou a ficar ali um mês fora do ar e tudo. E, assim, não é uma coisa simples e nem barata de se resolver, né? Então, assim, os ouvintes de lá vão ter que ter uma certa paciência para ouvir. Acredito eu, não sei, talvez as rádios estejam continuando pela internet, né? Assim como a gente, quando sai do ar, continua pela internet. Mas tem ouvinte que vira e fala assim, eu não gosto de ouvir a rádio pela internet, eu gosto de ouvir a rádio no rádio.
1: No rádio. Agora, como é FM, eu acredito que tem como colocar no ar, ainda que de maneira precária, para ficar pelo menos na cidade, né, durante o tempo que eles estiverem recuperando as torres de transmissão. Mas vamos lá, vamos às notícias de hoje. Faltam, Alessandra, 72 dias para as eleições. A Maristela aí.
0: Está passando por aqui.
1: Faltam 72 dias para as eleições e aqui em Minas Gerais já começaram as convenções e já temos alguns nomes. O partido Unidade Popular, identificado pelo número 80 nas urnas, definiu na segunda-feira, dia 20, o nome de Indira Xavier como candidata ao governo do estado. O partido Missão, identificado pelo número 14 nas urnas, também já realizou a convenção e definiu o nome do advogado Ben Mendes como candidato ao governo de Minas. PSTU, identificado pelo número 16 nas urnas, faz a sua convenção hoje à noite na modalidade online e deverá confirmar o nome do candidato, o operário metalúrgico e líder sindical Rafael Duda, ao governo de Minas. Amanhã, sábado, o Partido dos Republicanos, identificado pelo número 10 nas urnas, faz a sua convenção às 10 da manhã, lá na Assembleia Legislativa. O senador Cleitinho deverá ser confirmado como candidato ao governo de Minas. À tarde, o PCB, identificado pelo número 21 nas urnas, também realiza a sua convenção às 14 horas na Assembleia Legislativa. E o nome do historiador Túlio Lopes deverá ser confirmado como candidato ao governo de Minas Gerais. No domingo, dia 26, o PDT, que é identificado pelo número 12 nas urnas, realiza a sua convenção às 9 da manhã na Assembleia Legislativa. O nome do ex-prefeito de Belo Horizonte, Alexandre Calil, deverá ser confirmado como candidato ao governo de Minas. O PSOL, identificado pelo número 50 nas urnas, e o Partido Rede, identificado pelo número 18 nas urnas, realizam a convenção na Câmara Municipal de Belo Horizonte. E o nome da professora Maria da Consolação Rocha deverá ser confirmado como candidata ao governo de Minas. Na segunda-feira, será a vez do PL, identificado pelo número 22, realizar a sua convenção às 14 horas na Assembleia Legislativa. O PL ainda não definiu se terá nome próprio ao governo de Minas Gerais ou se vai apoiar um outro nome. O partido cogita o nome de Marcelo Aro, do PP. Aro foi secretário da Casa Civil do governo de Romeu Zema e tem uma boa avaliação no cenário político. Mas ainda assim o PL vai esperar a confirmação do nome do senador Cleitinho dos Republicanos, considerado peça central para a formação de alianças, já que Cleitinho é líder nas pesquisas de intenção de voto para o governo de Minas Gerais. A estratégia do PL inclui também a estratégia eleitoral do União Brasil e do PP. E na semana que vem, os partidos Novo, PSDB, Cidadania, Mobiliza, PT, PV, PCdoB, MDB e PSD também realizam suas convenções e nós vamos acompanhar e trazer as informações para os ouvintes aqui do Fato e Prosa. Lembrando que dia 16 de agosto começa a campanha eleitoral. E se você tem o seu e-título, abra o aplicativo para ser atualizado. E o link do TRE está na página da Rádio Cultura na internet, com todas as informações sobre as eleições deste ano, Alessandra.
0: Pois é, eu já vi, né, alguns desses nomes, eu tinha visto aí, né, os anúncios. O Alexandre Calil, ele estava ali, né, com alguns processos, talvez ficaria inelegível, né, mas acabou que não ficou, então, né, pode ser o grande nome do PDT realmente para o governo de Minas, uma vez que ele já disputou também, né, em outras pleitos, e é um nome conhecido no estado. A Indira Xavier, eu percebo que ela tem crescido bastante nas redes sociais, sabe? Vira e mexe, aparece alguma coisa ali para mim dela. Não sei se é patrocinado, né, ou se é alguma coisa ali dentro da bolha, né, do algoritmo, das coisas que eu assisto, mas de vez em quando aparece ali. O Ben Mendes, eu achei um rapaz muito novo, né, mas eu acho que está bem aí nessa proposta mesmo do partido, né, até o próprio pré-candidato à presidência da República do partido é um rapaz bastante novo, então acredito que essa seja ali a cara, né, talvez renovar a política com nomes novos, pessoas mais novas. O Cleitinho é aquele frisson, né, ele foi muito bem votado para o Senado aqui em Minas. Aí acredito que ele tem uma possibilidade muito real de conseguir vencer, tanto que PL, né, está aguardando aí para ver se faz essa dobradinha com os republicanos ou não. Os outros nomes eu ainda não os conheço, Marcelo Aro eu já conheço, né, também o pessoal já conhece, ele já tem essa atuação dentro do estado. Os outros nomes, o Túlio Lopes eu não conheço, a Consolação Rocha também não. Eu vou dar uma pesquisada depois sobre eles, até para quando confirmar tudo certinho, a gente começa a tecer os nossos comentários, né? Porque a gente não está aqui para falar para os ouvintes, votem A, votem B ou votem C. Mas a gente tem que performar, olha, esse aqui fez isso, fez aquilo outro, né? Para munir os nossos ouvintes de informação.
1: E você lembrou muito bem, a gente passa isso para os nossos ouvintes. Vamos pesquisar e, principalmente, não deixar de votar. Você falou do partido Missão, né? O candidato à presidência da República é o Renan Santos, né? É também um garoto muito jovem, né? Um rapaz, e ele tem, né, mexido, né? Tem tido uma movimentação grande em torno do nome dele como candidato à presidência da República. Enfim, estamos diante de um cenário político, né, que tem aí uma polarização, mas outros nomes estão aparecendo e a gente espera que essa eleição transcorra da melhor maneira possível. Com relação ao Cleitinho, é amanhã que a gente vai saber se ele vai ser mesmo candidato ou não ao governo de Minas, né? Pode ser que talvez ele confirme ou que pense em continuar como senador da República. Mas é isso, é o cenário político que a gente tem hoje. Semana que vem, já a partir de segunda-feira, teremos outras informações sobre as eleições de 2026. Alessandra.
0: É, vamos aguardando, e falei mais uma vez, vamos especulando, vamos aguardando, né, os próximos nomes, mas essa questão do Missão que você comentou, Sérgio, eu percebo ali um movimento muito grande dos próprios eleitores jovens, tanto esse adolescente, a gente estava falando esses dias, né, a quantidade de adolescentes que se alistaram para votar, mas assim, até os 20 e poucos anos, os 30, eleitores até os 30 anos, pelas, né, as conversas que eu já tive, porque eu tenho filhos nessa faixa de idade também, tem uma propensão muito maior a votar nesses candidatos mais jovens, né? Então, eu acredito que o Missão, apesar de talvez não conseguir alguma coisa esse ano, mas eu acho que vai ter uma votação muito expressiva e é um partido que talvez tenha vindo para fazer a diferença.
1: Eu vi aqui, assim, pelo perfil dos candidatos ao governo de Minas, todos são muito jovens, né? Nessa faixa aí, até os 45 anos. O mais velho é o Alexandre Calil, né, já foi prefeito de Belo Horizonte, é o político mais velho aí na corrida, né, do Palácio Tiradentes. Ele tem 67 anos de idade, né? Fora ele, os demais candidatos praticamente estão todos aí na faixa entre 30 e 40 anos de idade, e assim a gente vê que tem uma... o número de candidatos, né, os partidos, praticamente todos ainda faltam, os demais partidos apresentarem seus candidatos, PSDB, Novo, Cidadania, Mobiliza, o PT vem coligado com PCdoB e PV, tem o MDB também, o PSD. O PSD deve anunciar um nome forte também para disputar o governo de Minas. Então, vamos aguardar até a semana que vem, a gente vai ter aí um quadro bem definido dos nomes que irão disputar aí o governo de Minas Gerais.
0: O que me surpreendeu um pouco aqui foi você falar sobre essa questão da dobradinha entre o PSOL e o Rede, né? Porque o Rede, eu lembro que quando o Rede foi lançado, ele foi para ser um partido assim, mais ao centro, né? E já o PSOL, ele é bem mais à esquerda do que o próprio PT, né? Então você vê esses dois partidos se juntando, acende um alerta vermelho.
1: O PT vai com PV e PCdoB, os demais partidos, eles seguirão a sua caminhada aí com seus candidatos ou não, ou vão participar de alguma coligação, mas isso na semana que vem, esse quadro, esse cenário definido, nós teremos até a próxima semana. E aí, o prazo vai até o dia 5 de agosto, depois vem o registro na Justiça Eleitoral dos candidatos, e aí a gente vai ficar sabendo quem é que vem para a campanha a partir do dia 16 de agosto.
0: 3h32, vamos para o intervalo, Sérgio?
1: Já, já voltamos.
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3: 3h32.
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11: 3:37.
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0: Estamos de volta, 3 horas e 39 minutinhos e a Rádio Cultura de São João vai deixar a sua sintonia ainda mais especial. 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
0: É, eu só me recuso a tirar o cupom, porque eu acho que vai dar uma briga danada, hein? A gente pega alguém que tiver lá na hora lá, dá uma chacoalhada nos cupons, faz uma chuva.
1: Exatamente.
0: Faz que nem o Silvio Santos fazia antigamente com o carnê do baú.
1: Ganhou!
0: E Sérgio, lembrando o pessoal, também está acontecendo a segunda festa literária. Hoje, sexta-feira, está acontecendo agora a oficina literária Asas para Leitura, Criação de Marcadores Bordados. E logo mais, às 18h, tem a troca de livros e o sarau literário lá na rodoviária. Tem um piano lá na rodoviária, então vai rolar aquele sarau top. E amanhã tem um café com os autores lá no Museu de Cabangu, às 9h.
1: Pois é, Santos Dumont está respirando festa, aniversário da cidade, que coisa boa. Amanhã à noite, o programa Nossos Momentos, bem temático, vamos falar frases bonitas a respeito de Santos Dumont, né? Do avião, do 14 bis, as músicas também, elas estão bem dentro desse clima, desse espírito de voar, voar, subir, subir, né? Enfim, amanhã, 8h, eu espero você no programa Nossos Momentos aqui na FM 90.1. E segunda-feira é feriado em Santos Dumont, né? É, vai ter artesanato, brechó no calçadão. À 1h tem exposição de carros antigos, tem também carrinho de rolimã, depois tem banda de música, a banda de música Carlos Gomes, às 14h, o Jojo, o palhaço Jojo, às 16h, a banda Safadiar, às 18h, e a Tainá Vasconcelos, às 20h, fechando a programação de aniversário da cidade de Santos Dumont. Coisa boa, hein?
0: Ou seja, tem muita coisa aí pro pessoal, né, fazer. Inclusive tem festa de igreja também, Sérgio, para quem gosta.
1: Sim.
0: Tá acontecendo trido e festa em honra a São Cristóvão, né? São Cristóvão, que é o padroeiro dos motoristas, né?
1: Dia 25 então, é dia dele.
0: É, então motoristas, taxistas, caminhoneiros, todos, né, se valem, né, a proteção dele. O trido começou ontem, né, e vai até no dia 25. Você falou que é dia dele, né? Lá na comunidade, todo dia, 19h, tem o terço e 19h30 a Santa Missa. Aí, no domingo, né? Vai ter lá, vai ser o dia festivo, porque fica mais fácil o pessoal frequentar, por ser domingo. Tem uma carreata às 14h, saindo da Praça da Bíblia, em direção à Capela de São Cristóvão, com a bênção dos carros e motoristas. E às 15h acontece a Santa Missa. Né? Então, a comunidade de São Cristóvão, que pertence à paróquia de São Miguel e Almas. Então, todos são convidados a participar.
1: Estou vendo aqui, o Alessandra, a gente estava comentando sobre o tempo, o El Niño que está por aí, né? Que já começa a criar assim até uma sensação de mudança no tempo. A gente vem de um frio, agora tempo aqui em Juiz de Fora. Hoje está todo fechado, nublado, né? E não é diferente de Santos Dumont, estamos aqui pertinho, né? Santos Dumont está aqui à minha direita, né? Então, esse fenômeno, ele vai realmente provocar mudanças no tempo a partir de agora. E o Ministério da Saúde soltou uma nota, um alerta para o risco do aumento de dengue e chikungunya com o avanço do El Niño. Vamos à reportagem.
2: O Ministério da Saúde alertou estados e municípios para o risco de aumento das arboviroses, como dengue, chikungunya e zika. A preocupação está relacionada aos efeitos do El Niño, que deve influenciar o clima brasileiro a partir do segundo semestre deste ano. Segundo projeções do Infodengue da Fiocruz, o Brasil pode registrar cerca de 1 milhão e 700 mil casos de dengue em 2027. Segundo projeções do Infodengue da Fiocruz, o Brasil pode registrar cerca de 1 milhão e 700 mil casos de dengue em 2027. De acordo com a Organização Meteorológica Mundial e o Instituto Nacional de Meteorologia, o aumento das temperaturas e das chuvas em algumas regiões, além dos períodos de estiagem em outras, pode favorecer a proliferação do mosquito Aedes aegypti. Diante desse cenário, o Ministério da Saúde orienta estados e municípios a reforçar a vigilância epidemiológica, intensificar o combate ao mosquito e ampliar as campanhas de conscientização para eliminar possíveis criadouros. Apesar do alerta, os números atuais mostram queda nos casos. Até 20 de junho de 2026, o país contabilizou 392.800 casos de dengue, uma redução de 73% em relação ao mesmo período do ano passado. Os registros de chikungunya também caíram 46%. Para evitar a proliferação do mosquito, a recomendação é eliminar qualquer recipiente que acumule água, manter caixas d'água e reservatórios bem fechados, limpar calhas e ralos, descartar corretamente o lixo e utilizar repelente e telas de proteção quando necessário. Para acompanhar os alertas e o monitoramento da doença em todo o país, a população pode acessar o portal Infodengue, que reúne dados epidemiológicos atualizados. As informações são do Ministério da Saúde. Reportagem Viviane Bessa.
1: É preocupante, você já falou que aumentou o número de pernilongos aí, né, Alessandra? Não estou te ouvindo.
0: De ontem para ontem, voltaram um pouco carregar a gente lá em casa, sabe? E ontem eu fiz umas compras, eu tava com a mão cheia, né? Quando eu cheguei em casa, tinha um calombo gigantesco na minha mão, que não tinha nem como bater no bicho, né? Então, assim, o Aedes aegypti, eu não sei, mas os pernilongos já estão tudo atiçados, né?
1: Estão aí incomodando a noite,
0: né? Incômodo. É. Só pelo barulho já fica aquela coisa, né?
1: Aqui, daqui a pouco a gente volta, porque tem uma bronca aí que chegou ao Ministério Público. O Ministério Público está acionando o STF. Essa questão aí do aumento do álcool na gasolina, sabe? Agora está todo mundo entendido em mecânica, falando que vai ser bom. Até o próprio vice-presidente da República falou que vai ser muito bom. Não vai não, não vai não. A gente sabe que não. Os carros mais antigos vão gritar, vão sofrer, né? Os carros mais antigos não foram preparados, doutor Alckmin, para usar álcool. Eles foram fabricados para usar gasolina. E agora tem uma ação aí que vai acionar o STF, que é para poder barrar mais esse aumento de álcool, né? De percentual de álcool na gasolina. Daqui a pouquinho nós vamos ouvir a reportagem sobre isso.
0: Ele falou que é bom, né?
1: Falou que é bom, mas...
0: Ele só não disse para quem.
1: Não é bom. Economicamente não é. Os carros flex, tudo bem, mas não é só de carro flex que vive o brasileiro. Tem Sim. muito Fusca rodando, tem muito carro dos anos da década de 90, dos anos 2000, carros bons que estão circulando aí. Eles são a gasolina. Eles não têm motor flex, né? E também esses carros não estão preparados para receber essa mistura que danifica todo o sistema de injeção. Basta conversar com um mecânico. Aí vem fontes do governo falar que não, que vai ser bom, é porque é para economizar. Peraí, para os carros a álcool, tudo bem. Os carros flex, tudo bem. mas os carros a gasolina, de jeito, mas de jeito nenhum. Daqui a pouquinho tem uma reportagem, o caso foi parar na justiça, né?

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0: Estamos de volta, faltando 5 minutinhos para as 16h, Sérgio.
1: Isso, o Ministério Público Federal acionou o STF para barrar o aumento do percentual de etanol na gasolina. Vamos à reportagem.
2: O Ministério Público Federal entrou com uma ação civil pública no Supremo Tribunal Federal para suspender a decisão do governo de elevar o percentual obrigatório de etanol misturado à gasolina de 30% a E30 para 32% a E32. O objetivo é interromper a mudança até que os estudos técnicos comprovem a segurança da nova composição e assegurem maior transparência nas políticas energéticas. De acordo com a ação, a União fundamentou a decisão em pesquisas realizadas para a mistura E30, utilizando como justificativa a margem de tolerância de 2% prevista nos ensaios técnicos. No entanto, para o MPF, esses estudos não demonstram a segurança da gasolina E32. Além disso, o MPF destaca que a especificação da gasolina E32 permite combustíveis com até 34% de etanol, percentual que, segundo a ação, também não foi submetido à validação técnica específica. O órgão também argumenta que não há evidências de que os testes tenham avaliado de forma conclusiva aspectos como a durabilidade de componentes, emissões de poluentes, autonomia, compatibilidade com a diversidade tecnológica da frota nacional ou o desempenho da mistura E32 em uso contínuo. A ação sustenta ainda que o aumento da proporção de etanol pode provocar corrosão de peças metálicas, desgaste prematuro de bombas de combustível e falhas em sistema de injeção eletrônica.

0: eletrônica, sobretudo em motocicletas, veículos mais antigos e modelos importados. Na avaliação do MPF, a decisão desconsidera a diversidade tecnológica da frota brasileira e transfere aos consumidores o risco de eventuais problemas mecânicos. Como o consumidor não pode optar por uma gasolina com composição diferente daquela definida pelo governo, cabe ao Estado garantir que o combustível comercializado seja seguro e adequado para os veículos. Além da suspensão imediata da medida, o órgão pede que a União seja condenada ao pagamento de R$500 milhões por danos morais coletivos, sob o argumento de que a alteração foi aprovada sem transparência e com potencial de causar prejuízos à coletividade. Reportagem Paloma Custódio.
1: Bom, a reportagem, Alessandra, apresentou o quadro político da situação, né? Agora, nos donos de carros flex, né? A gente falou que os carros flex, tudo bem, né? Não tem tanto problema assim, mas o motorista, ele vai sentir o impacto, sabe aonde? No bolso, porque no caso dos carros flex, né? O consumo de combustível vai aumentar. Tanto é assim que a maioria dos motoristas foge um pouco de abastecer um carro flex com etanol, porque ele consome mais, né? Então, com o aumento do etanol na gasolina, vai fazer com que o motorista pague pela gasolina e ande com o carro a meio etanol, né? Então, eu outro dia fiz uma brincadeira com um frentista que me atendeu num posto aqui de perto de casa, que é onde eu abasteço sempre. Eu cheguei e falei: meu amigo, coloca 20 litros de combustível tipo gasolina. A gente vai chegar a um ponto, Alessandra e ouvintes, que nós teremos um combustível com cheiro de gasolina.
2: É o que eles chamam sabor gasolina.
1: Isso, sabor gasolina.
2: Eu acho que se eles querem fazer isso, eles deveriam dar uma opção para quem está comprando, né? Você tem lá o etanol, a gasolina com 32% de etanol, e você tem a gasolina. Né? É tipo assim, você chega lá, você tem aquele não é o leite, tem um leite condensado, agora tem aquele tipo semidesnatado, não sei o que, não sei o que lá. Você, enquanto consumidor, você compara os dois preços e escolhe. Eu quero esse que é o condensado, eu quero esse que é o sabor leite condensado. Gasolina da mesma forma, você chega lá e compara, ó, gasolina tá tanto. A gasolina com 32% de etanol tá tanto, aí você escolhe. Aí o prejuízo depois é todo seu.
1: Dentro dessa linha de raciocínio, né, eu fico pensando o seguinte, isso é uma situação que coloca o brasileiro sem saída, você não tem alternativa. Né? É igual a deflação, nós estamos vivendo um momento tão triste de deflação que você para e olha assim para um pacote de biscoito tipo wafer, que antigamente tinha, o pacotinho tinha dois dedos de altura, hoje ele tem meio dedinho. Pacotinho fininho, miserável.
2: Caixa de bombom, era 400 gramas de bombom.
1: Mas
2: você comia bombom,
1: né?
2: Até passar vontade, agora?
1: Agora não tem mais. Então, quer dizer, tem que pensar muito, reverter essa situação. O Brasil não, sabe, tá complicado, viu? Tá bem complicado.
2: E vai complicar mais ainda daqui uns tempos, independente de quem ganha, né, Sérgio? A gente estava discutindo sobre isso mais cedo, né?
1: Vamos trazer esse assunto sobre deflação num dos próximos programas. Por hoje é só, né, Alessandra?
2: 4:01, estamos ficando por aqui. Vem o Gigante da Comunicação e o Fato e Prosa volta na segunda-feira, às 15h, mas o Sérgio volta amanhã.
1: Isso, amanhã, 8h, nossos momentos em homenagem a Santos Dumont, a terra do pai da aviação.
2: E eu volto no domingo, no Cultura Nostálgica, logo depois da Santa Missa, junto com o João Begatti.
1: Perfeito. Um abraço, Alessandra e ouvintes. Boa tarde, bom fim de semana.
2: Um abração, Sérgio. Abração, pessoal. Até lá.
1: Tchau, tchau.
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1: 4 e 2.
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1: Chegando por aqui o programa Tarde Total. Hoje é sexta-feira, 24 de julho de 2026. Pra quem adora, né? Sextou, bebê, viu? Segunda-feira é feriado, hein? Feriado municipal. A cidade completando 137 anos de emancipação. Gente, que bacana. Parabéns aí a todos os sandomonenses por essa data, né? Feriadão, você que trabalha no comércio, vai descansar, servidor público, enfim, todo mundo, né? Hoje aqui em Santos Dumont, é somente em Santos Dumont. Quem trabalha fora não tem jeito, né? Quem trabalha em Barbacena, Juiz de Fora e cidade vizinha tem que ir para a labuta aí, ó. Mas quem trabalha aqui em Santos Dumont, quem mora aqui, vive aqui, é feriado, tem show na praça, muita coisa bacana para você curtir, viu? E tem também a Rádio Cultura para você ouvir, claro, nossa programação normal, né? Seja feriado ou não, normal, ao vivo, aqui na 90.1, como agora, chegando aqui o Pop. Sucesso popular. 5 às 7, o Flash Total. Diego e Vitor Hugo, Andar de Baixo, a primeira de hoje, uma ótima tarde para você.

0: Aí, né? Eu me amo ou me larga? O cantor Simone Mendes, Diego e Vitor Hugo, Andar de Baixo. Olha, trilho em festa em honra a São Cristóvão, gente. É hoje, hein? Comunidade São Cristóvão, na 040, BR-040, quilômetro 737. Tá bom? É, 7 da noite, teremos aí Santo Terço e às 7h30 Santa Missa. 24 de julho, hoje, sexta-feira, o segundo dia do trilho, viu? E salve aí São Cristóvão, protetor dos motoristas.
1: 4 e 15.
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0: Bom, 16 horas e 20 minutos, voltando com você ligado comigo aqui na 90.1. Olha, em comemoração aos 137 anos da cidade, a Prefeitura Municipal preparou uma grande comemoração, gente. Vai acontecer no dia 27, segunda-feira, hein, na Praça Cesária Alvim. 9 horas da manhã, feira de artesanato e brechó no Calçadão. Também exposição de carros antigos, muito bacana. 14 horas, carrinho de rolimã. 16 horas, o palhaço Jojo, alegrando aí a molecada, né? Que bacana. 18 horas tem o Safá de Ar, grupo de pagode aqui de São Dumont. E às 20 horas, a cantora sanumonense Tainá Vasconcelos. Completinho para você. Participe, Prefeitura Municipal de São Dumont. Quero mandar um abraço também a todo mundo que está ligado comigo aí na Rua dos Ferroviários, a turma da Vila Esperança. O Murra, um abraço aí à turma da Constantino Horta, né? Lá no é início, né? Ela é final ou é início? É início, né? Um abraço ao Murra, todo mundo aí que tá ligado com a gente, o meu amigo Bactéria, ao Ivanir também lá em Inovadores. Um abraço, Ivanir! Tá aí, ó. Ferrugem!

0: Muito obrigado.
1: Essa, essa marcou gerações. Quem sabe solta a voz, canta com a gente assim, ó.

0: 16h31, aqui na 90.1, você ouviu o som com um Sorriso Maroto e Alexandre Pires. Quando é amor, dói demais e depois do prazer, né? Matheus e Cauã, Laão na Prada, admita, Ferrugem apagar. Você ligado comigo? Um sucesso que não para aqui no Pop. Lembrando que às 5 tem o nosso Flash Total, sexta-feira gostosa, hein? A terra do Padre Bessal.
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2: 4:31.
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23: Agora 4h39, voltando com você ligado. 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Cópia proibida, Léo Foguete.
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0: 15 minutos faltando para as 5. Traz uma cerveja urgente, hein? Hoje é sexta-feira, né, gente? Nayara Azevedo e Mari Maraíza, e cópia proibida, Léo Foguete. Pô, daqui a pouco a gente volta aí com a última sequência do Pop.
1: 4h45.
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Oh!

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5: Bom, 10 minutos faltando para as 5. Agora chegando aí a nossa última sequência aqui para você ligado aqui no Pop, né? Eu quero mandar um abração também pro Serginho, aí no Correio do Ouro. Um abração pra toda a família Coelho. Ali, Atriz, olha, Atriz, um abraço a você também. Tá aí, ó, Raça Negra e Thierry.

Vovó Churrasquinho! Essa é a nossa música, meu compadre.

0: minuto faltando para as 5, o grupo Menos é Mais. Brinda aí, Tiago York, o grupo Menos é Mais, né? É dose dupla aí, a BTV. Bom, daqui a pouco eu volto aí com Flash Total, 2 horas de saudade para você aqui na nossa programação. Vai embora, não.
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1: 5 horas.
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12: 11, 7 horas e 7 minutos. Daqui a pouco tem Flash Total, né? Vamos dar os parabéns aí à cidade de Santos Dumont, segunda-feira, 137 anos. 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
1: Olha só, começando, tá só começando o nosso Flash Total até as 7, 2 horas de música pra você curtir, 2 horas de saudade, hein? Começando com Alphaville, Sunday Like Melody, a primeira de hoje de muitas que estão por vir, né? Sexta-feira, hoje 24 de julho, na terra do Pai da Aviação.

0: Bom, cerca de 16, Legião Urbana, Monte Castelo. Demais, hein? Só musicão, daqui a pouco eu volto aí com muito mais pra você ligado aqui no nosso Flash Total.
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2: 5:16.
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0: Olha aí, voltando, agora chegando mais uma sequência, você ligado comigo, 90.1, quero mandar um abraço à minha turma do comércio, do Uber, você em casa aí, ligado comigo, nas cidades vizinhas também, né, ouvindo aí, Fleetwood Mac, Dreams, momento som.

0: Quanto tempo, hein? Você ouviu aí Secos e Molhados, Flores Astrais, Free to the Mac Dreams, agora 5h29. Eu quero te mandar um abraço também, você que tá ligado com a gente aí na Santa Casa de Misericórdia, a turma do Aziro, né, pessoal? Obrigado pela audiência, viu? Bom, eu volto já já com mais saudade pra você ligado aqui na sua 90.1.
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3: 5h29.
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1: E é nesse ritmo que a gente vai até as 7, hein? Matando a saudade, recordando os bons tempos nesse climão de sexto, né, gente? Que tal essa aqui, ó? D.I.S.C.O. Um abração pra Regina, pro Jadir. Um abraço também pro Anis, sofredor, né, Anis? Um abraço.

0: Eu volto já já com você, Rádio Cultura e o Flash Total.
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0: 5h48.
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0: saudade.
1: Valeu, um abraço aí, Regina da Ponte Preta, né, amiga? Um grande abraço pra você mais uma vez, o Jadir, o Anísio, a toda a turma da Ponte Preta, que nos dá o prazer dessa audiência maravilhosa. E agora chegando aí pra você, mais uma aí pra você matar a saudade. Os embalos de todo dia.

0: Olha, vem aí a nossa Ave Maria, daqui a pouco eu volto aí com o Flash Total.
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1: 6 horas.
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3: O anjo do Senhor anunciou a Maria, e ela concebeu do Espírito Santo. Ave Maria, cheia de graça, o Senhor é convosco. Bendita sois vós entre as mulheres, e bendito é o fruto do vosso ventre, Jesus. Santa Maria, Mãe de Deus, rogai por nós, pecadores, agora e na hora de nossa morte. Amém. Eis aqui a serva do Senhor, faça-se em mim segundo a vossa palavra. Ave Maria, cheia de graça, o Senhor é convosco. Bendita sois vós entre as mulheres, e bendito é o fruto do vosso ventre, Jesus. Santa Maria, Mãe de Deus, rogai por nós, pecadores, agora e na hora de nossa morte. Amém. E o Verbo divino se fez carne e habitou entre nós. Ave Maria, cheia de graça, o Senhor é convosco. Bendita sois vós entre as mulheres, e bendito é o fruto do vosso ventre, Jesus. Santa Maria, Mãe de Deus, rogai por nós, pecadores, agora e na hora de nossa morte. Amém. Rogai por nós, Santa Mãe de Deus, para que sejamos dignos das promessas de Cristo. Oremos. Infundi, Senhor, como vos pedimos, a vossa graça em nossas almas, para que nós, que pela anunciação do anjo, vimos ao conhecimento da encarnação de Jesus Cristo, vosso Filho, por sua paixão e morte, sejamos conduzidos à glória da ressurreição, pelo mesmo Cristo, Senhor nosso. Amém.

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0: Supervisão, direção, Sérgio Rodrigues. É o Ninho e as consequências.
2: O Ministério da Saúde alertou estados e municípios para o risco de aumento das arboviroses, como dengue, chikungunya e zika. A preocupação está relacionada aos efeitos do El Ninho, que deve influenciar o clima brasileiro a partir do segundo semestre deste ano. Segundo projeções do Infodengue da Fiocruz, o Brasil pode registrar cerca de 1 milhão e 700 mil casos de dengue em 2027. Segundo projeções do Infodengue da Fiocruz, o Brasil pode registrar cerca de 1 milhão e 700 mil casos de dengue em 2027. De acordo com a Organização Meteorológica Mundial e o Instituto Nacional de Meteorologia, o aumento das temperaturas e das chuvas em algumas regiões, além dos períodos de estiagem em outras, pode favorecer a proliferação do mosquito Aedes aegypti. Diante desse cenário, o Ministério da Saúde orienta estados e municípios a reforçar a vigilância epidemiológica, intensificar o combate ao mosquito e ampliar as campanhas de conscientização para eliminar possíveis criadouros. Apesar do alerta, os números atuais mostram queda nos casos. Até 20 de junho de 2026, o país contabilizou 392.800 casos de dengue, uma redução de 73% em relação ao mesmo período do ano passado. Os registros de chikungunya também caíram 46%. Para evitar a proliferação do mosquito, a recomendação é eliminar qualquer recipiente que acumule água, manter caixas d'água e reservatórios bem fechados, limpar calhas e ralos, descartar corretamente o lixo e utilizar repelente e telas de proteção quando necessário. Para acompanhar os alertas e o monitoramento da doença em todo o país, a população pode acessar o portal Infodengue, que reúne dados epidemiológicos atualizados. As informações são do Ministério da Saúde. Reportagem Viviane Bessa.
0: Confira agora as cotações do mercado do agronegócio para sexta-feira, hoje, 24 de julho.
2: O preço do café arábica abre esta sexta-feira com recuo de 0,51%, com a saca de 60 quilos negociada a R$ 1.692,59 na cidade de São Paulo. O café robusta também teve recuo de 1,48%, sendo comercializado a R$ 1.066,24. O preço do açúcar cristal apresenta queda de 0,21% na capital de São Paulo. A saca de 50 quilos é cotada a R$ 91,49. Em Santos, houve recuo de 0,17% e a mercadoria é negociada a R$ 105,90 na média de preço sem impostos. A saca de 60 quilos do milho, por sua vez, é vendida a R$ 65,55 após aumento de 0,43%. A saca de 60 quilos da soja inicia esta sexta-feira em alta no interior do Paraná e na região litorânea de Paranaguá. No mercado paranaense, o grão apresenta aumento de 1,04%, com a saca negociada a R$ 139,28. Em Paranaguá, o aumento foi de 1,39%, levando a cotação para R$ 147,47. O trigo mantém aumento de preço no Rio Grande do Sul e recuo no Paraná. No Paraná, a tonelada do cereal é comercializada a R$ 1.394,69. No Rio Grande do Sul, o produto é vendido a R$ 1.304,86. O preço do boi gordo teve aumento de 0,32% nesta sexta-feira. Em São Paulo, a arroba é negociada a R$ 343,75. No mercado de frango, os valores apresentam estabilidade na Grande São Paulo, em São José do Rio Preto e em Descalvado. O quilo do frango congelado é vendido a R$ 7,17 e o frango resfriado a R$ 7,19. A carcaça suína especial também mantém estabilidade nos atacados da Grande São Paulo, onde o quilo custa R$ 8,43. Entre os estados analisados, o suíno vivo registra recuo no preço no Rio Grande do Sul, onde o animal é comercializado a R$ 4,83. Os dados são do CEPEA. Reportagem Viviane Bessa.
0: O Bem, agora às 18 horas e 11 minutos, mudanças no mercado do trigo, preço do milho sobe e limão fica mais barato.
3: A Gesp, a central de abastecimento de São Paulo, que trabalha com a compra e a venda de mercadorias de todo o país, divulgou o balanço sobre o comportamento dos preços nesta semana. Estão mais caros, por exemplo, abacaxi, mamão, abobrinha brasileira, cenoura, alface crespa e cebola. No caso de itens como banana nanica, caqui, berinjela, mandioquinha, acelga e batata lavada, os valores estacionaram. Já entre os produtos que ficaram mais baratos na Ceagesp, dá para citar laranja, limão taiti, abobrinha italiana, batata doce rosada e brócolis ninja. O preço do milho caminha para fechar o mês de julho em alta no campo. Nos últimos dias, a saca foi vendida a R$ 65,00, o que dá um avanço de quase 3% do dia 1º para cá. Os números são do CPEA. No geral, compradores e vendedores travam uma queda de braço, na qual o produtor rural tem levado a melhor. Isso, porém, pode mudar nas próximas semanas, com o avanço da colheita da segunda safra e o aumento da oferta. O preço do trigo tem seguido caminhos diferentes de uma praça para outra. No Paraná, a tonelada ficou mais cara nos últimos dias e foi vendida acima dos R$ 1.400. Dados do CPEA indicam, por outro lado, que o grão ficou mais barato no Rio Grande do Sul, negociado a cerca de R$ 1.300. No Paraná, a oferta é menor que no estado gaúcho. Sem esquecer que a safra nacional deste ano deve ser a menor desde 2020, o que pode mexer com o mercado nos próximos dias. Da Rádio 2, Humberto Ferretti.
0: A criminalidade dispara. 95 celulares são roubados ou furtados por hora no Brasil.
4: Dados do 20º Anuário Brasileiro de Segurança Pública mostram que os roubos e furtos de celulares caíram no Brasil no ano passado. Apesar da boa notícia, não há muito o que comemorar. É que mesmo com uma queda de quase 8% em relação aos registros de 2024, o total de celulares levados por criminosos em 2025 somou 830.890 ocorrências. Em outras palavras, significa que, na média, 95 aparelhos são roubados ou furtados por hora no país. Entre as cidades com as maiores taxas, 14 são capitais. São Luís, no Maranhão, lidera o ranking nacional, com a maior taxa de roubo e furto de celular por 100 mil habitantes, 1.517. Depois aparece Belém, capital do Pará, com 1.487. E São Paulo, que registrou no ano passado 1.390 roubos e furtos de celulares por 100 mil habitantes. Completam a lista das 10 cidades onde o crime é mais frequente: Salvador e Lauro de Freitas, na Bahia, Porto Velho, em Rondônia, Manaus, no Amazonas, Olinda, em Pernambuco, Ananindeua, no Pará, e Teresina, no Piauí. Da Rádio 2, Milena Abreu.
0: É agora 18 horas e 15 minutos. 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
0: Anuário de Segurança Pública. Nordeste se concentra as 10 cidades mais violentas do Brasil em 2025.
5: 10 cidades mais violentas do Brasil em 2025 estão na região Nordeste. É o que aponta o Anuário Brasileiro de Segurança Pública, divulgado pelo Fórum Brasileiro de Segurança Pública. Pelo levantamento, metade dos municípios mais violentos do ranking fica na Bahia. Também aparecem 3 cidades do Ceará, uma de Pernambuco e uma da Paraíba. O levantamento considera municípios com população igual ou superior a 100 mil habitantes. Maranguape, no Ceará, lidera a lista, com taxa de 100,3 mortes violentas intencionais para cada 100 mil habitantes. Em seguida, aparecem Eunápolis, na Bahia, Maracanaú, no Ceará, Porto Seguro, Simões Filho e Jequié, todos localizados na Bahia, Caucaia, no Ceará, Cabo de Santo Agostinho, em Pernambuco, Santa Rita, na Paraíba, e o município baiano de Juazeiro. Segundo o anuário, a concentração da violência na região está relacionada, entre outros fatores, à disputa de facções criminosas por territórios estratégicos para o tráfico de drogas. No recorte por estados, o Amapá tem a maior taxa de mortes violentas intencionais do país em 2025, com 42,5 ocorrências para cada 100 mil habitantes. Na sequência, aparecem Bahia, Ceará, Alagoas, Pernambuco, Maranhão, Rio Grande do Norte, Pará, Rondônia e Paraíba. Já Santa Catarina registrou a menor taxa do país, com 7,6 mortes violentas por 100 mil habitantes, seguido por São Paulo, com 7,8. De acordo com o Fórum Brasileiro de Segurança Pública, 20 estados reduziram as taxas de mortes violentas em 2025. Já 6 estados e o Distrito Federal registraram aumento dos indicadores. O Anuário Brasileiro de Segurança Pública reúne dados enviados por secretarias estaduais de segurança pública, polícias civis, militares e federal, entre outros órgãos oficiais. O Fórum Brasileiro de Segurança Pública classifica como mortes violentas intencionais homicídios dolosos com intenção de matar, sendo feminicídio, latrocínios, que são os roubos seguidos de morte, lesões corporais seguidas de morte e mortes cometidas por policiais. Conforme o anuário, reunir esses tipos de mortes violentas é relevante para retratar um panorama eficiente do cenário de violência letal intencional no Brasil. O documento completo pode ser acessado em www.forumseguranca.org.br. Reportagem Bianca Mingotti.
0: Mais álcool na gasolina, MPF aciona STF para barrar aumento do por percentual de etanol na gasolina.
6: O Ministério Público Federal entrou com uma ação civil pública no Supremo Tribunal Federal para suspender a decisão do governo de elevar o percentual obrigatório de etanol misturado à gasolina de 30% a E30 para 32% a E32. O objetivo é interromper a mudança até que os estudos técnicos comprovem a segurança da nova composição e assegurem maior transparência nas políticas energéticas. De acordo com a ação, a União fundamentou a decisão em pesquisas realizadas para a mistura E30, utilizando como justificativa a margem de tolerância de 2% prevista nos ensaios técnicos. No entanto, para o MPF, esses estudos não demonstram a segurança da gasolina E32. Além disso, o MPF destaca que a especificação da gasolina E32 permite combustíveis com até 34% de etanol, percentual que, segundo a ação, também não foi submetido à validação técnica específica. O órgão também argumenta que não há evidências de que os testes tenham avaliado de forma conclusiva aspectos como a durabilidade de componentes, emissões de poluentes, autonomia, compatibilidade com a diversidade tecnológica da frota nacional ou o desempenho da mistura E32 em uso contínuo. A ação sustenta ainda que o aumento da proporção de etanol pode provocar corrosão de peças metálicas, desgaste prematuro de bombas de combustível e falhas em sistema de injeção eletrônica, sobretudo em motocicletas, veículos mais antigos e modelos importados. Na avaliação do MPF, a decisão desconsidera a diversidade tecnológica da frota brasileira e transfere aos consumidores o risco de eventuais problemas mecânicos. Como o consumidor não pode optar por uma gasolina com composição diferente daquela definida pelo governo, cabe ao Estado garantir que o combustível comercializado seja seguro e adequado para os veículos. Além da suspensão imediata da medida, o órgão pede que a União seja condenada ao pagamento de R$500 milhões por danos morais coletivos, sob o argumento de que a alteração foi aprovada sem transparência e com potencial de causar prejuízos à coletividade. Reportagem Paloma Custódio.
0: Futebol, Campeonato Brasileiro, Corinthians vence o Remo com grande atuação de Yuri Alberto.
7: Último jogo da 19ª rodada da Série A do Brasileirão aconteceu nesta quinta-feira e com mais de 43 mil pessoas na Neoquímica Arena, o Corinthians teve uma grande atuação e venceu o Remo por 3 a 0. O detalhe é que a equipe do técnico Fernando Diniz pouco sofreu e conseguiu ter volume ofensivo, o que mostrou que a pausa para a Copa do Mundo e os treinamentos surtiram efeito, como destaca o atacante Yuri Alberto.
8: Cara, graças a Deus a gente teve muito tempo agora para trabalhar com ele. No momento que ele chegou, a gente não teve pausa nenhuma pra gente poder trabalhar em cima dessas coisas, desse último passe, esse último chute, principalmente no último terço ali. E após essa pausa, a gente teve muito tempo agora A gente teve acho que mais de um mês, né? Foi mais de um mês? Mais de um mês pra gente poder trabalhar, e graças a Deus a gente tá sendo, nesse jogo de hoje, muito assertivo ali no último terço, e se a gente não possa baixar esse ritmo, a gente continue.
7: E o Corinthians, com essa vitória, sobe para a 7ª posição do Campeonato Brasileiro, agora com 27 pontos. São apenas 3 pontos atrás do 5º colocado, que é o Bragantino. Já o Remo amarga a 19ª colocação, com apenas 18 pontos somados. Nesta quinta-feira também tivemos o confronto entre Botafogo e Vitória, duelo atrasado da 4ª rodada do Campeonato Brasileiro. Tudo igual no Rio de Janeiro, 0-0. Mesmo com o empate, o alvinegro carioca subiu na tabela de classificação e agora é o 9º colocado com 26 pontos. Já a equipe do Vitória está na 11ª com os mesmos 26 pontos e pegou o elevador e subiu também 2 posições. Agência Rádio Web com informações do Brasileirão, Daniela Esperon.
0: Bem, agora o assunto é Copa Sul-Americana. Grêmio perde para o Bolívar e sai atrás na repescagem.
7: Grêmio perdeu para o Bolívar por 3-2 na noite desta quinta-feira, na altitude de La Paz, na Bolívia. O jogo foi repleto de emoções e cheio de chances desperdiçadas, principalmente pelo lado boliviano. O tricolor volta dos 3.600 metros em desvantagem, já que perdeu por 3-2. O goleiro Everton teve papel decisivo para levar a desvantagem mínima no placar para Porto Alegre. O auxiliar técnico de Luiz Castro, Vitor Severino, falou após a partida e creditou a derrota às dificuldades da altitude.
9: Eles fizeram jogos, inclusive na fase de grupos da Libertadores, que não foram aqui. Ou pelo menos um deles não foi aqui. E o jogo é diferente, tem características diferentes e nós sabíamos, como eu já disse, a trajetória da bola, a recepção, o contacto, a própria adaptação estratégica, digamos assim, pedirmos muito aos nossos médios para serem muito mais de primeiro toque e nem sequer tentarem controlar, jogar de frente para atrair algum jogador dele e depois poder explorar as costas, teve a ver com aquilo que foi a construção do plano tático para este jogo. O jogo na arena será diferente e requer uma abordagem estratégica específica para o jogo, mas sem grandes mudanças as equipas não conseguem mudar em termos de princípios de identidade.
7: O técnico Luiz Castro não viajou à Bolívia por conta da altitude. Por recomendações médicas, ficou em Porto Alegre. Portanto, o Grêmio foi liderado pelo auxiliar Vitor Severino. O próximo jogo do Grêmio será na Arena, na quinta-feira que vem, às 19h. O Bolívar joga pelo empate. Um placar de 1-0 para o Grêmio leva a decisão da vaga para os pênaltis. Então, para os gaúchos avançarem, precisa vencer no tempo normal por pelo menos 2 gols de diferença. Agência Rádio Web com informações da Copa Sul-Americana, Daniela Esperon.
0: Agora chegando, notícia final, a FIFA monta a seleção ideal da Copa 2026. Detalhe, não tem nenhum jogador brasileiro.
10: A Copa do Mundo de Futebol Masculino da FIFA já acabou, mas a competição ainda tem dado o que falar. Nesta semana, por exemplo, a FIFA divulgou a seleção ideal do torneio. Os 11 jogadores da equipe montada foram escolhidos por votação popular. E já adianto, nenhum brasileiro foi escolhido, nem mesmo o Vini Júnior, um dos destaques do Brasil na Copa. No time ideal da FIFA, França e Espanha são as seleções com mais representantes, 3 cada uma. Já a Argentina, que perdeu a final para a Espanha, tem 2 jogadores escolhidos. Mas chega de enrolar, a seleção ideal da Copa 2026 ficou assim. No gol, uma das maiores surpresas da competição, o goleiro Vozinha, de Cabo Verde. Na defesa, os espanhóis Pedro Porro e Cucurella, o argentino Lisandro Martínez e o francês Upamecano. Para o meio-campo, os eleitos foram Rodri, da Espanha, Olise, da França e Jude Bellingham, da Inglaterra. Completam a seleção ideal da FIFA, 3 jogadores na linha de ataque: o argentino Lionel Messi, o norueguês Haaland e o francês e artilheiro da competição, Mbappé. Da Rádio 2, Milena Abreu.
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0: Cultura News de volta. Segunda-feira, após a nossa Ave Maria, supervisão e direção, Sérgio Rodrigues. Até lá.

0: 16 e 26.
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19: 6:32.
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Aí, 8 horas e 47, Lulu Santos, Tempos Modernos. Olha, daqui a pouco eu volto com a última sequência para você ligado aqui no nosso Flash Total.

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1: 6:48.
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dessa aí, deu vontade até de sair dançando, né? Oh, coisa linda. Please Meet Postman, The Cartels. Obrigado pelo carinho, obrigado pela audiência. Daqui a pouco vem a Voz do Brasil à noite. Sertanejo Classe A, a gente volta a conversar segunda-feira, feriado. Aniversário da cidade e também do Ed de São Paulo, né? Tá ficando mais velho segunda-feira, hein? Saideira com o Raul Seixas, Cowboy Fora da Lei. Um abraço, um ótimo final de semana. Valeu, fui!

0: você que nos acompanha em todo o país.
1: Sexta-feira, 24 de julho de 2026.
0: E vamos aos destaques do dia.
1: Atenção, entregadores e mototaxistas.
0: A partir de segunda-feira, você pode negociar um novo veículo com juros mais em conta. Pablo Mundi.
2: O programa permite financiar um veículo zero quilômetro, como bicicleta elétrica, ciclomotor, motoneta, moto elétrica ou moto flex.
1: Proteção de mulheres na internet e enfrentamento da violência no ambiente digital.
0: Plataformas devem retirar em até 2 horas conteúdo íntimo não autorizado.
1: E está proibido o uso de inteligência artificial para criar imagens íntimas falsas.
0: É o que prevê o decreto que entrou em vigor esta semana, Luana Karen.
3: A norma engloba crimes e outros atos ilícitos praticados com o uso da internet que provoquem sofrimento físico, psicológico, sexual, político ou econômico.
1: E sancionada a lei que autoriza o uso do spray de pimenta para autodefesa por mulheres acima de 18 anos. Raquel Mariano.
4: O aerossol deverá ser de uso individual, intransferível e não poderá conter substância letal ou que cause intoxicação permanente.
0: Hoje, na apresentação da Voz do Brasil, eu, Helen Bernardes e Luciana Vasconcelos.
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0: Atenção, mototaxistas, motofretistas e entregadores de aplicativos habilitados no programa Move Brasil.
1: O início das operações da linha de crédito nos bancos para a compra de novos veículos começa na próxima segunda-feira, dia 27 de julho.
0: Nesta fase, a liberação do financiamento dependerá da análise feita pelas instituições financeiras.
5: Os trabalhadores que usam motocicletas e bicicletas como instrumento de trabalho terão um pouco mais de tempo para dar início à segunda fase da linha de financiamento do programa Move Brasil. As operações, que começariam em 13 de julho, foram adiadas para o dia 27, para a conclusão de testes tecnológicos e operacionais entre os sistemas dos bancos e do programa, explica o Alice Moreira, secretário de Desenvolvimento Industrial, Inovação, Comércio e Serviços.
6: Nós fizemos uma prorrogação do programa para que isso tivesse garantido. Por quê? Porque com o fundo garantidor não significa dizer que o trabalhador com problema de inadimplência, por exemplo, vai ter acesso a esse crédito. Mas melhora, por exemplo, a pontuação, as condições de score dos trabalhadores para ter acesso ao crédito.
5: A linha de crédito é destinada a entregadores ciclistas e motociclistas, motofretistas e mototaxistas, tanto os que trabalham por aplicativos quanto os que tem vínculo formal de emprego. O programa permite financiar um veículo zero quilômetro, como bicicleta elétrica, ciclomotor, motoneta, moto elétrica ou moto flex. A contratação do financiamento continua dependendo da análise de crédito feita pela instituição financeira. O financiamento tem prazo de até 48 meses para pagamento e carência de 2 meses. As operações contam com parte da cobertura do Fundo Garantidor de Operações, o FGO, como destaca o secretário de Desenvolvimento Industrial, Inovação, Comércio e Serviços, o Alice Moreira.
6: A utilização do fundo garantidor vai mitigar o risco de crédito. Então a gente vai ter uma cobertura de 50% da receita e 100% da operação, com Banco do Brasil e Caixa Econômica operando essas linhas de crédito, assim como outros bancos que se habilitarão ao programa. A taxa de juros para os homens é de 12,5% ao ano. A taxa de juros para as mulheres é de 11,5% ao ano.
5: Aqueles que não se habilitaram ainda podem fazer a solicitação, mas precisam cumprir alguns requisitos. É preciso ter CNH categoria A, estar cadastrado em aplicativos de transporte ou entrega há pelo menos 6 meses, com no mínimo 100 corridas ou entregas feitas, ou trabalhar com carteira assinada há pelo menos 6 meses. Em seguida, o trabalhador deve acessar o endereço movebrasil.sistema.gov.br e fazer a inscrição utilizando a conta Gov. Em até 5 dias úteis, o sistema informa se a solicitação atende aos critérios do programa. Com isso, os trabalhadores com participação confirmada poderão procurar a Caixa Econômica Federal, o Banco do Brasil ou outras instituições financeiras habilitadas para facilitar o crédito. Reportagem Pablo Mudim.
1: Após a divulgação de duas taxas adicionais impostas pelos Estados Unidos a produtos brasileiros, o governo informou como isso afeta o país.
0: Levantamento feito pelo Ministério do Desenvolvimento, Indústria, Comércio e Serviços apontou que 52,7% das exportações brasileiras para os Estados Unidos não estão alcançadas pelas sobretaxas.
1: Nessa categoria estão, por exemplo, café, carnes, ferro fundido, aeronaves, suco de laranja, frutas, vários produtos químicos e a maior parte das exportações de celulose.
0: De acordo com o Ministério, com base no comércio bilateral de 2024, estima-se que aproximadamente 23,1% das exportações ao país norte-americano estejam sujeitas às novas sobretaxas.
1: Agora é lei. Mulheres poderão usar aerossol de extratos vegetais, conhecido como spray de pimenta, para autodefesa.
0: A norma foi publicada hoje no Diário Oficial.
4: Foi sancionada nesta sexta-feira a lei que autoriza em todo o país a comercialização, a aquisição e a posse de aerossol de extratos vegetais, conhecido como spray de pimenta, para a autodefesa das mulheres. Para comprar o produto, elas terão que cumprir algumas exigências, como ter idade mínima de 18 anos, apresentar documento com foto e o comprovante de residência e declarar que não possui condenação por crime doloso com violência ou grave ameaça. O dispositivo pode ter capacidade máxima de 50 ml e pode ser usado apenas para repelir agressão injusta atual ou iminente. Ele é classificado como um instrumento de menor potencial ofensivo e deve ser composto por extratos vegetais regulamentados pela Anvisa. O aerossol deverá ser de uso individual, intransferível e não poderá conter substância letal ou que cause intoxicação permanente. A comercialização será fiscalizada pelo Poder Executivo e os comerciantes deverão manter o registro das vendas por 5 anos e orientar as compradoras sobre o uso correto do equipamento. A nova legislação ainda cria o Programa Nacional de Capacitação em Defesa Pessoal e Uso de Instrumentos de Menor Potencial Ofensivo para Mulheres. A ideia é oferecer orientações sobre legítima defesa e ações de combate à violência doméstica. Raquel Mariano, para a Voz do Brasil.
1: E já estão em vigor novas regras para proteger as mulheres do ambiente digital.
0: O decreto publicado nesta semana estabelece diretrizes para prevenir e combater os crimes cometidos ou facilitados pelo uso de tecnologias, incluindo conteúdos manipulados por inteligência artificial.
1: Confira agora na reportagem de Luana Karen.
7: A violência contra mulheres não conhece limites físicos e cada vez mais as agressões se espalham pelas redes sociais, aplicativos de mensagens e outras plataformas digitais. Para enfrentar esse cenário, entraram em vigor novas regras que reforçam a proteção das mulheres no ambiente digital e estabelecem responsabilidades para as plataformas de internet, como destaca a ministra das Mulheres, Márcia Lopes.
8: Toda vez que uma mulher se sentir ofendida, humilhada, com exposição de conteúdos íntimos não consentidos, ela imediatamente denuncia para a plataforma e a plataforma tem 2 horas para a remoção desses conteúdos. Caso contrário, responderá com multa, com outros tipos de controle pela Agência Nacional de Proteção de Dados do Ministério da Justiça.
7: O decreto define o que é violência contra a mulher em ambiente digital. A norma engloba crimes e outros atos ilícitos praticados com o uso da internet e de tecnologias digitais, que provoquem sofrimento físico, psicológico, sexual, político ou econômico. A delegada-chefe adjunta da Delegacia Especial de Atendimento à Mulher, de Brasília, Mariana Almeida, destaca que grande parte das vítimas são crianças e adolescentes.
9: Muitos desses casos têm acontecido com adolescentes, principalmente ali na faixa iniciando ali dos 10, 11 anos de idade, que é o que, quando a gente acredita que elas passam a ter um acesso ao celular um pouco mais livre, né? E aí a gente vê, infelizmente, esses casos em que essas meninas são cooptadas através desses, até mesmo de chats de jogos, né?
7: Uma das principais mudanças trazidas pelo decreto é a obrigação das plataformas digitais de agir com rapidez nos casos de divulgação exibição de imagens ou vídeos íntimos sem autorização, o conteúdo deverá ser retirado do ar em até 2 horas após a notificação. As empresas terão ainda que oferecer canais gratuitos e de fácil acesso para denúncias, acompanhar cada caso e divulgar informações sobre a Central de Atendimento à Mulher, o Ligue 180. A delegada-chefe adjunta Mariana Almeida destaca que muitas vezes, por estar atrás de uma tela, o criminoso acredita que pode sair impune.
9: A internet, ela deixa rastro. Então, nós temos, sim, meios, nós temos mecanismos de, através desses rastros, né, que são deixados ali, é possível, sim, responsabilizar esses agressores que tentam ali se valer desse anonimato para praticar esses crimes contra as mulheres.
7: O decreto também trata de um problema cada vez mais comum, o uso da inteligência artificial para criar imagens ou vídeos falsos de nudez ou conteúdo sexual envolvendo mulheres. As plataformas deverão adotar mecanismos para identificar e bloquear esse tipo de solicitação. Outra novidade é a determinação para reduzir o alcance de ataques coordenados contra mulheres nas redes sociais, especialmente quando envolvem mulheres que exercem funções públicas ou têm grande exposição profissional, como jornalistas. A fiscalização ficará a cargo da Autoridade Nacional de Proteção de Dados. Casos de violência contra a mulher podem ser denunciados pelo Ligue 180, que funciona gratuitamente 24 horas por dia. Violações de direitos humanos também podem ser comunicadas pelo Disque 100. Reportagem Luana Karen.
0: Atualmente, a maior parte dos serviços públicos podem ser encontrados pela internet usando a conta GovBR.
1: Mais de 177 milhões de pessoas usam o GovBR e são mais de 13 mil serviços públicos digitais disponíveis.
0: O repórter Carlos Oliveira fala quais cuidados que temos que ter com a conta. Vamos ouvir.
10: O primeiro cuidado que você precisa ter com a conta GovBR é guardar a sua senha com o mais absoluto sigilo. Nunca compartilhe com ninguém. Tenha o mesmo rigor que você tem com a senha do seu banco. Outra coisa importante é aumentar o nível da sua conta GovBR para ouro, caso ainda não seja. Aí você pode fazer o reconhecimento facial, o que torna a identificação ainda mais segura contra possíveis fraudes. Habilite também a verificação em 2 etapas. Com isso, toda vez que você entrar no GovBR, colocar o seu CPF e senha, o aplicativo GovBR vai gerar um código. Só depois que digitar esse código é que você terá acesso à plataforma. A verificação em 2 etapas vai funcionar se você tiver a conta GovBR de nível prata ou ouro. Você ainda pode fazer a gestão dos dispositivos que acessam sua conta GovBR. Essa ferramenta permite o monitoramento de quais aparelhos e em que locais a sua conta foi acessada pela última vez. E o histórico da conta GovBR, do mesmo jeito, mostra todos os acessos, além dos atendimentos feitos na plataforma. Mais de 177 milhões de pessoas usam o GovBR e são mais de 13 mil serviços públicos digitais disponíveis. A plataforma abrange serviços federais, estaduais e municipais. Segundo o diretor do Departamento de Identidade Digital da Secretaria de Governo Digital do Ministério da Gestão, Hudson Mesquita, este ambiente do GovBR é seguro.
11: Não há registros de invasões ou de vazamento de dados na plataforma GovBR. O sistema possui diversas tecnologias e processos de monitoramento que garantem a segurança dos ambientes tecnológicos e a privacidade das pessoas.
10: Para saber como aumentar o nível de sua conta, fazer a verificação em 2 etapas, habilitar a gestão de dispositivos, ver como baixar o aplicativo GovBR e tirar qualquer dúvida sobre a plataforma, acesse o site gov.br/conta. Também existem unidades de atendimento presencial do GovBR. Para saber se tem uma perto de você, acesse o site gov.br/presencial. Reportagem Carlos Oliveira.
1: Lidar com dinheiro não precisa ser um bicho de 7 cabeças e o aprendizado pode começar bem cedo na própria escola.
0: Para ajudar o ensino dentro das salas de aula, as secretarias de educação podem contar com material de apoio do FNDE. Saiba mais com Diego Freitas.
12: Secretarias estaduais e municipais de educação já podem acessar os materiais do projeto Educação Fiscal, Cidadania e Controle Social nas Escolas. Os conteúdos estão disponíveis no portal do Fundo Nacional de Desenvolvimento da Educação, FNDE. Os materiais podem ser utilizados em disciplinas, projetos pedagógicos locais e atividades de educação integral, observadas as definições de cada sistema de ensino. Segundo o Ministério da Educação, a proposta é apoiar o trabalho das redes da educação básica com conteúdos voltados à educação fiscal, ao orçamento público, à transparência e ao controle social. Os recursos pedagógicos e as informações sobre a adesão podem ser consultados na página do projeto, disponível em gov.br/fnde. A adesão é voluntária. Diego Freitas, para a Voz do Brasil.
1: Termina amanhã, dia 25, o prazo para o envio de contribuições sobre a educação bilíngue de surdos no país.
13: As contribuições serão usadas para consolidar as diretrizes nacionais desta modalidade, para um ensino mais inclusivo e de maior qualidade.
14: Podem participar professores, gestores, profissionais da educação e qualquer cidadão interessado no tema. O professor universitário Emiliano Aquino, que é também pai e sobrinho de surdos, destaca a importância da participação da sociedade em torno deste tema.
15: Essas opiniões da sociedade constituem uma das fontes que ajuda os conselheiros a pensarem e a deliberarem. É absolutamente fundamental para que a modalidade possa ter consequências nos sistemas de ensino, nas escolas.
14: A consulta pública vai embasar a elaboração das diretrizes curriculares nacionais da educação bilíngue de surdos, um norte para estados e municípios na expansão e na consolidação dessa modalidade de ensino. Alguns dos pontos abordados pelo documento são o uso da língua brasileira de sinais nas escolas, o ensino do português escrito como segunda língua, a formação de professores bilíngues e a produção de materiais didáticos específicos para estudantes surdos. Para contribuir, basta acessar a plataforma brasilparticipativo.presidencia.gov.br. Reportagem Thaís Antônio.
1: E você pode aprender inglês e espanhol pela internet na plataforma MEC Idiomas.
13: A ferramenta é voltada à aprendizagem do nível básico ao avançado.
1: Saiba como se inscrever com Thaísa Vitória.
16: Uma plataforma gratuita para estudantes iniciarem ou complementarem o aprendizado em línguas estrangeiras. Esse é o objetivo do MEC Idiomas, que oferece cursos de inglês e espanhol por meio do portal mecidiomas.mec.gov.br ou de aplicativo. Para acessar a ferramenta, é necessário fazer login com uma conta gov.br. O usuário deve escolher o idioma que quer aprender. Em seguida, pode realizar o teste de proficiência disponível, que avalia o grau de conhecimento, ou iniciar diretamente pelo nível básico. Depois, é só começar as aulas, realizar os exercícios propostos e avançar pelas unidades do curso. As aulas são organizadas em 6 níveis de aprendizado. Cada um deles reúne de 4 a 6 módulos, contendo entre 10 e 15 aulas. No total, estão disponíveis cerca de 800 aulas. Ao concluir um nível, o estudante recebe um certificado. Thaísa Vitória para a Voz do Brasil.
13: As férias de julho estão na reta final e o fim de semana promete ser de praias, piscinas, rios e lagos para crianças e adolescentes.
1: Mas para garantir que a diversão não vire tragédia, a atenção com os pequenos precisa ser redobrada.
13: É amanhã, dia 25 de julho, é o Dia Mundial de Prevenção do Afogamento, uma data que reforça cuidados simples e que podem salvar vidas.
1: E a repórter Graziele Bezerra mostra o que pais e responsáveis devem fazer para proteger a garotada.
17: A babá Cassiane de Freitas aproveitou os últimos dias de férias para levar a filha Ruth Esther, de 8 anos, para brincar e nadar no Lago Paranoá, em Brasília. Mas em nenhum momento da brincadeira desviou a atenção da menina. Era um olho na cria e o outro também.
18: Ia ter bastante atenção, né? Porque criança cega a gente. Eu tenho muito medo também, por isso que eu deixo ela só no raso mesmo, porque a água é traiçoeira, né?
17: Nadar no lago é uma das brincadeiras preferidas da Ruth, que está sempre atenta para evitar acidentes na água.
19: Eu brinco de peixe, porque eu amo nadar. Eu tomo cuidado para mim não afogar, porque eu sou inteligente.
17: O Davi Lucas, de 13 anos, anos, também aproveitou os últimos dias de férias na água. Mas tudo com muita atenção e cuidado.
19: Eu sei nadar, mas não sou aquela pessoa que nada muito bem. E aí, de vez em quando, eu uso boia. Mas como aqui eu tava com meu pai, né? Ele tava tendo atenção e me olhando.
17: Dados do Ministério da Saúde apontam que dos cerca de 72 mil afogamentos ocorridos no Brasil entre 2010 e 2023, mais de 13 mil foram de crianças e adolescentes de 0 a 14 anos. Para os pequenos, entre 1 e 4 anos, essa é a segunda maior causa de mortes acidentais no país. E o afogamento em águas naturais, como rios e lagos, foi o mais frequente. Segundo o sargento Flávio Rosa, do Grupo de Operações Aquáticas do Corpo de Bombeiros do Distrito Federal, existem cuidados que precisam ser adotados para evitar que a diversão seja substituída por tragédia.
20: Em afogamento, a gente fala que água no umbigo, sinal de perigo, uma criança deve estar a um braço de distância do adulto responsável. A responsabilidade sobre a criança é do próprio responsável e não delegar isso jamais. Existe um tipo de boia que é o mais eficaz, que é ela que vai no tórax da criança e vai nos braços. Mesmo com equipamento, a criança deve estar sob observação.
17: Para os adultos, o alerta do sargento é: se beber, não mergulhe.
20: Mais de 70% dos afogamentos têm influência da bebida alcoólica. Bebeu, interessante é que não entre na água.
17: O Brasil tem uma política nacional de redução da morbimortalidade por acidentes e violências. O plano estabelece diretrizes para prevenir mortes e ferimentos causados por acidentes no país. Entre as diretrizes dessa política está a promoção de práticas e comportamentos seguros e saudáveis para evitar que os afogamentos acabem em morte ou lesões físicas, como explica a médica do Hospital Universitário de Brasília, Thaís Mendonça Barbosa.
21: É importante que a gente determine quem é o guardião da vez, né? Quem que vai cuidar daquelas crianças que estão próximas à água e que essa pessoa tenha atenção total naquilo. Claro que saber nadar diminui o risco, mas a gente tem que lembrar que ele não elimina, né? Brincadeiras na água, essa criança pode engolir a água, ela pode bater a cabeça num salto. Por isso que mesmo crianças que sabem nadar precisam estar sob supervisão e a gente lembrar que tudo acontece em questão de segundos, né?
17: O socorro imediato pode salvar vidas em caso de afogamentos. As ocorrências devem ser comunicadas ao SAMU no 192 ou aos bombeiros no número 193. Reportagem Graziele Bezerra.
22: E hoje, sexta-feira, Luciana, tem dica para o final de semana. Que tal assistir de casa um filme brasileiro?
23: Acho uma ótima ideia, Ellen. E a dica que quem vai dar sou eu. É a plataforma pública de streaming Tela Brasil, que tem mais de 550 opções de produções.
22: É, além de produções infantis, tem alguns indicados ao Oscar, como O Que É Isso, Companheiro? E clássicos como Deus e o Diabo na Terra do Sol, de Glauber Rocha.
24: A produção nacional de cinema está disponível a qualquer pessoa, em qualquer lugar, na palma da mão. É o Tela Brasil, primeira plataforma pública de streaming do audiovisual brasileiro. São filmes premiados, documentários, produções infantis, obras musicais e animações, entre mais de 550 títulos no catálogo. E o acesso é gratuito, basta usar a conta gov.br. A plataforma apresenta ainda filmes brasileiros indicados ao Oscar, entre eles O Quatrilho, de Fábio Barreto, e O Que É Isso, Companheiro, de Bruno Barreto, além de sucessos de bilheteria, como Carandiru, de Hector Babenco, e Olga, de Jaime Monjardim. Também estão disponíveis clássicos do cinema brasileiro, como Deus e o Diabo na Terra do Sol, de Glauber Rocha, e A Hora da Estrela, de Suzana Amaral. Mais de 300 obras oferecem recursos, como legendas descritivas, audiodescrição e tradução em libras. O aplicativo Tela Brasil está disponível para celulares e tablets com sistemas Android e iOS e na versão para computadores no endereço telabrasil.cultura.gov.br. Daniele Popov para A Voz do Brasil.
23: Agências do INSS terão mais de 13 mil vagas de atendimento nesse fim de semana em todas as regiões do país.
22: Os atendimentos serão destinados à realização de perícias médicas e avaliações sociais, etapas obrigatórias para concessão de benefícios.
23: Para ser atendido, o cidadão precisa agendar pelo site ou aplicativo Meu INSS, ou então pelo telefone na central 135.
2: E essas foram as notícias do Governo Federal.
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3: Fique agora com as notícias do Poder Judiciário e do Congresso Nacional. Boa noite e um bom fim de semana.
2: Boa noite e até segunda-feira.
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6: No Tribunal Constitucional de Portugal, o presidente do STF defende criação de rede de cortes constitucionais em defesa da independência judicial.
25: Para o STJ, é assédio de consumo a visita não solicitada a idosos para oferecer empréstimo consignado.
6: Tribunal Superior do Trabalho apoia a campanha de combate ao tráfico de crianças e adolescentes pela internet.
25: Boa noite, eu sou Marcela Luiz.
6: E eu sou Walter Lima.
25: O presidente do Supremo Tribunal Federal, ministro Edson Fachin, defendeu nesta sexta-feira, em Lisboa, a criação de uma rede de cortes constitucionais da América Latina, do Caribe e da Península Ibérica.
6: A proposta foi apresentada durante uma visita institucional ao Tribunal Constitucional de Portugal, com o objetivo de fortalecer a cooperação entre os tribunais na defesa da democracia, do Estado de Direito e da independência do Judiciário. Marcelo Della Libera.
26: O presidente do Supremo fez um balanço da agenda de sexta-feira em Portugal e destacou os avanços nas relações entre as instituições de justiça dos países de língua portuguesa.
27: Tivemos dois encontros muito produtivos. O primeiro com o Conselho Superior da Magistratura de Portugal, no qual discutimos integrações institucionais muito importantes. O segundo encontro que tivemos foi com o senhor presidente do Tribunal Constitucional Português e nós levamos a ele a nossa preocupação para criar e desenvolver uma rede na comunidade dos países de língua portuguesa de defesa da autonomia e da independência judicial.
26: Durante a agenda também foi anunciada a primeira edição do curso Justiça 4.0. A formação será realizada em novembro no Supremo Tribunal Federal e reunirá representantes da comunidade dos países de língua portuguesa.
25: Para o STJ é assédio de consumo a visita domiciliar de correspondentes bancários a aposentados e pensionistas do INSS sem solicitação para oferecer empréstimos consignados.
6: Essa prática é proibida pelo Código de Defesa do Consumidor. Fátima Uchoa.
28: O Ministério Público do Maranhão ajuizou ação civil pública após denúncias de assédio de consumo em Timbiras. A terceira turma do STJ manteve a decisão da Justiça Maranhense que condenou instituições financeiras a não realizarem visitas à casa de idosos para oferecer empréstimos consignados quando o serviço não tiver sido solicitado. Segundo a ministra relatora Nancy Andrighi, considerando a hipervulnerabilidade do idoso, a visita domiciliar não solicitada reduz drasticamente a margem de reflexão, pressionando a aceitação imediata do serviço.
25: Tribunal Superior do Trabalho apoia campanha de combate ao tráfico de crianças e adolescentes pela internet.
6: Este ano, a iniciativa foca na conscientização sobre os riscos das redes sociais. Marla Lacerda.
29: A campanha O Tráfico de Pessoas é Real quer conscientizar pais, mães, professores e sociedade sobre os perigos que sites e redes sociais oferecem. Um alerta sobre conversas aparentemente inocentes em ambientes virtuais, mas que, na verdade, terminam em aliciamento de vítimas. Mais de 3 milhões por ano. A campanha faz parte do projeto Liberdade no Ar, que desde 2022 conta com o apoio da Justiça do Trabalho na divulgação de vídeos e banners de conscientização.
25: Justiça determina que vereador de Joinville, em Santa Catarina, e outro réu removam vídeos ofensivos publicados em redes sociais.
6: A ação foi apresentada pelo Ministério Público Federal. Vanessa Pereira.
30: Segundo a ação, os vídeos publicados por um vereador de Joinville, em Santa Catarina, e por outro réu, contém mensagens discriminatórias e ofensivas contra moradores de comunidades periféricas, migrantes e beneficiários de programas sociais. Com isso, a Justiça Federal em Florianópolis determinou que os réus removam os conteúdos do ar em até 24 horas e que a empresa Meta retire os links das publicações do ar em até 48 horas, sob pena de multa.
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6: Boa noite.
25: E um bom fim de semana.
6: E até segunda-feira.
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7: Eu sou Humberto Pinheiro e estes são os destaques de hoje do Jornal do Senado, que começa agora. Acordo entre Mercosul e União Europeia é destaque da pauta internacional do Senado. Lei garante crédito a empresas afetadas pela crise no comércio externo. Aprovada pelo Senado, lei garante meia entrada na Copa do Mundo Feminina de 2027. Boa noite. O acordo de livre comércio entre o Mercosul e a União Europeia foi o principal destaque da pauta internacional do Senado no primeiro semestre. Após 26 anos de negociações, os senadores aprovaram o acordo provisório de comércio entre os dois blocos. A medida abre caminho para a formação de uma das maiores áreas de livre comércio do mundo, com um mercado de mais de 700 milhões de consumidores. Mais informações com o repórter Pedro Pincer.
8: O texto prevê redução de tarifas para 91% dos produtos importados pelo Mercosul e 95% dos produtos importados pela União Europeia. O acordo criará uma das maiores áreas de livre comércio do mundo, ligando os dois blocos em um mercado de mais de 700 milhões de pessoas. Entre os pontos positivos estão o aumento das exportações agrícolas, maior acesso a equipamentos e maquinários europeus, atração de investimentos e modernização industrial. A senadora Tereza Cristina, do Progressistas de Mato Grosso do Sul, deu mais detalhes sobre o tratado.
9: E o acordo, ele é muito amplo, ele trata de compras governamentais, investimentos, ele trata do setor financeiro, produtos do agro que vão ter acesso ao mercado europeu com alíquotas mais baratas e também o que nós vamos receber de lá. É uma coisa de mão dupla o acordo, não só o que nós exportamos e o que nós vamos importar de lá.
8: Outro acordo de livre comércio considerado importante foi o firmado entre o Mercosul e Singapura. Pelo texto, o país asiático concederá isenção tarifária imediata e integral à totalidade de produtos exportados pelo Mercosul. Já o bloco sul-americano se compromete a eliminar progressivamente, em até 15 anos, as tarifas incidentes sobre 95,8% dos produtos do país asiático, o que corresponde a 90,8% do total do valor atualmente importado. Outros tratados internacionais aprovados dizem respeito à proteção de direitos do consumidor em contratos do Mercosul e projetos de coprodução cinematográfica com a França e com a China.
7: Foi sancionada a lei que cria linhas de crédito para empresas afetadas pelas crises do comércio internacional. A medida prevê até 15 bilhões de reais em financiamentos para exportadores de outros setores da economia. O objetivo é ampliar o acesso ao crédito, preservar a competitividade das empresas brasileiras e reduzir os impactos de instabilidade no mercado externo. Repórter Patrícia Oliveira.
10: A nova lei busca reduzir o impacto do aumento das tarifas sobre produtos brasileiros. Poderão ter acesso ao crédito empresas da indústria, da agropecuária, da pesca, da aquicultura, da mineração e também cooperativas e associações. Os recursos podem ser usados para capital de giro, compra de máquinas e equipamentos e modernização da produção. O presidente da Comissão de Relações Exteriores, senador Nelsinho Trade, do PSD de Mato Grosso do Sul, defende a atuação coordenada das instituições brasileiras.
11: Precisamos entender se os instrumentos criados são suficientes para enfrentar uma situação como essa e, se necessário, discutir aperfeiçoamento, sempre com base em critérios técnicos e na proteção da economia brasileira.
10: O governo prevê que o novo tarifaço vai atingir 18% das exportações brasileiras para os Estados Unidos.
7: A Comissão de Constituição e Justiça aprovou neste ano um pacote de propostas voltadas à eficiência do Poder Judiciário, à modalidade administrativa, à segurança de servidores essenciais e à regulação de direitos civis. Entre as matérias estão o estabelecimento de barreiras contra a sobrecarga processual em tribunais superiores, a tipificação de novos crimes qualificados e o endurecimento das normas contra a lavagem de dinheiro no país. A reportagem é de Bruno Lourenço.
1: A Comissão de Constituição e Justiça votou neste primeiro semestre restrições para o uso de dinheiro em espécie para a compra de imóveis, a autorização para que servidores públicos sejam MEIs e iniciativa que define critérios objetivos para a concessão da assistência judiciária gratuita. Os senadores chancelaram ainda a regulamentação do chamado filtro de relevância para a admissão de recursos especiais direcionados ao Superior Tribunal de Justiça. O relator da matéria, senador Sérgio Moro, do PL do Paraná, enfatizou que o acúmulo de processos nas cortes superiores inviabiliza uma justiça de qualidade.
12: Porque o acesso em demasia aos tribunais superiores, pelo acúmulo de milhares de processos nessas cortes, acaba dificultando a porta de saída. E o cidadão quer ver o final do processo.
1: A CCJ também aprovou no semestre a criminalização do exercício ilegal da medicina veterinária e o projeto que agrava as punições para crimes cometidos contra profissionais das áreas de saúde e de educação no exercício das funções. A comissão estabeleceu ainda regras de custódia compartilhada de animais de estimação em casos de dissolução conjugal, fixou o prazo máximo de 5 anos para regularização e reordenamento de fios aéreos em postes pelas empresas de telefonia e energia e assegurou a equiparação de direitos de agentes indígenas de saúde e de vigilância sanitária aos agentes comunitários.
7: Apesar de reconhecer que o acesso à educação foi ampliado nas últimas décadas, o senador Confúcio Moura, do MDB de Rondônia, lembrou que é preciso garantir permanência dos alunos nas escolas, evitando a evasão e que haja aprendizagem efetiva. Para que isso ocorra, argumentou, é necessário valorizar os professores. Confúcio Moura também destacou que a melhoria da educação depende da continuidade das políticas públicas relacionadas ao setor e da redução das desigualdades entre as regiões do país.
13: Já não se trata apenas de garantir acesso, temos que garantir a permanência do aluno na sala de aula, a aprendizagem efetiva do aluno, a formação que prepare o cidadão para a vida. É aí que está o segredo, o nó da questão.
7: A FIFA começou a receber o cadastro de interessados em comprar ingressos para a Copa do Mundo Feminina de 2027, que será realizada no Brasil. Lei aprovada pelo Congresso Nacional garante o direito à meia entrada para estudantes, idosos, jovens de baixa renda e pessoas com deficiência. O benefício vale para todos os jogos disputados no país e busca ampliar o acesso do público ao maior torneio do futebol feminino. Mais detalhes com Rodrigo Rezende.
14: O cadastro para receber informações sobre a compra dos ingressos para a Copa do Mundo Feminina de 2027 já começou. As informações estão no site fifa.com. A lei com as regras para a Copa de 2027, aprovada pelo Congresso, garante uma carga de ingressos com preços pela metade para estudantes, pessoas com mais de 60 anos e jovens de baixa renda com até 29 anos cadastrados no CadÚnico. O senador Romário, do PL do Rio de Janeiro, destaca que o evento de 2027 terá um legado importante e se aproveitará da estrutura construída para a Copa de 2014.
15: Estamos falando de jovens e crianças que certamente irão se inspirar com as atletas e com a festa nos estádios. Estamos falando também do turismo e dos recursos da economia que serão gerados.
14: 8 cidades brasileiras serão sedes da Copa do Mundo em 2027. São elas: Rio de Janeiro, São Paulo, Belo Horizonte, Recife, Fortaleza, Salvador, Brasília e Porto Alegre.
7: Com trabalhos técnicos de João Lira, o Jornal do Senado fica por aqui. Acompanhe agora as notícias do Tribunal de Contas da União e da Câmara dos Deputados. Boa noite e um bom fim de semana.
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17: O Tribunal de Contas da União avaliou a política que busca garantir o acesso da população aos serviços postais em todo o país. O objetivo é assegurar que cartas e encomendas continuem chegando a todos os brasileiros, inclusive em regiões mais distantes. A auditoria apontou que os serviços postais continuam sendo essenciais, principalmente para moradores de áreas rurais e locais de difícil acesso. Nessas regiões, eles também garantem o acesso da população a documentos, medicamentos e outros serviços importantes. O TCU identificou desafios como dificuldades de financiamento, falhas no acompanhamento da qualidade dos serviços e necessidade de melhorar o planejamento. Por isso, o tribunal recomendou medidas para fortalecer a gestão, aumentar a transparência e garantir a continuidade dos serviços em todo o Brasil. 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
4: Câmara aprova atendimento permanente para mulheres vítimas de violência.
18: Comissão limita a autoria de obra artística com uso de inteligência artificial.
19: Projeto prevê medidas para enfrentar os impactos climáticos nas escolas.
20: Plenário pode votar medida que impede fim repentino de jogos eletrônicos.
21: Boa noite. Já pode entrar na pauta de votações do plenário projeto que obriga empresas de jogos eletrônicos a avisarem antes de retirarem o produto do mercado. O repórter Antônio Vital tem os detalhes da proposta.
22: Tem o regime de urgência e pode ser votado no plenário da Câmara, projeto que pretende acabar com um dos principais motivos de queixas de jogadores de videogames, que é a retirada do produto do ar pela empresa desenvolvedora, sem que haja um aviso prévio, ou até mesmo a chance de manter o game em um servidor próprio, disponível para quem quiser. Hoje, diversos videogames vendidos no mercado, na verdade, não passam de uma licença, que dá direito aos compradores a acessarem o conteúdo online, sem que o jogo possa ser baixado no computador. Isso significa que, quando a empresa decide retirar o produto do mercado, os jogadores que pagaram pela licença ficam sem acesso ao game. O projeto que ganhou o regime de urgência foi apresentado pela deputada Jandira Fegali, do PCdoB do Rio de Janeiro, e prevê obrigações para as empresas desenvolvedoras dos jogos. Obriga, por exemplo, que os consumidores sejam avisados com antecedência de 180 dias antes da retirada do produto e determina que os jogos fiquem disponíveis por pelo menos 2 anos antes de serem descontinuados. Os jogadores terão ainda o direito de serem informados se estão comprando um jogo que pode ser baixado no computador ou apenas uma licença para acesso online ao produto. Nesse caso, o fornecedor do jogo terá ainda que disponibilizar uma versão alternativa do jogo sem custos extras ou devolver o dinheiro pago, corrigido, quantia proporcional ao tempo de uso do produto. Segundo a autora do projeto, Jandira Fegali, as medidas foram sugeridas por comunidades de jogadores e complementam as regras do marco legal da indústria de jogos eletrônicos, uma lei aprovada em 2024. Além das obrigações das empresas, a proposta cria um fundo para a preservação e fomento dos jogos eletrônicos. Os recursos serão destinados à preservação, catalogação, restauração e disponibilização pública dos jogos nacionais considerados relevantes, o que será feito em parceria com o Instituto do Patrimônio Histórico e Artístico Nacional, o IFAM. O regime de urgência foi aprovado de maneira simbólica pelo plenário. O deputado Kim Kataguiri, do Missão de São Paulo, defendeu as medidas previstas para evitar que o consumidor compre uma licença achando que está adquirindo um jogo, mas ele criticou a criação do fundo.
23: Os jogadores não estão pedindo a criação de um fundo público, os jogadores não estão pedindo que o IFAM faça qualquer regulamentação. A demanda é simplesmente corrigir uma falha de mercado, assimetria de informação. A empresa sabe quando vai encerrar o servidor, a empresa sabe até onde vai manter as suas atividades, mas não esclarece isso para o consumidor. A empresa sabe que não está vendendo o jogo, a empresa sabe que está vendendo licença, mas não deixa isso claro para o consumidor.
22: O projeto proíbe a venda de qualquer jogo eletrônico que não possa ser utilizado pelo consumidor de forma independente após o encerramento do serviço, com exceção daqueles oferecidos por meio de assinatura, e desde que isso esteja claro no contrato. A punição para a empresa que não obedecer às regras é multa que pode ser de 1% do faturamento bruto ou R$500 mil. Com regime de urgência, o projeto pode ser votado a qualquer momento no plenário da Câmara, sem passar pela análise das comissões permanentes da Casa. Da Rádio Câmara, de Brasília, Antônio Vital.
2: Previdência.
0: Sérgio Brito, do PSD da Bahia, pede urgência na votação do projeto que regulamenta a aposentadoria especial dos agentes comunitários de saúde e dos agentes de combate às endemias. Ele lembra que a medida beneficia mais de 400 mil profissionais e reconhece o trabalho realizado para melhorar a atenção básica.
5: Esses profissionais estão todos os dias nas ruas, enfrentando sol, chuva, doenças e situações de risco para cuidar da saúde da nossa população. Eles são a porta de entrada do SUS e merecem reconhecimento. O projeto garante uma aposentadoria mais justa, aos 52 anos de idade para os homens e 50 anos para as mulheres, com pelo menos 20 anos de efetivo exercício na função, além de assegurar integralidade e paridade nos benefícios.
21: Sérgio Brito lembra ainda que o texto estabelece regras para os servidores que exerceram parte da carreira em outras atividades. Para ele, a proposta representa um ato de justiça e fortalece o SUS ao valorizar os profissionais responsáveis pela prevenção de doenças e pelo cuidado das famílias.
6: Agricultura.
0: O governo federal editou uma medida provisória como parte do acordo com o Congresso e o setor agropecuário para buscar soluções para a dívida agrícola. A repórter Silvia Munhato traz mais informações sobre o texto enviado pelo Executivo.
9: A Câmara analisa a medida provisória que autoriza a criação de linhas de crédito rural para recomposição de dívidas de produtores rurais e cooperativas afetados por eventos climáticos adversos ou pela redução nos preços de comercialização de seus produtos. O texto é fruto de um acordo entre o governo, representantes do setor e parlamentares, anunciado pelo presidente da Câmara dos Deputados, Hugo Mota. O deputado Alceu Moreira, do MDB do Rio Grande do Sul, da Frente Parlamentar da Agropecuária, disse que o setor teve que ceder nas suas reivindicações, mas que o acordo foi bom, porque sinalizou para a criação de um fundo garantidor que poderá reduzir custos de forma mais permanente.
24: Porque o fundo garantidor reduz o risco de quem financia. Se nós tivermos outro problema climático, o fundo garantidor vai conseguir indenizar as lavouras pela perda, o que significa dizer que o seguro agrícola de Vila logo depois será muito mais barato, porque ele terá menos risco de indenização pela incidência do prejuízo.
9: Segundo o governo, a medida provisória deverá permitir a renegociação de mais de 100 bilhões de reais em dívidas, com um impacto anual nas contas públicas inferior a 4 bilhões de reais. Para ter acesso aos benefícios, produtores rurais e cooperativas devem ter registrado entre 2019 e 2025 perdas em duas ou mais safras, que resultaram na redução de no mínimo 30% da renda bruta esperada. Os encargos financeiros ficarão entre 6% ao ano e 12% ao ano, dependendo do porte do produtor. O prazo de reembolso será de até 8 anos, com carência de 2 anos para o pagamento da primeira parcela do principal. A medida provisória ainda permite que os bancos prorroguem por até 30 dias o vencimento das operações de crédito de produtores que estavam adimplentes até o dia 14 de julho. Da Rádio Câmara de Brasília, Silvia Munhato.
6: Desenvolvimento Regional.
21: Projeto de Hildo Rocha, do MDB do Maranhão, obriga os estados e a União a informarem as câmaras de vereadores sobre a execução de obras e serviços nos municípios. Ele explica que a ideia é ampliar a transparência e permitir que os vereadores acompanhem investimentos feitos com recursos públicos.
25: O governo federal, eles têm executado obras diretamente nos estados e nos municípios. E os estados também, tem estado que até reforma de praça fazem. Entretanto, os vereadores, eles não têm acesso a essas informações. A União chega lá, o governo federal, através de algum órgão do governo federal, executa a obra e o vereador fica sem saber o que é que está acontecendo ali. Da mesma forma, o governo do estado chega no município, executa a obra e faz o serviço. E os vereadores ficam sem saber.
0: Pelo texto, devem ser repassadas informações como valor da obra, fonte dos recursos, prazos e identificação do órgão executor ou da empresa contratada. Hildo Rocha acrescenta que a medida prevê punição para quem deixar de comunicar as ações ao Legislativo Municipal.
6: Educação.
21: Avança na Câmara projeto que prevê medidas para enfrentar os impactos climáticos nas escolas. A repórter Júlia Lopes traz mais informações sobre a proposta.
1: A Comissão de Educação da Câmara dos Deputados aprovou um projeto que estabelece diretrizes para reduzir os efeitos das mudanças climáticas no ambiente escolar, como ondas de calor e chuvas intensas. A proposta prevê ações de adaptação e educação ambiental nas unidades de ensino, além de medidas para garantir conforto térmico em salas de aulas e áreas comuns. Para a autora do projeto, deputada Sâmia Bonfim, do PSOL de São Paulo, adaptar as estruturas das escolas às mudanças climáticas é fundamental.
6: As escolas, elas precisam estar adaptadas para que o direito à educação seja assegurado, para que os alunos possam aprender e para que os trabalhadores da educação possam trabalhar, porque senão é inviável, é impossível. E aí o projeto propõe iniciativas e diretrizes para que haja mudança da estrutura, da arquitetura, instalação de ar-condicionados, ventiladores, arborização, ou seja, é uma meta mesmo, uma construção de escolas em que a infraestrutura considere as questões climáticas também.
1: No texto proposto pela relatora, deputada Silvia Cristina, do PP de Rondônia, haverá mudanças na Lei de Diretrizes e Bases da Educação para garantir que seja de responsabilidade do poder público realizar instalações escolares adequadas ao clima de acordo com cada região. Segundo a relatora, não é necessário alterar regras sobre o uso de recursos da educação. Ela explicou que os investimentos para a adaptação das escolas já podem ser feitos com base na legislação atual. Dados do Censo Escolar de 2023 mostram que apenas 3 em cada 10 salas de aula da rede pública têm climatização. Isso significa que cerca de 70% ainda não contam com esse tipo de estrutura. Na rede privada, o índice de salas climatizadas chega a 47%. Ainda segundo o levantamento, cerca de 7.500 escolas não têm acesso à água potável e mais de 3.200 não contam com nenhuma fonte de água. Da Rádio Câmara de Brasília, Júlia Lopes.
8: O projeto que propõe medidas para a redução dos efeitos climáticos nas escolas ainda será analisado pelas comissões de Desenvolvimento Urbano, Finanças e Tributação e Constituição e Justiça.
21: Saúde. A Câmara aprovou e já encaminhou ao Senado o projeto de Jorge Sola, do PT da Bahia, que permite a dispensa de licitação para aquisição pelo SUS de medicamentos da empresa brasileira de hemoderivados e biotecnologia, a Hemobras.
8: O deputado explica que a medida agiliza o acesso aos produtos, reduz entraves administrativos e fortalece a produção nacional. Jorge Sola acrescenta que a proposta garante o abastecimento do SUS e preserva o caráter público da produção desses medicamentos por meio da Hemobras.
10: É bom lembrar que a Hemobras produz hemoderivados a partir do plasma excedente coletado na rede de banco de sangue do SUS. E no Brasil, a nossa Constituição proíbe a comercialização do sangue e de todos os tecidos e órgãos. Então, não é possível uma empresa privada produzir hemoderivados no Brasil, porque sangue no Brasil não é mercadoria, sangue não pode gerar lucro. Por isso foi criada a Hemobras e por isso que a dispensa de licitação é extremamente coerente e necessária para o SUS.
21: Cultura. Comissão aprova projeto que limita a autoria de obras com uso de inteligência artificial. A repórter Sofia Peçanha tem os detalhes.
11: A Comissão de Ciência, Tecnologia e Inovação aprovou o projeto que estabelece que apenas pessoas físicas podem ser reconhecidas como autoras de obras literárias, artísticas ou científicas. A proposta, apresentada pelo deputado Jonas Donizete, do PSB de São Paulo, altera a Lei de Direitos Autorais. Na prática, o texto reforça que, mesmo quando há uso de ferramentas de inteligência artificial no processo de criação, a autoria só poderá ser atribuída a um indivíduo humano, independentemente do nível de autonomia da tecnologia utilizada. O relator da proposta na comissão, o deputado Davi Soares, do Podemos de São Paulo, destacou que o uso de inteligência artificial deve ser equiparado a outras ferramentas usadas no processo criativo, como, por exemplo, pincéis e tintas utilizados por um artista plástico.
12: O uso das ferramentas de IA não pode ser considerado de forma diferente do emprego de qualquer outra ferramenta utilizada para a criação de obras, sejam elas físicas, analógicas ou digitais.
11: Segundo o projeto, a inteligência artificial pode ser usada como instrumento, mas não pode ser considerada autora de uma obra. Por exemplo, um escritor que utiliza um programa de IA para ajudar na elaboração de um texto continua sendo autor. Já conteúdos gerados automaticamente sem participação criativa humana relevante não terão autoria reconhecida. Na justificativa da proposta, o autor esclarece que a criação intelectual é um ato profundamente humano, que reflete a individualidade, a personalidade e a criatividade do autor. Atributos que sistemas de IA, por mais avançados que sejam, não possuem. O relator, o deputado

0: De São Paulo apresentou o projeto de lei que cria o crime de corrupção sistêmica na legislação brasileira. O texto prevê punições para agentes públicos envolvidos em esquemas ilegais de desvio de recursos do contribuinte.
1: É fundamental que a gente possa penalizar, criminalizar o que eu chamo de corrupção sistêmica, ou seja, incluir no Código Penal um dispositivo que possa colocar na cadeia para valer, desde o político, aquele com o mandato, até o seu assessor que tenha participado de alguma maneira dos esquemas de corrupção. Ou seja, é o interlocutor que foi chamar um prefeito, um vereador, uma empresa terceirizada para fazer parte da esquema. Todos os agentes envolvidos nos esquemas de corrupção precisam ser penalizados e com cadeia. Inclusive, prevê penas pesadas, mais de 20 anos de prisão, no caso, por exemplo, de políticos com mandato.
2: Paulo Soares explica que o projeto amplia a responsabilização de todos os envolvidos em esquemas de corrupção e prevê penas mais rigorosas para esses crimes. Ele afirma que a proposta fortalece o combate à corrupção e aumenta a transparência na administração pública.
3: Segurança Pública.
0: A Câmara aprovou a oferta de canais de atendimento permanentes para mulheres vítimas de violência. A repórter Paula Bittar acompanhou a votação.
4: A Comissão de Constituição e Justiça da Câmara aprovou um projeto que determina a oferta permanente e gratuita de canais telefônicos e virtuais de atendimento para mulheres em situação de violência doméstica e familiar. O texto aprovado prevê que esses canais funcionem 24 horas por dia, todos os dias da semana, com profissionais capacitados para receber notícias de infrações penais, orientar as vítimas e encaminhá-las à rede de apoio. A proposta também estabelece que deverão ser elaborados relatórios mensais a partir dos dados coletados para subsidiar políticas públicas. A relatora do projeto na comissão, deputada Lídice da Mata, do PSB da Bahia, comentou a importância de reforçar a legislação de combate à violência contra mulheres.
5: Muitas vezes o primeiro pedido de ajuda acontece por telefone ou pela internet. Garantir que esses canais funcionem 24 horas por dia, todos os dias, de forma ininterrupta, faz com que a garantia, a proteção à mulher, ela possa ser efetiva. Que esses profissionais que funcionam nesses serviços sejam profissionais capacitados, significa ampliar o acesso à proteção e salvar vidas. Fortalecer a Lei Maria da Penha é reafirmar que o Estado não pode tolerar nenhuma forma de violência contra a mulher.
4: A proposta que determina a oferta
5: será nenhuma forma de violência contra a mulher.
4: A proposta que determina a oferta permanente e gratuita de canais telefônicos e virtuais de atendimento para mulheres em situação de violência doméstica e familiar já pode seguir para o Senado, a menos que haja recurso para análise pelo plenário da Câmara. Da Rádio Câmara de Brasília, Brasília, Paula Bittar.
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2: Eymond, do PT do Rio de Janeiro, apresentou projeto que obriga síndicos de condomínios a comunicar às autoridades casos de suspeita de violência contra mulheres, crianças, idosos e animais. O objetivo é ampliar o enfrentamento da violência nos espaços residenciais.
8: Nos condomínios, muitas vezes, a gente tem aquela expressão: em briga de marido e mulher, ninguém mete a colher. A gente se posiciona sim. Então, esse nosso projeto diz que, em caso de suspeita de violência contra mulheres nos condomínios, contra pessoas idosas nos condomínios, contra crianças nos condomínios e também violência contra animais, portanto a violência pet, os síndicos desses condomínios, eles têm a obrigação de se reportar às autoridades para que as investigações sejam feitas para a gente barrar esta violência.
0: Raymond argumenta que o

0: projeto não transforma o síndico em agente policial, mas atribui a ele a responsabilidade de proteger os condôminos. Para o deputado, a medida facilita a atuação de órgãos de proteção, como conselhos tutelares, delegacias especializadas e serviços de assistência social.
1: Termina agora o Jornal Câmara dos Deputados, produzido pela Rádio Câmara, com trabalhos técnicos de Everson Onani e apresentação de Luciana Vieira e José Carlos Andrade. Uma ótima noite para você.
0: A Voz do Brasil está de volta na segunda-feira. Uma boa noite e um bom fim de semana.
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0: Boa noite, amigos da Rádio Cultura. Está começando agora o Cultura Sertaneja Classe A, o seu encontro diário com a tradição e o coração do sertão. Eu sou Tota Meneghel e vamos ficar juntos até as 10 da noite.
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1: 8h20.
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1: Padaria do Tilu, inauguração nesta sexta-feira, bairro São Sebastião. Informa a hora certa.
2: 8h35.
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